0: Legal demais. Sucesso é ter você aqui na nossa audiência, na nossa companhia sempre. Muito obrigado pelo seu carinho, muito obrigado pela sua audiência. O programa Só Bandas volta já.
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0: Na Enigma, aliança de lata. É, tem que começar, né? Às vezes começa com a aliança daquela do chiclete, qualquer coisa, mas tenha um compromisso real. Não importa se a aliança é de ouro, de prata, de bronze, de plástico, mas que seja essa aliança, o seu relacionamento de verdade aí no seu coração. Antes, Rogério Magrão e banda Depois das 5 e banda Monique, Mulher Também Bebe. E olha que bebe mesmo, hein? Fala sério. Programa Só Banda está de volta depois do intervalo.
1: Nove e quinze.
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0: E no seu rádio, só bandas agora atrás, San Marino, foto 3x4.
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0: Champion, I Love Cerveja, Banda Alma Nova, Minha Estrela e Flávio Dalcin com a Banda Ouro cantaram As Curvas do Sorriso Seu. Top demais! O programa Só Bandas volta já depois do intervalo para o nosso último bloquinho de hoje. 9:30. 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

0: Energia nova e o sonho por sonho, banda universitária Todo Mundo Menos Eu e Champion. Você me tira do ar com Helena Pelens. E o nosso programa termina aqui. Valeu demais, um super abraço, um excelente final de semana. Não deixe de acompanhar toda a nossa programação. Valeu, esse é o seu, é o meu, é o nosso. Só bandas, valeu, tchau, tchau.
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4: Olá, ouvinte, tudo bem? Eu sou o Cadu Reis, repórter da Rede de Notícias Acaerte. E nesta semana vamos ouvir o secretário de Estado da Segurança Pública, Coronel Flávio Graf. A pasta foi recriada no atual governo de Santa Catarina e tem como missão prestar serviços que promovam ambientes seguros para a proteção da vida, patrimônio, meio ambiente e das liberdades individuais e coletivas. Secretário, quais as principais atribuições?

0: instituições da SSP.
1: Será interlocutora com a União, então todos os recursos, todas as tratativas com o governo federal passam pela Secretaria de Segurança Pública. Também tem como responsabilidade o ditame das políticas públicas no nosso estado, então todas as ideias, todas as inovações partem da Secretaria de Segurança Pública, evidentemente em conjunto com as forças de segurança. Em terceiro ponto que eu destacaria também, promover a integração entre as forças de segurança e o preparo técnico que as instituições têm, na sua totalidade, representar o que nós temos aí de entregas à população.
0: De que forma é realizada a coordenação rotineira entre os líderes das forças de segurança pública no estado, secretário?
1: Nós trocamos mensagens praticamente diariamente, mas reiteradamente nós conversamos para analisar o contexto como está no nosso estado. E aí trabalhamos com muita assertividade a partir dos dados que nos são fornecidos, a forte integração entre as agências de inteligência que monitoram essa massa criminal, digamos assim, conjuntamente com a Secretaria de Justiça e Reintegração Social, onde estão aqueles que já cometeram algum tipo de crime, estão apenados pela justiça. E aí nós conversamos e trocamos as informações necessárias para estarmos atuando de modo integrado nos principais problemas que identificamos.
0: Secretário, como o senhor analisa os resultados obtidos através deste modelo de atuação?
1: Nós acreditamos que venha dando certo, porque recentemente foi divulgado o Atlas da Violência deste ano, referentes ao ano de 2024, Santa Catarina como sendo o estado mais seguro do país, com uma taxa de 8,8 homicídios a cada 100 mil habitantes. O Brasil, só para você ter uma ideia, a média nacional é de 23,4 homicídios a cada 100 mil habitantes. E nós temos nas cidades mais seguras do país a capital mais segura, que é Florianópolis, com 9,7 homicídios a cada 100 mil habitantes, seguido aí de Jaraguá do Sul, de Brusque, de Tubarão, de Blumenau, todos eles municípios que estão ranqueados entre os mais seguros do nosso país.
0: Este é o secretário de Estado da Segurança Pública, Coronel Flávio Graf. Ficamos por aqui com o Minuto de Santa Catarina desta semana. Até logo.
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2: Excelente segunda-feira para você que tá ligado com a gente. Play Sertanejo tá chegando feliz da vida em estar junto com vocês, hein? Bora pra cima, bora pra mais uma segunda-feira juntos. O melhor da nossa música sertaneja pra você curtir nas próximas 2 horas. Trava a sintonia aí, hein? Pra começar aqui a festa, a nossa programação sertanejo, Play Sertanejo. Essa sequência de moda boa tem a Simone Mendes, Me Ama ou Me Larga.
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1: Olha, dispensa comentários, em talento tá aí, Traia Véia junto com os irmãos Guilherme Benuto. Ainda teve a Elis Justi, Insônia da Madrugada. O Rio Negro e Solimões cantou aqui pra gente, teve também Gustavo Lima, o nosso embaixador, e abrimos a sequência aqui do Play Sertanejo, hoje dia 22 de junho, com a Simone Mendes. Me ama ou me larga? É moda boa? Aqui tem moda, gente, moda ajeitada, moda arrumada mesmo, hein? Uma boa semana pra você que tá ligado com a gente, meus amigos que trabalham ao som do Play Sertanejo, pessoal do agro também, os pecuaristas, o homem do campo que tá com a gente, aquele abraço em cada um de vocês, obrigado, obrigado pela amizade, hein?
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3: 12:17.
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1: Olha, o Felipe Araújo lançou em janeiro a música Estranho de Novo. Essa moda, ela faz parte do EP Eu, Felipe Araújo, volume 1. Essa faixa, ela fala sobre como é difícil reencontrar um ex-amor e ter que fingir que vocês são apenas dois desconhecidos.

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1: Vamos tomar uma, hein? Zé Neto e Cristiano, animando a nossa segunda-feira, mas pega leve aí, hein? Se for beber, não dirija, e se dirigir, não beba. E beber na segunda, aí é bruto mesmo, hein? Você tá doido? Aqui no Play também teve Kaique e Felipe, Hugo e Guilherme com Wesley Safadão, a Marília Tavares, e a gente abriu a sequência ao som de Felipe Araújo. Estranho de novo. Uma boa semana pra você. Segunda-feira, gente. A gente começa mais uma semana juntos aqui na maior audiência sertaneja do Brasil, hein? Tá todo mundo conosco. Valeu pela audiência, valeu pela amizade, valeu pela audiência. Já eu volto com vocês aqui, hein?
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3: 12:31.
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1: Ô, trembão, é bom demais estar com vocês. Bora pra cima encarar mais uma semana juntos. Aqui no Play tem Israel e Rodolfo.

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1: Luísa Martins é o nosso Play Sertanejo, a maior audiência sertaneja em todo o nosso Brasil. Ainda teve Marcos e Belucci, teve Gustavo Mioto com o Sofrimento Antecipado. E a gente abriu a sequência com os Bastiões, Israel e Rodolfo. Toplay, o melhor da música sertaneja para você curtir, hein? Valeu pela amizade, valeu pela companhia. Um forte abraço para você que faz aniversário hoje, você que tá ficando mais experiente nesta segundona, hoje, 22 de junho. Um abraço especial aqui da equipe da rádio pra você, viu? Paz, saúde e bênçãos. Que o seu dia seja muito especial. Legal? Gente, pequena pausa e o Play Sertanejo volta já com você.
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3: 12:44.
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1: Já de volta, esse é o Play Sertanejo, a maior audiência sertaneja em todo o nosso Brasil, hein? É hora de Kleber e Cauã, até ficar velhinho.

0: Para o Raiz Churrasco Fã.
1: Fernandes Sorocaba, participação especial de Murilo Rufi, já vai sabendo, hein? Também teve Guilherme Benuto com Luan Santana e o Quarto 67. Marília Mendonça com Maiara e Maraíza, a culpa é dele. É, gente, essa moda aí, vou te contar, hein? Voltando a 2018, esse projeto com reuniu as três, que vai ficar guardado em nossa memória e nossos corações. E abrimos a sequência com essa moda linda, romântica de Kleber e Cauã. Até ficar velhinho. Uma boa semana pra você. Valeu pela amizade. Você que gosta, você que é amante da música sertaneja, assim como a gente. E assim, a gente já fecha aqui a nossa primeira hora, hein? Daqui a pouquinho tem mais Play Sertanejo. Eu volto já já junto com você.
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3: 12:57.
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1: É, moçada, seguimos aqui no Play Sertanejo, hein? É o Brasil inteirinho ligado com a gente, curtindo o nosso play. Pra começar a segunda hora, tem Guilherme Santiago e a participação especial de Zezé Di Camargo e Luciano.
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0: Eita, tá bonita assim lá longe. Zezé de Camargo e Luciano.
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0: Os irmãos Henrique e Juliano, seja ex. Essa moda é ajeitada, hein? Também as gêmeas, as irmãs, Maiara e Maraísa, Veneno e Remédio. Também teve Murilo Rufi e a gente abriu a segunda hora de hoje com os irmãos Guilherme Santiago e os irmãos também, né? O Mirosmar, o famoso Zezé de Camargo, junto com o Luciano, hein? Pra não lembrar de mim. Essa canção faz parte do projeto de 30 anos da dupla Guilherme Santiago. Os irmãos, né? Bom, daqui a pouco o Play volta sempre, sempre levando pra você o que é de melhor do cenário sertanejo.
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2: 1:12.
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0: Fala moçada, como é bom estar com vocês, hein? A nossa gratidão pela amizade, pela audiência, esteja onde você estiver. Vamos de moda, hein? Gente, o Hugo Henrique, ele relançou em dezembro a música Mala, que é um dos maiores sucessos da sua carreira. Essa canção, escrita e gravada por Hugo aos 11 anos de idade, marcou aí o início da sua trajetória na música sertaneja.
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0: Leonardo, velho. Esse é bruto, hein? São mais de 40 anos. Esse artista que é amado por todos, hein? Leonardo, na regravação dessa moda amanhã. Ainda teve Cleiton e Romário, com o Mateuzinho e Tássio e Bruno Rosa e o Alex Medina também, né? Aí, Alex Medina é bom, hein, gente? Ainda teve Lucas Luco, composto 24 horas, junto com Wesley Safadão, colocando todo mundo pra dançar. E abrimos a sequência com o garotão Hugo Henrique Mala. Play Sertanejo, o melhor da moda sertaneja, tá aqui pra você, hein?
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2: 1:25.
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0: Seguimos no Play Sertanejo. É uma alegria maravilhosa, uma honra contar com a sua audiência, viu? Para mais uma semana, passarmos juntos aqui na rádio, curtindo sempre o melhor da nossa música sertaneja. Para começar a sequência, tem o Bruno Rosa, participação de Cleiton e Romário.
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0: Diego e Vitor Hugo, é os artistas, hein? A moda chama-se Dona da Rua, o modão dos bons, hein? Ainda teve Humberto e Ronaldo, o Zezé de Camargo com a Frente Fria. Essa canção faz parte do projeto solo dele, o projeto Rústico. E abrimos a sequência com o garotão Bruno Rosa, Coice de Mula. Nessa canção aí teve a participação de Cleito e Romário. Uma boa semana pra você que sintoniza aqui a nossa rádio. Um forte abraço pra vocês, hein? De segunda a sexta-feira, você confere aqui com a gente o nosso Play Sertanejo, o programa sertanejo mais ouvido do Brasil.
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2: 1:38.

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2: Como é bom, maravilhoso estar junto com vocês. Valeu demais pela sua audiência. É hora de Matheus e Cauã com Lauana Prado. Admita.

0: Zé, Felipe e Ana Castela, Sua Boca Mente. Ainda Cristinas, teve a mineirinha Paula Fernandes com a Mar de Novo. E a gente abriu a sequência com o Matheus e Cauã de Mita, junto com a Lauana Prado. E assim, assim, a gente fecha muito bem a edição de hoje, segunda-feira. Um abraço especial para você que esteve com a gente. Obrigado pela audiência, pela amizade, pela companhia. Esteja onde você estiver. Amanhã, amanhã tem mais Play Sertanejo. Eu espero por você. Até lá, tchau, tchau.
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3: Opa, como é que você tá? Tudo bem? A partir de agora você confere o melhor da música internacional em 60 minutos de muita música. Vamos passear pelos anos 70, 80, 90. Vamos lá, começando em 96. 30 anos atrás com a Lia, Timbaland e a Missy Elliott com One in a Million.
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0: Shakira, Ojos Así, som de 26 anos atrás, teve Thelma Houston, Don't Leave Me This Way e Aaliyah. Primeiro intervalo, já já tem mais.
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2: 2:05.
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0: De volta na sua segunda-feira, obrigado pela sua sintonia. Vamos pra 95, conferir sucesso da canadense Shania Twain, faixa do álbum The Woman in Me. Essa música foi o seu primeiro hit número 1 em uma das paradas country da Billboard e o seu primeiro hit que quebrou o top 40 nas paradas. Bora ouvir.
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0: Tá aí Lobo na programação? Don't Respect Me, To Be Your Friend. Teve também o som de The Pretenders, I'll Stand By You e a Shania Twain. Depois intervalo, tem a segunda parte, fica por aí.
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2: 2:17.
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0: Estamos de volta na sua segunda-feira. Obrigado pela sua sintonia. A gente volta e vai direto a 26 anos atrás com o sucesso da Madonna, Music.

0: Vai a Lady Gaga e o Colby O'Donis com Just Dance. Teve a Alicia Keys, Karma e a Madonna. Fica por aí, última pausa.
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3: 2:30.
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0: E a gente volta na sua segunda-feira trazendo mais músicas e último bloco do programa. Agora a gente vai conferir música de 1990. A música usou um sampler de Under Pressure do Queen. Tô falando de Vanilla Ice. A música se tornou um sucesso mundial, alcançando o primeiro lugar na Billboard Hot 100 e impulsionando o álbum To the Extreme. Vamos lá, Ice, Ice, Baby.
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0: Daí Luiz Miguel, Sabor a Mim, 1997, fechando essa edição de segunda-feira do nosso programa. Valeu demais pela sua audiência, não desliga o rádio. Na sequência, tem mais um campeão de audiência.
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2: Fala comigo, segundou, e o sertanejaço chegou por aqui para tocar o melhor da música sertaneja no seu rádio. Tudo bem? Espero que estejam ótimos, que o final de semana de vocês tenha sido muito bom, porque a semana vai ser ótima, graças a Deus. Estamos chegando com o melhor da música sertaneja para você curtir aí no seu trabalho, na sua casa, na sua viagem, não sei onde você está, mas espero que você esteja muito bem e que este programa também te faça muito bem. Eu chego com Simone Mendes, Me Ama ou Me Larga.
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0: Neto e Cristiano pulando muros, João Bosco e Vinícius, fim da noite com Maiara e Maraísa, e a gente volta já.
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2: 2h54.
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0: E de volta no seu rádio tem a Marília Mendonça, Leão.

0: Ed Brito e Samuel Romance Rosa, Thales Lessa, você me amou um dia, né? E hoje, como é que tá as coisas? Voltamos já.
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0: 3 e 7.
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0: Super segunda no nosso programa Sertanejaço tem Antony Gabriel, baixinha.
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0: Gustavo Mioto, Princesa Bruni Barreto, Herdeiro e o nosso programa volta já.
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0: 3:20.
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0: Tamo de volta por aqui no melhor da música sertaneja com o som do Felipe Rodrigo Ignora.

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1: É. História verdadeira, meu compadre. Não é não?

0: gostou aquele barulho?
1: Hugo e Guilherme, ele, ela, Loubé, firme na farra com Israel e Rodolfo, e o nosso programa vai ali e volta em instantes.
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1: 3:33.
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1: Fala comigo que o nosso programa já tá de volta com Maiara e Maraísa, Narcisista.

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Fernando e Sorocaba. Realização de mais um sonho para nós.

0: Cleiton e Romário, se eu te perdoar. Tivemos o Felipe Araújo cantando Mentira. E aí, tá tudo bem? Super segunda pra vocês. A gente volta já.
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0: 3h46.
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0: É, meus amigos, na hora da raiva não adianta nem fazer negócio, nem ligar pra ninguém. Conte até 10, espere, calma. Henrique e Juliano, na

0: Gustavo Moura e Rafael não é pra amador. O Léo Magalhães cantou Norinha e o nosso programa volta agorinha.
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0: 3:58.
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0: Fala comigo que tem coisa na vida que é melhor olhar duas vezes porque é ilusão de ótica, né, Matheus e Cauã?

0: Obrigado, moleque. Eduardo Costa, Sapequinha, direto de 2015. E o programa Sertanejaço volta já.
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2: 4 e 11.
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3: E já tá de volta por aqui o Sertanejaço com Diego e Arnaldo. Vai cair água.
4: Ah, Rio Preto. Já Diego, Arnaldo e Zé Neto e Cristiano junto e misturado, hein?
5: Essa é complicada, hein?
4: Nunca aconteceu comigo.

0: bonita assim lá longe.
1: Guilherme e Santiago, pra não lembrar de mim, o Leonardo mandou me deu um sinal. E o Jean Giovanni me faz te odiar com Bruno Marrone, credo. Ô gente, curtiram o programa de hoje? A gente fica por aqui agradecendo imensamente o carinho da sua audiência. Fique com Deus, um forte abraço e até mais.
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1: E já vamos chegando por aqui para mais uma edição do nosso Violada, para mais uma semana que se apresenta, para mais uma semana que nós ganhamos do nosso Criador, né? Agradecendo a Deus por mais um dia e agradecendo a você, o nosso melhor ouvinte que está na sintonia a partir de agora, acompanhando as tradições, acompanhando as nossas raízes e, claro, os grandes clássicos da nossa música sertaneja nessa programação preparada com todo carinho. Começando mais uma semana e nada melhor que começar os dias na companhia das modas que marcaram gerações, né? Histórias do homem do campo, os causos da estrada, as canções que falam direto ao nosso coração. Então, onde quer que você esteja, se acomoda aí, aumenta o volume e vamos viajar pelos caminhos da verdadeira música sertaneja. Eu sou o Deluca, tá no ar o nosso Violada nesse 22 de junho. Aumenta o som e tamo junto aqui na melhor.
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1: Vamos abrir o programa de hoje com a música que ajudou a consolidar o enorme sucesso de Jean Giovanni, Por Telefone. Lançada lá no início dos anos 90, chegou no período que a dupla vivia uma das fases mais populares da carreira. Essa música retrata a ansiedade e a emoção dos tempos em que uma simples ligação telefônica carregava sentimentos que hoje parecem cada vez mais raros, né?

0: Cacique Pajé, o velho Jequitibá, pra gente finalizar a primeira sequência de música. A semana já começa com viola afinada e com o coração aquecido, né? Só que essa viagem em sertanejo tá apenas começando, viu? Daqui a pouquinho tem muito mais pra você.
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2: 4:39.
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0: E o Violada tá de volta aqui na sua segundona com mais moda boa, mais um bloco agora com Horizonte Azul, gravada por Leandro e Leonardo na década de 90. E faz parte daquela fase extremamente vitoriosa da dupla. A interpretação é emocionante, a melodia marcante ajudaram a transformar essa música em uma das favoritas de todos os fãs do Brasil afora.

0: direto no passado para o seu rádio. É bom demais. César e Paulinho, os três boiadeiros. Enquanto o relógio segue o seu caminho, a saudade vai passando pelas lembranças que cada música desperta na gente. É tão bom. E aqui no Violada ainda tem muita emoção pela frente.
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2: 4:53.
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0: Estamos de volta e agora a gente abre com um clássico que atravessou gerações. Canarinho do Peito Amarelo, Milionário José Rico, uma das músicas mais queridas do repertório sertanejo brasileiro, e a dupla, conhecida como as Gargantas de Ouro do Brasil, ajudou a popularizar inúmeros clássicos, e esse faz parte desse repertório, viu?

0: Chitãozinho Chororó, Zé Henrique e Gabriel, Doce Pecado, pra gente finalizar mais uma sequência. Tem música que parece fotografia antiga, né? Basta tocar os primeiros acordes pra trazer de volta histórias que estavam guardadas há anos no nosso coração. E daqui a pouquinho, logo depois do intervalo, eu já volto já trazendo mais chão por aqui. Muito mais música.
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2: 5 e 7.
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0: E a primeira moda desse bloco é uma verdadeira relíquia da nossa música brasileira, Rio de Lágrimas, eternizada por Inesita Barroso, composta por Tião Carreiro, Lorival dos Santos e Piraci. A música tornou-se um dos maiores clássicos da nossa música caipira e já recebeu gravações de diversos artistas ao longo de décadas.

0: Goiás é mais e a porteira continua aberta e a boiada da saudade segue passando. Não sai daí não, viu? Porque já já tem muito mais história bonita vindo na sequência aqui no nosso Violada dessa segundona.
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2: 5:19.
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0: A gente abre mais um bloco com uma moda que atravessou gerações, Só um Bocadinho, gravada por Belmonte Amaraí, daqueles exemplos do jeito simples e autêntico da música caipira tradicional. A dupla marcou época com canções que retratavam o cotidiano do interior brasileiro, e essa é mais uma pra gente curtir e matar a saudade.

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1: Uai, uai, é uai mesmo, uai.
0: Não é nada disso, não. Uai quer dizer união, amizade e igualdade.
1: Aí, sabidão, racha fora, senhor.

0: Léo Canhoto e Robertinho, último julgamento, moda de amor, moda de fé, moda de saudade, moda de reflexão, e é justamente essa riqueza que faz o sertanejo permanecer vivo, geração após geração, e faz a gente se emocionar tanto, né? Rapidinho intervalo e daqui a pouquinho a gente continua.
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2: 5:30. 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
1: Ao anunciarmos o nome da Santa Vó Rosa como Espírito Consolador, o fazemos convictos da verdade e fundamentados nas palavras de nosso Senhor Jesus Cristo. Disse ele: quando vier aquele Espírito da verdade, ele vos guiará em toda a verdade, porque não falará de si mesmo, mas dirá tudo o que tiver ouvido e vos anunciará o que há de vir. Ele me glorificará, porque há de receber do que é meu e vou-lo-á de anunciar.

Nós, apostólicos, adoramos a Virgem Santíssima por tudo quanto essa bendita Mãe Celestial realizou em favor da obra de Deus, da missão de seu Filho e do Reino dos Céus. Também por ela haver colaborado com Nosso Senhor Jesus na restauração do tabernáculo de Deus do tempo presente e protegido a vida e o ministério da Santa Vó Rosa e do Santo Irmão Aldo. Ao lado de Nosso Senhor Jesus, da Santa Vó Rosa e do Santo Irmão Aldo, Maria Santíssima tem guardado e amparado a esta Igreja Apostólica, a fim de que ela possa continuar divulgando as boas novas de salvação e anunciar o cumprimento das promessas de seu amado Filho Jesus. Louvamos a Maria Santíssima, Mãe amorosa e de grande poder, e somos reconhecidos e agradecidos por tudo quanto ela tem feito em favor de todos nós, pela grande vitória que ela alcançou sobre o mal e por haver merecido chegar aos céus com glória e grande honra. Estimado ouvinte, confie nessa Santa de Deus, crendo que ela está sempre pronta a acolher e a amparar aquele que crê em Deus Pai e no seu Filho Jesus, em espírito e verdade. Aproveite a oportunidade que lhe é oferecida pela Santa Vó Rosa para, nesses dias, aprimorar a sua fé nos santos de Deus e na Mãe de Nosso Senhor Jesus e Mãe Celestial dos filhos e filhas de Deus.

0: Convidamos os prezados ouvintes do programa Hora Milagrosa para que venham visitar as congregações da Igreja Apostólica nas seguintes localidades: Barracão, Rio Grande do Sul, com reuniões quinzenalmente aos sábados às 19 horas, Rua Arlindo Gradim, número 210, Centro. Blumenau, Santa Catarina, com reuniões aos sábados às 19 horas e aos domingos às 11 horas da manhã e quinzenalmente às terças-feiras às 19 horas e 30 minutos, Rua Frederico Jensen, número 4513, bairro Itoupavazinha. Erval do Oeste, Santa Catarina, com reuniões quinzenalmente aos sábados às 19 horas e 30 minutos e aos domingos às 9:30 da manhã, Rua Florianópolis, número 395, Centro. Divulgamos a seguir um depoimento de fé enviado para a sede desta Igreja Apostólica.
1: A senhora Madalena da Silva e o marido, senhor João Jesus da Silva, testaram positivo para a doença do coronavírus em fevereiro de 2021. Ela sinalizou sintomas leves, sem febre nem tosses, e logo recuperou a boa disposição. No entanto, apesar do tratamento hospitalar, a situação do marido agravou. Aconteceu que, por meio de uma videochamada, a senhora Madalena o incentivou a manter firme confiança no poder da Santa Vó Rosa e do Santo Irmão Aldo. Também porque ela vinha suplicando aos céus em favor dele. O senhor João acatou a orientação da esposa e foi bem sucedido, pois, daí a mais um dia, ele apresentou melhoras que possibilitaram que recebesse alta hospitalar para continuar o tratamento em casa, que, graças ao amparo celeste, transcorreu dentro da normalidade. Em depoimento de fé remetido de Curitiba, estado do Paraná, no mês de dezembro de 2023, a senhora Madalena direcionou, em nome dela e do marido, ações de graças a Deus Pai e aos seus santos, em reconhecimento pela superação da virose e recuperação da boa disposição.

0: Prezados ouvintes da Hora Milagrosa, convidamos a todos para que venham participar das reuniões da Igreja Apostólica que são realizadas nesta cidade de Erval do Oeste, estado de Santa Catarina, com reuniões quinzenalmente aos sábados às 19h30 e aos domingos às 9h30. O endereço é Rua Florianópolis, número 395, Centro. Serão todos muito bem-vindos. Estão ouvindo a Hora Milagrosa e na sequência vai falar-lhes o pastor Evandro Ferreira de Cristo.
1: Apresento ao Senhor, à Senhora e a você, jovem, ouvinte do programa Hora Milagrosa, a minha saudação. Lhes desejando que a paz do nosso Senhor Jesus, igualmente a bênção e a graça de nosso Deus o Pai, que também as virtudes do Espírito Santo sempre estejam presentes em sua vida, igualmente a bênção, a proteção e o amparo da Mãe Virgem Maria Santíssima, da Santa Vó Rosa, o Espírito Consolador, e do Santo Irmão Aldo, pastor e profeta apostólico do nosso Deus. Nesta ocasião, quero lhes convidar para meditarmos sobre um sentimento muito perigoso, que pode destruir vidas e causar muitas inimizades e pecados, até mesmo a perda da salvação da alma e do espírito. Falo da inveja, que segundo existe a definição, como desgosto provocado pela felicidade ou prosperidade alheia, ou também desejo irrefreável de possuir ou gozar o que o outro tem. Nesta Santa Igreja Apostólica, fomos ensinados pelo Santo Irmão Aldo que a inveja é um mal triste e cruel, que só traz amargura e destruição de vidas, e que quem tem inveja não tem salvação. Quem é invejoso não ama o semelhante, pois só deseja o mal ao próximo. Se alimentar o sentimento da inveja no seu coração, irá se alegrar com a destruição e o sofrimento da vida do próximo. É por isso mesmo que surgiu há algum tempo a definição de que o verdadeiro amigo é o que está ao seu lado nos momentos de alegria e prosperidade, de conquista na vida. Pois o que se alegra com as conquistas e vitórias do semelhante é uma criatura verdadeira. Ou seja, a inveja, usado pelo inimigo de nossas almas, na vida das pessoas, traz outros sentimentos maus junto. Ou seja, é a junção de coisas ruins, como por exemplo, o ódio, a raiva, a falsidade, o engano. E isso pode causar à pessoa invejosa, além do distanciamento de Deus e dos seus santos, a perda da salvação, a ser praticante dos sentimentos maus e ser usado pelo inimigo de nossas almas a destruir a vida do próximo e se tornar vaidoso, invejoso, e ao extremo de tentar fazer o mal ao ponto de tirar a vida do invejado, ou a sua própria vida através do suicídio. O invejado, a pessoa que é vítima direta deste sentimento, também como citei há pouco, pode ser muito prejudicado. Se for uma criatura que não merece a graça de Deus, a proteção dos seus santos e anjos, pois o invejoso poderá lutar para lhe destruir e ver sua ruína, buscando através da motivação do ódio e raiva a lhe fazer mal, armando ciladas para parecer acidente de trabalho, de trânsito, assaltos e até mesmo buscar a sua morte, Finalizo a definição da inveja sendo um sentimento gerado pelo egocentrismo, de querer ser melhor e maior que todos, não podendo suportar que o outro seja melhor. Nos dias atuais, os indivíduos disputam poder, riquezas e status, muitas vezes algo conquistado com muita dedicação, ajuda dos céus, tempo de estudo e trabalho. Estes poderão sofrer se não vigiarem e merecerem a proteção dos santos e anjos. Este sentimento dos que não conseguiram e falharam na busca dos bens e conquistas por falta de dedicação e até mesmo de mérito da ajuda e bênção divina, poderá causar muito sofrimento na vida do invejado. Portanto, amado ouvinte e internauta, o Senhor, a Senhora e você jovem, principalmente aqueles já conhecedores da doutrina e disciplina apostólica, primeiramente, se existe isso na sua vida, no seu coração, o sentimento da inveja, se arrependa, peça o perdão a estes santos, a Santa Vó Rosa, ao Santo Irmão Aldo, a Virgem Maria Santíssima, a Jesus e a Deus o Pai. Seja verdadeiramente um filho de Deus aqui nesta terra. Ame o próximo como a ti mesmo. Fique feliz com as conquistas do seu irmão e irmã, membro da família. Seja conquista na formação de amigos, de colegas de trabalho, de irmãos apostólicos, da família, do trabalho profissional, nos estudos e até mesmo na igreja, formação espiritual na conquista de um ministério, na escolha de ajudar na obra de Deus e de Jesus, na Igreja Apostólica do Consolador. Sempre existe lugar para todos, oportunidade de todos serem felizes, abençoados. Basta cada um fazer a sua parte. Devemos ser humildes para reconhecermos nossas limitações e verdadeiros e honestos em ver o crescimento e prosperidade do nosso semelhante irmão. No Evangelho de São João, capítulo 3 e verso 30, está a palavra do profeta São João Batista, que soube que Jesus realizava um grande ministério e grande multidão o seguia. O profeta São João Batista, ele assim falou: é necessário que ele cresça e que eu diminua. Aí está provado a humildade que devemos ter. E o Santo Irmão Aldo nos ensinou e provou a nós. Humildade esta necessária aos bem-sucedidos para que o mal da inveja, dos invejosos, não os domine e os destrua. Portanto, vamos aceitar e lutar pela presença dos santos e anjos em nossa vida. Ser feliz, bem-aventurado com todos, onde quer que estejamos. Lembrando que o Santo Irmão Aldo nos prometeu dizendo assim: eu prometo a bênção e a graça, a felicidade e a prosperidade na vida dos fiéis e verdadeiros apostólicos. Vamos guardar esta promessa do Santo Irmão Aldo no profundo do nosso coração e, sempre lembrando dessas palavras, lutar para sermos praticantes dos sentimentos bons e deixar de ser praticante daquilo que prejudica a nossa vida e também do nosso semelhante. Passo, nesse instante, a orar em favor de todos. Ó querido e amado Deus, nosso Pai Celestial, aqui estamos neste momento. Queremos agradecer a Ti, a Jesus, o nosso Divino Mestre, Senhor e Salvador. Agradecemos, louvamos e exaltamos a bendita e santa Mãe Virgem Maria Santíssima. Também a Senhora, querida e santa avó Rosa e o senhor querido e santo profeta irmão Aldo. Neste momento tão sagrado de oração, aqui está diante deste aparelho receptor os teus filhos e filhas que agora clamam, que pedem ajuda para deixar de praticar os sentimentos que não são bons, para deixar de lado na vida a prática daquilo que prejudica a sua vida, de poder ser bem-sucedido, ser feliz e que pode trazer grande sofrimento também à vida do próximo. Como citamos nesta mensagem, a prática da inveja que tem que ser deixado de lado. Quantos e quantas que estão neste momento clamando e pedindo ajuda para deixar de praticar isso tudo que os prejudica, querida e santa avó Rosa, querido e santo profeta irmão Aldo, junto com a Santa Mãe Virgem Maria, juntamente com Jesus e o nosso Deus, abençoe a vida deles, o lar deles, o trabalho, a escola, todos os seus afazeres. Neste momento também a ti, santa e querida Vó Rosa, que a Senhora Santa Vó Rosa possa abençoar estes elementos que eles colocaram diante deste aparelho receptor, a água e o óleo para ser ungido, que a Senhora Santa Vó Rosa possa abençoar que no momento que forem utilizar estes elementos que possam sentir o alívio da dor, que possam ter a bênção na sua casa, que todo o mal possa ser afastado de uma vez por todas da vida deles e que eles possam ser realmente felizes e bem-sucedidos no seu viver. Queridos e amados irmãos apostólicos, ouvintes e internautas, recebam para o seu viver a bênção e a graça de todos esses santos e anjos para todo sempre. Amém.
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4: 6:01.
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7: Bom dia, gente amada de Deus, a caminho. Estamos no início de uma semana, que é segunda-feira, dia 22 de junho. Prontos para entrar em luta de novo, mais uma semana, e nessa segunda-feira nós queremos ouvir o Senhor para que nos ajude, que nos ilumine nessa caminhada. Ele nos fala através de Mateus capítulo 7:15. Não julgueis para não ser julgados, pois com o julgamento com que julgardes, sereis julgados, e com a medida em que medirdes, vos será medido. Porque repara no cisco que está no olho do teu irmão, e não percebes a trave que está em teu olho. Ou como dizes a teu irmão, deixa que eu tire o cisco do teu olho, mas eis que a trave está no teu olho. Hipócrita, tira primeiro a trave do teu olho e então verás claramente para tirar o cisco do olho do teu irmão. Palavra da salvação, glória a vós, Senhor. Gente querida, a correção fraterna é necessária. Temos de nos ajudar e segurar firme a mão de quem está para cair, levantar quem se senta sem ânimo à beira da estrada, impulsionar quem se encosta no barranco. Tarefa difícil, porque ninguém gosta de ser corrigido. Por isso, a aceitação da correção fraterna começa em nós. Com a correção fraterna, caminha a presença silenciosa. Gente amada de Deus, estamos juntos em nossas diferenças. Reclame pouco ou nada para viver em paz. Não seja omisso, mas não precisa questionar tudo a cada instante. Viva em paz e deixe os outros em paz. Alguém disse: eu funciono diferente, mas funciono. Tanta reclamação com o cisco no olho do irmão, enquanto a trave atravanca a nossa vida. Mãe querida, nós precisamos da vossa ajuda. Rezemos. Ave Maria, cheia de graça, o Senhor é convosco. Bendita sois vós entre as mulheres e bendito é o fruto do vosso ventre, Jesus. Santa Maria, Mãe de Deus, rogai por nós, pecadores, agora e na hora da nossa morte. Amém. Rogai por nós, Santa Mãe de Deus, para que sejamos dignos das promessas de Cristo nosso Senhor. Amém. E que Deus abençoe a todos. Muita paz. Gente querida, ao final da nossa reflexão, de ouvirmos a palavra de Deus, eu gostaria muito de vos abençoar. Então, o Senhor esteja convosco, Ele está no meio de nós. Por intercessão da nossa querida mãe, desça sobre cada um de vós, vossas famílias, vossos trabalhos, a bênção de Deus Todo-Poderoso, o Pai, o Filho e o Espírito Santo. Amém. A alegria do Senhor seja a vossa força.
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10: Vamos curtir mais moda agora com Amor de Primavera, de Paulo e Paulino. Ajudou a consolidar o estilo romântico da dupla, conhecida pelas harmonias impecáveis e pela interpretação carregada de sentimento. Uma música que continua presente na memória dos fãs.

0: com o IP e o prisioneiro. A segunda-feira segue seu rumo, mas aqui no Violada, a companhia continua garantida para quem gosta de boa moda sertaneja. É um breve intervalo e daqui a pouquinho a gente continua.
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1: 6:18.
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0: Ecoagro conquista certificação Great Place to Work. Sescope Santa Catarina lança programa de residências em IA para cooperativas catarinenses. Essas e outras notícias logo após a nossa mensagem cooperativista.
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0: Alô, amigos gaúchos e catarinenses. Eu sou o René Roberto e hoje é segunda-feira, edição de 22 de junho de 2026. E essas são as notícias. O Serviço Nacional de Aprendizagem do Cooperativismo no Estado de Santa Catarina, Sescope, em parceria com o Unisenai, lançou nesse mês de junho o programa Residência IA, que tem como objetivo formar profissionais capazes de projetar, desenvolver e implementar soluções avançadas em inteligência artificial. O programa contempla uma jornada de desenvolvimento em diferentes níveis organizacionais, residentes operacionais, líderes de projeto e alta direção das cooperativas catarinenses. Como diferencial ao final da formação, o programa prevê o desenvolvimento de provas de conceito, permitindo que os participantes apliquem os conhecimentos adquiridos em projetos reais dentro das cooperativas. Para os colaboradores que atuam em cargos residentes operacionais, o Residência IA está em formato de pós-graduação lato sensu, com carga horária de 360 horas, abordando temas como programação em Python para a ciência de dados, estatística aplicada, engenharia de dados, aprendizado de máquina, análise e previsão de séries temporais, aprendizado profundo, visão computacional, inteligência artificial generativa, governança e gestão de projetos de IA e projeto aplicado. A formação também prevê uma grade curricular para líderes, por meio do curso de extensão em liderança de projetos de inteligência artificial, com carga horária de 45 horas, tendo como objetivo capacitar coordenadores e gestores para estruturar e liderar iniciativas de IA de forma responsável, garantindo alinhamento com os objetivos do negócio e geração de valor para a organização. Além disso, a iniciativa contempla workshops para a alta direção das cooperativas, abordando temas como IA e o futuro das organizações e decisões estratégicas em era de IA. A busca por eficiência operacional, segurança e sustentabilidade tem colocado a logística em posição estratégica dentro do agronegócio. Na cooperativa Cooper Campos, do Planalto Norte Catarinense, em Campos Novos, esse movimento vem sendo fortalecido com investimentos em tecnologia e gestão de frota, resultando em indicadores de desempenho acima da média nacional no programa Condução Inteligente Volvo. Os dados de monitoramento entre março de 2025 e março de 2026 demonstram a evolução consistente da frota da cooperativa catarinense. Enquanto a referência de mercado se manteve em 75 pontos no índice de eficiência de condução, os veículos da cooperativa Cooper Campos alcançaram as marcas de 79 e 89 pontos no período analisado. O melhor resultado foi registrado em dezembro de 2025, com 89 pontos. Além da pontuação superior, a média de consumo de combustível da frota também apresentou desempenho acima da média nacional em todos os meses monitorados. Em março de 2026, por exemplo, a frota da cooperativa atingiu média de 2,45 km por litro, enquanto a referência de mercado ficou em 2,29. Os resultados são obtidos por meio do sistema CIV, tecnologia da Volvo, que utiliza conectividade, inteligência artificial e análise de dados em tempo real para avaliar o comportamento operacional dos veículos e dos motoristas. O sistema compara caminhões que atuam em condições semelhantes em todo o país, considerando fatores como relevo, carga transportada e tipo de operação. Para o gerente de transportes da cooperativa Cooper Campos, Christian Rodrigo Venturim, os resultados são consequência de um trabalho contínuo de acompanhamento e conscientização da equipe. Ele disse: "Hoje a tecnologia nos permite acompanhar praticamente em tempo real o comportamento operacional da frota. Conseguimos identificar oportunidades de melhoria, orientar os motoristas e desenvolver uma cultura de condução mais eficiente e segura. Isso impacta diretamente na redução de custos, no menor desgaste dos veículos e na segurança das operações", destacou Venturim. O gerente ressaltou ainda que a eficiência logística é fundamental para uma cooperação.
3: cooperativa que atua diretamente no recebimento e escoamento da produção agrícola. Afirmou, a logística tem papel estratégico dentro da cooperativa. Trabalhamos diariamente para garantir que os produtos cheguem com segurança e agilidade ao destino, principalmente em períodos de safra, quando o fluxo operacional aumenta significativamente. Investir em tecnologia é investir em competitividade, finalizou ele. Além da economia de combustível, a condução inteligente contribui para reduzir emissões de gases poluentes, ampliar a vida útil dos componentes mecânicos e diminuir paradas para manutenção. A chamada ecocondução, conceito utilizado mundialmente no transporte, alia direção econômica, segurança e sustentabilidade, sendo considerada uma das principais tendências da gestão moderna de frotas. O programa Voa Mais SC, que vai contratar uma empresa aérea para operar voos entre Florianópolis e o interior de Santa Catarina, traz os detalhes das cidades beneficiadas e dos preços tabelados de passagens aéreas. O foco central do projeto é criar uma malha viária viável e com preços controlados, conectando o interior diretamente à capital, por meio de um modelo econômico desenhado para baratear o custo final das passagens. A licitação, marcada para o próximo dia 17 de julho, sairá vencedora a empresa que oferecer o menor preço por hora de voo. Os preços das passagens partem de R$ 225. O investimento do Estado é limitado em R$ 22,5 milhões para o inicial do contrato. O valor entrará como forma de subsídio ao sistema. Santa Catarina se compromete a pagar o valor integral das horas de voo contratadas, mas exige que a companhia aérea deduza desse faturamento mensal cada centavo arrecadado com a venda de bilhetes e frete de cargas. Esse mecanismo permite fixar uma tabela de preços máximos altamente competitiva, tendo como referência o valor base de R$ 450 para uma hora exata de voo. Para trechos rápidos com duração inferior a 45 minutos. O edital impõe uma trava rígida. A tarifa não pode ultrapassar o teto de 70% da base, que seja o equivalente a R$ 315, diminuindo de forma estritamente proporcional aos minutos reais de deslocamento. Já para trajetos mais longos, preço cresce proporcionalmente ao tempo de voo. Toda essa estrutura tarifária foi desenhada para ligar 9 cidades estratégicas ao Aeroporto Internacional de Florianópolis, o hub central da operação. Devem ser atendidos com voos regionais os aeroportos de Lages, Correia Pinto na Serra, Jaguaruna e Forquilinha no Sul, Caçador, Joaçaba no Meio Oeste, São Miguel do Oeste no Extremo Oeste, Joinville no Norte e Blumenau no Vale do Itajaí. O menor tempo de voo será de 30 minutos e o maior de 1h50 para São Miguel do Oeste, todos a partir de Florianópolis. E a seguir, depois da nossa mensagem cooperativista, Pecoagro conquista a certificação Great Place to Work. Aguardem.
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3: Muito bem, estamos voltando aqui dos estúdios de rádio da Fecoagro em Florianópolis, capital do estado de Santa Catarina. E agora atenção para a nossa última notícia. A Fecoagro, Federação das Cooperativas Agropecuárias do Estado de Santa Catarina, alcançou um marco histórico em sua gestão de pessoas neste ano, a conquista da certificação Great Place to Work, GPTW. Esse selo, reconhecido mundialmente, é concedido às organizações que se destacam pela excelência do ambiente de trabalho e pela qualidade de experiência oferecida aos seus profissionais. O resultado foi validado após a pesquisa de clima organizacional realizada em parceria com a consultoria GPTW entre os dias 4 e 18 de maio. A certificação baseia-se diretamente na percepção dos próprios colaboradores, avaliando pilares como confiança na liderança, respeito mútuo e qualidade das relações profissionais. Conforme os critérios rigorosos da GPTW, um excelente lugar para trabalhar se constrói quando as pessoas sentem orgulho do que fazem e cooperam em um ambiente saudável. Alinhada a essa filosofia, a Federação Fecoagro realiza a pesquisa anualmente como parte essencial de suas práticas de gestão, utilizando os dados para promover a melhoria contínua de seus processos e relações internas. Ao atingir os índices mínimos de satisfação exigidos pela metodologia, a Fecoagro comprova que a sinergia entre equipes e gestores fortalece o engajamento, estimula a inovação e impulsiona o desenvolvimento sustentável do negócio. Dessa forma, a conquista do selo GPTW vai muito além de um simples troféu corporativo. Ele funciona como uma evidência sólida de que o olhar estratégico em gestão de pessoas está gerando impactos reais e positivos no dia a dia da organização. Esse reconhecimento consolida o alinhamento em direção aos objetivos estratégicos estratégicos, reforçando o compromisso contínuo da FECOAGRO com a valorização de seus colaboradores, os verdadeiros protagonistas do crescimento e do sucesso dessa federação. 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
13: Estamos de volta, abrindo agora com uma homenagem inspirada em uma das maiores lendas da música sertaneja. Laço do Boi Soberano, gravado por Abel e Caim, faz referência à imortal história do Boi Soberano, personagem eternizado por Carreirinho e que se tornou símbolo das grandes narrativas da música raiz brasileira. Essa...

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7: Estamos de volta, esse é o nosso Violada, que continua para abrir nosso último bloco, uma curiosidade especial. Vou tocar agora O Cara Voltou, lançada por Altair e Alexandre lá em 2023. Marcou o retorno da dupla com uma sonoridade que mistura tradição e modernidade. E mesmo após décadas de carreira, os irmãos continuam conquistando admiradores por todo o Brasil. Bora curtir? Eu vi um

0: João Mineiro Marciano, Ave Ensinada, pra gente encerrar mais um Violada Sertaneja. Mais um, né, nesse começo de semana. Obrigado pela sua audiência, pelo carinho, pela companhia de todos os dias. E é uma alegria levar até você músicas que fazem parte da nossa história, da nossa cultura. Que Deus abençoe a nossa semana, abençoe a nossa família, o nosso trabalho, os nossos sonhos e que seja uma semana maravilhosa para todos nós. Eu sou o Deluc e amanhã estaremos de volta com mais moda, curiosidade, histórias e muito mais emoção aqui no Violada. Até amanhã, fica com Deus, excelente semana, ótima segunda e até amanhã, se Deus quiser. Valeu.
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3: 7 horas.
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6: Olá, bom dia. Está no ar o Líder Notícias desta segunda-feira, hoje dia 22 de junho de 2026.
7: Na apresentação de Matheus Mitterer
6: e Odinei Gonçalves,
7: Central Técnica Gabriel Platão
6: e a direção-geral do Mauro Roberto Von Mórbida.
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7: Confira as manchetes desta edição. Frio aumenta risco de complicações respiratórias.
6: Expo Super encerra edição marcada por negócios e solidariedade.
7: Programa Limpa Fio reforça ações para aumentar segurança e organizar fiação urbana.
6: Delegado da DEIC destaca os desafios do combate ao tráfico de drogas.
7: Professores da Rede Municipal de Joaçaba participam de colóquio internacional.
6: Vereador propõe estudo técnico para pavimentação de rua no bairro São Vicente, em Erval.
7: Prefeitura de Erval receberá prêmio nesta semana pelo crescimento econômico.
6: Acidente com balão que vitimou 8 pessoas completou 1 ano.
7: Você confere também as informações do setor de segurança pública e do esporte.
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6: Só aqui. E o frio aumenta o risco de complicações respiratórias.
7: Os detalhes com Carol Denardi.
10: Dados da Secretaria de Estado da Saúde apontam que Santa Catarina já confirmou cerca de 5 mil casos da síndrome respiratória aguda grave neste ano. Só de influenza foram quase 800 registros e 56 mortes. A grande maioria, 38 delas, de idosos. Com esse frio e a umidade, os hábitos mudam e as doenças respiratórias ganham força, como percebemos pelas estatísticas. E é aí que a prevenção faz a diferença, como explica o clínico geral dos hospitais São Marcelino Champagnat e Universitário Cajuru, doutor Ricardo Gullit.
11: O frio, a chuva, toda a umidade dessa época do ano faz com que a gente fique cada vez mais aglomerado e aí, invariavelmente, os vírus respiratórios circulam e as pessoas ficam doentes. Para evitar isso da melhor maneira possível, a gente tem que estar sempre com o calendário vacinal em dia. Então, vale muito a pena sempre conversar com seu médico para deixar atualizado o seu calendário vacinal de gripe, de pneumonia, de herpes, de meningite e várias outras doenças que são imunopreveníveis.
10: Mas além da prevenção, é preciso saber a hora exata de procurar ajuda. Muitas vezes, uma rinite ou um resfriado leve são negligenciados. No entanto, quando o quadro evolui para algo mais profundo, como a sinusite ou uma complicação pulmonar, o corpo começa a dar sinais claros de que a automedicação não vai resolver. O doutor Ricardo aponta quais são os sintomas graves que exigem atendimento médico imediato.
11: Nessa época do ano é muito comum resfriados, gripes, sinusites, rinites e muitas vezes a gente vai deixando levar. Mas tem algumas coisas que merecem nossa atenção para pensar que talvez seja a hora de procurar um atendimento médico. Os principais sinais de gravidade são febre alta e persistente, dificuldade para respirar, uma queda progressiva do estado geral, então sonolência, dificuldade de fazer as atividades, uma diminuição importante da aceitação da dieta, uma redução importante na quantidade de urina. Em crianças pequenas, alteração de comportamento, são todos sinais que vão fazer a gente ficar de olho aberto e procurar assistência. Vale lembrar que idosos, crianças, gestantes, pessoas que já têm problemas respiratórios, têm que ficar ainda mais atentos para esses sinais de gravidade.
10: E vale relembrar que, para além das vacinas, hábitos simples no cotidiano ajudam a conter o avanço dos vírus nestes dias intensos de frio. Manter ambientes ventilados, lavar as mãos com frequência e fazer a lavagem nasal com o soro fisiológico são fortes aliados para passar por esses dias de baixas temperaturas com mais saúde.
6: E a Carol volta falando da Expo Super, que encerrou edição marcada por negócios e solidariedade.
10: A Expo Super chegou ao fim nesta quinta-feira em Balneário Camboriú, consolidando mais uma edição do maior evento de negócios de Santa Catarina. Durante 3 dias, a feira reuniu mais de 25 mil pessoas, entre supermercadistas, fornecedores, executivos e profissionais do varejo de diferentes regiões do país, com foco em inovação, tecnologia, gestão e novas tendências de consumo. Para o presidente da Associação Catarinense de Supermercados e do Grupo Passarela, Alexandre Simeone, o resultado reforça o compromisso do setor com a inovação e a busca constante por melhorias.
3: Mais uma edição da Expo Super entregue com muita qualidade, com muita satisfação de quem nos visitou durante esses 3 dias. Foram mais de 25 mil inscritos. Isso nos enche de orgulho porque mostra que o varejista catarinense, o empresário, o profissional catarinense busca superar todos os desafios encontrados no seu dia a dia.
10: A feira contou com mais de 300 expositores que apresentaram soluções, equipamentos, tecnologias, produtos e serviços voltados ao varejo alimentar. Paralelamente, a convenção reuniu especialistas para discutir temas como inteligência artificial, comportamento do consumidor e reforma tributária.
3: Foram 3 dias de intensas programações, a nossa feira muito movimentada, um nível de satisfação muito grande dos fornecedores, expositores, aonde puderam mostrar as novidades, os lançamentos que vêm de encontro à mudança de hábito de consumo dos consumidores. Então, estamos muito felizes, a nossa convenção, todos os dias auditórios lotados, mostrando que o empresário catarinense, o profissional do setor varejista, supermercadista, está aberto às mudanças, está buscando inovar, está buscando entregar o que há de melhor para o consumidor catarinense.
10: A Expo Super também teve espaço para ações sociais, com arrecadação de 640 quilos de alimentos destinados ao programa Sesc Mesa Brasil, que fará distribuição para instituições assistenciais. A feira também premiou os estandes de maior destaque entre os expositores e a marca Spam recebeu o prêmio de reconhecimento do público. A Katz avaliou a edição como um sucesso e reforçou a importância da Expo Super para o desenvolvimento do varejo supermercadista catarinense. De Florianópolis, da rede de notícias ACAERT, Carol Denardi.
7: Obrigado, Carol. Programa Limpa Fio reforça ações para aumentar segurança e organizar fiação urbana.
6: Mais detalhes com a Vanessa Carini.
12: O programa Limpa Fio vem intensificando as ações de fiscalização e retirada de cabos inutilizados em Santa Catarina. A iniciativa busca aumentar a segurança da população e reduzir os impactos causados pelo excesso de fiação nos postes das cidades. Segundo o PROCON de Santa Catarina, além da poluição visual, os fios soltos representam riscos à segurança. A orientação é para que os consumidores ajudem a identificar os locais que precisam de manutenção por meio dos canais de denúncia.
13: Então, o programa Limpa Fio, ele começou como um projeto e hoje é uma situação bem complexa, que não é só problema de Santa Catarina, mas do Brasil todo, que é os fios caídos. Quem nunca olhou para os postes e viu essa imensidão de fios? Além de gerar uma poluição visual, que é horrível, né? Também tem a questão da segurança do consumidor. Infelizmente, nós já tivemos 6 mortes aqui no estado de Santa Catarina este ano de 2026, o que chamou a atenção para que nós dessemos prioridade a esse programa. Estamos trazendo os municípios para trabalhar conosco, junto com os PROCONs municipais, onde tem, e mostrando ao consumidor que ele pode ser um fiscal. Ele se deparando com um fio solto, ele pode estar usando o Zap Denúncia. Nós encaminhamos imediatamente essa foto à Celeste, que verifica se tem risco iminente, né, de acidente, Se não tem, ingressa daí num plano de trabalho de limpeza dessa fiação. Então, felizmente, nós temos vários municípios já com prefeitos que estão aí acreditando nessa pauta, vendo a importância. E o que nós queremos e objetivamos, além da segurança, é melhorar a poluição visual, né, diminuir, e dizer que Santa Catarina vai ter esse reconhecimento nacional por estar se preocupando com essa temática que poucos têm a coragem e a visão de que isso é necessário mudar.
7: E a Vanessa volta falando que o delegado da DEIC destaca desafios do combate ao tráfico de drogas em Santa Catarina.
12: O dia 26 de junho marca o Dia Internacional de Combate às Drogas. Em Santa Catarina, o enfrentamento ao tráfico e ao consumo de entorpecentes exige atuação integrada das forças de segurança e estratégias cada vez mais especializadas diante da atuação de organizações criminosas. O delegado da DEIC, Renan Araújo, avalia o cenário atual no estado.
14: O cenário aqui em Santa Catarina, eu considero ele complexo, né? Devido aqui à nossa posição geográfica, estratégica. Nós temos no estado alguns portos, né, de relevância internacional, uma malha viária também que liga o estado a grandes centros como Curitiba, além de ligar também a países, né, outros países, Paraguai, Argentina. Mas nós também temos um mercado consumidor que cada ano aumenta um pouco, né? Está sempre em expansão. Então, tem que levar em conta que o tráfico está cada vez mais profissional, né? Eles usam uma logística aí bem avançada, dispõem de tecnologia para esconder os entorpecentes, né? O que exige, né, não só da Polícia Civil, mas de outras forças de segurança, mas mais especificamente de nós aqui da Polícia Civil, a nossa resposta à altura aí será mais focada mesmo em inteligência. E nós estamos aqui na DEIC, né, com uma nova política a ser implementada de desarticulação financeira desses grupos criminosos.
12: Segundo o delegado Renan Araújo, a posição geográfica de Santa Catarina exige investimentos constantes em inteligência policial para combater o tráfico e desarticular financeiramente grupos criminosos.
14: O maior desafio hoje, na verdade, é o enfrentamento às organizações criminosas, né? Essas que operam de forma interestadual, internacional. Nós tivemos aí um caso algum tempo atrás da prisão de 3 indivíduos, né, que estavam mandando drogas para a Rússia, né, através de mulas humanas. Então, essas organizações, elas têm um grande poder financeiro que permite a elas investir tanto em armamento como em logística, né? Esses dias também a Receita Federal apreendeu toneladas de drogas no porto de Itajaí, um destino internacional, não lembro o país exatamente, né? E também tem a migração, né? As negociações de droga hoje são mais no ambiente digital, digamos assim, redes sociais, dark web, e isso dificulta o nosso monitoramento tradicional. E o outro ponto crucial sempre é a necessidade constante de integração, né, entre as forças de segurança para tentar cercar aí todas as rotas de entrada e saída do estado. E aqui a gente fala da Polícia Rodoviária Federal, nas BRs, Polícia Militar Rodoviária, nas divisas de estados, a PRF mais ali na questão, na divisa com nas fronteiras com outros países.
12: De Florianópolis para a Rede de Notícias Acaerte, Vanessa Carini.
6: Obrigado, Vanessa. A seguir, você confere. Professores da rede municipal de Joaçaba participam de colóquio internacional.
7: Vereador propõe estudo técnico para pavimentação de rua no bairro São Vicente, em Erval.
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4: Estamos de volta com o Líder Notícias desta segunda-feira, hoje dia 22 de junho de 2026.
5: Entre os dias 15 e 17 de junho, professores da Rede Municipal de Ensino de Joaçaba participaram do 9º Colóquio Internacional promovido pela Universidade do Oeste de Santa Catarina, UNOESC.
4: A secretária de Educação, Rosane Kunin, destacou a importância da participação dos professores em eventos que promovem a troca de experiências e a atualização profissional.
6: Nossos profissionais participaram do 9º Colóquio Internacional, que trouxe como pano de fundo discutir a justiça social, os temas da contemporaneidade e também das políticas públicas de formação de profissionais, de professores, debatendo também sobre violência, diversidade de gênero na educação básica. Trouxe temáticas também voltadas à infância, educação infantil e principalmente observando hoje a escola pública como um território de justiça social e responsabilidade planetária, dentre outros temas debatidos neste encontro de suma importância, onde a administração municipal, através da Secretaria de Educação, proporcionaram aos seus profissionais esta oportunidade de troca de experiências e de vivências. Também tivemos 2 projetos da Rede Municipal de Ensino inscritos e apresentados a este público. Um deles voltado à trajetória, ao trabalho desenvolvido pela nossa escola no Perajo, que hoje desenvolve atividades na área de sustentabilidade, já com resultados e frutos deste projeto sendo observados na prática. E também falamos um pouquinho sobre o Cybermaker dentro do projeto e o Cyberdev, que tem como pano de fundo a tecnologia, a inovação e como se conectam na educação e as oportunidades que vêm sendo ampliadas para os nossos estudantes da rede através deste projeto desenvolvido com o Polo Inovar. Então, estamos muito felizes por mais esta oportunidade, um projeto desenvolvido na nossa casa, na nossa sede Joaçaba, onde nossos profissionais cada vez mais podem participar e se desenvolver de projetos desta natureza, como foi o 9º Colóquio Internacional promovido pela UNOESC.
5: O Brasil completou na sexta-feira 18 anos de um marco para a segurança viária, a Lei Seca.
4: Desde sua implementação em 2008, a legislação transformou a forma como a sociedade encara a combinação entre álcool e direção, consolidando a preservação de vidas com um compromisso permanente.
5: Mais do que punir infrações, a lei foi fundamental para construir uma cultura de prevenção pautada na conscientização e em comportamentos mais seguros.
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4: A Câmara de Vereadores aprovou por unanimidade uma indicação de autoria do vereador Marco Polo Rodrigues, do PP, que solicita ao Poder Executivo a realização de um estudo técnico de viabilidade para a pavimentação da rua Leoberto Leal.
5: Conforme o vereador, é o trecho que vai do bairro São Vicente até a comunidade de Serra Alta.
8: Então, esse pedido da rua Leoberto Leal, né, vem ao encontro do que os moradores há muito tempo já estão pedindo, né? Eu recebo

0: vários pedidos ali dos moradores da loteamento Vila Germânica, do loteamento Porto Seguro, né, que tem muitas residências e é uma área em expansão do município. E a gente vem hoje com muita alegria protocolar esse pedido com a aprovação de todos os vereadores, né, para que seja feito um estudo, ao menos, né, uma, da obra de engenharia, de que custo seria uma obra que é uma obra grande, de impacto para o município, mas que a gente não pode mais esperar. É tamanha urgência ali, porque com as notícias aí do El Niño, que tem aquela parte, tem uma parte num topo ali da estrada de chão, que sempre está bem prejudicada, né? Foram feitas melhorias também, a meu pedido ali, naquela pavimentação foi alargada a rua, então a gente parabeniza também aqui a Prefeitura Municipal, mas precisa trabalhar para que a gente não fique mais na estrada de chão numa rua tão importante para o município. Ali também tem escoamento de produção que vem lá do interior e muita gente usa como uma via alternativa, principalmente agora que em breve será iniciado as obras da Rua Santa Catarina. Então, muita gente que mora lá para a Serra Alta, que sobe a sede Belém, e desse pessoal, principalmente, que mora no Porto Seguro, na Vila Germânica, né, que acaba utilizando aquela via importantíssima do nosso município.
1: Já o presidente da Câmara, Patrick Giusti, fala da lei que proíbe fogos de artifício com estampido.
2: Tenho acompanhado algumas informações do nosso estado de Santa Catarina, e uma coisa que me deixou com felicidade foi a proibição, a venda e o uso de fogos de estampido. Estão proibidos em Santa Catarina. Muitas pessoas, moradores principalmente, traziam para mim esse detalhe para implantar esta lei no nosso município de Ervaldo Oeste. Eu sempre procurei ter cautela, porque assim, ó, se eu tivesse feito essa lei aqui no nosso município, seria um pouco difícil, porque a pessoa poderia atravessar a ponte e ir lá soltar foguete em Joaçaba. Então, seria ruim de você fiscalizar essa situação. Então, agora, com uma lei estadual ampla, que todos os municípios estão proibidos de soltar fogos de artifício, isso me deixou até feliz, porque é uma vontade da nossa população que tinha para o cuidado das pessoas idosas e os autistas. Nós temos que ressaltar que a comemoração ela é muito boa, em datas comemorativas, principalmente o final do ano, virada do ano. Só que algumas pessoas deixam a desejar, no sentido assim, acabam desrespeitando as demais pessoas, que a virada do ano é à meia-noite, mas é 9 horas da manhã, 10 horas da manhã, 3, 4 horas da tarde, estão soltando foguete com estampido. E isso, ninguém precisa e ninguém merece escutar o barulho da outra pessoa. Nós temos que respeitar essa lei da perturbação. Você não é obrigado a ficar escutando barulho porque outra pessoa quer soltar. Então, nós temos muitas crianças, né? Muitas pessoas idosas, muitas pessoas acamadas, e não só essas pessoas, mas qualquer cidadão. Como eu disse, você não é obrigado a escutar o teu vizinho soltar foguete. Então, agora, essa lei veio para regularizar e está proibido aqui, não só no nosso município de Ervaldo Oeste, é importante as pessoas que estão nos ouvindo, né? A lei é 17.764, em todo o estado de Santa Catarina, essa situação aí.
1: A Prefeitura de Ervaldo Oeste receberá nesta semana um prêmio pelas boas práticas e reconhecimento no desenvolvimento econômico.
3: O prefeito Ronaldo Rosa fala deste reconhecimento.
4: A grande alegria e satisfação para nós, né? Nós temos, na próxima semana, teremos, ou melhor dizendo, um reconhecimento que iremos receber lá no Summit Cidades, em Florianópolis, um grande evento que ocorre no estado. E esse reconhecimento se dá pela implantação do programa Van Serval aqui na nossa cidade, né? Recebemos um troféu por destaque, crescemos o ano passado 15%. O secretário de Desenvolvimento Econômico tem feito um trabalho fantástico aí à frente da pasta, né? Tem muita coisa para sair ainda, isso que não conseguimos destravar o distrito, não conseguimos fazer as coisas acontecerem, mas a gente está empenhadíssimo em crescer cada vez mais. Então, vamos receber esse destaque pela desburocratização, pela facilidade que a gente implementou aqui no nosso município, e isso tem se traduzido em números, tem se traduzido em reconhecimento pelo trabalho que a gente tem feito no sentido de crescimento econômico. Então, é uma grande alegria para nós estarmos recebendo mais esse reconhecimento no estado do estado, né, no Summit Cidades, pelo crescimento e pela praticidade que a gente tem implantado por medidas práticas aí na facilidade de abertura de empresa.
5: Prefeito, até bem pouco tempo atrás o município de Erval levava dias e até semanas para se abrir uma empresa. E o senhor cobrou que isso diminuísse muito, né, na sua administração, chegando a abrir empresas no mesmo momento que é feito pedido, né?
4: Sim, essa é uma determinação minha para todos os setores. Eu não aceito que as coisas não aconteçam, a não ser que seja a lei, né? Primeiramente tem que ser sempre dentro da lei, mas tem que ser rápido. Então tem coisa de minutos aqui que a gente faz, eu me envolvo pessoalmente na abertura de uma empresa, conversamos com os setores, jurídico, a gente não faz nada de ilegal nem de irregular, mas o que está dentro das nossas possibilidades da lei, a gente tem que fazer e tem que fazer rápido. Então essa é a nossa determinação, isso sem dúvida nenhuma vai ser o que vai fazer com que o nosso futuro seja melhor.
5: Prefeito, com relação também ao Distrito Industrial 3, como é que está a programação? Também buscando, né, o desenvolvimento do município, abertura de empresas nesse espaço.
4: A gente, né, o distrito está licitado, já temos a empresa vencedora, agora precisamos aguardar, estamos correndo contra o tempo do período eleitoral, né, mas está tudo pronto, agora está tudo certinho, a gente vai estar abrindo já nos próximos dias o edital para os terrenos que já estão disponíveis e também vamos aguardar aí para que seja dada a ordem de serviço para começar a infraestrutura do distrito e tenhamos com certeza aí muitas empresas interessadas em se instalar na nossa cidade.
5: Quantos terrenos serão disponibilizados naquele local?
4: Nesse primeiro momento serão 11, né? 11 e após a infraestrutura no total serão 35, ou seja, 11 mais 24 num segundo momento.
5: Haverá um regramento, obviamente, para quem quiser, né, ter sua empresa instalada naquele local.
4: Sim, sem dúvida. Hoje a lei é bastante rigorosa quanto à concessão de terrenos. Antigamente era fácil, a prefeitura elencava alguns critérios e concedia o terreno. Hoje tem todo um processo burocrático mais complexo, né, para que as empresas que realmente estejam interessadas façam o devido investimento e gerem um movimento econômico e não esperado e não fiquem no terreno aí 4, 5, 10 anos esperando e ao final façam a devolução do terreno.
1: A seguir, você confere as informações do setor de segurança pública e ainda...
3: Acidente com balão que vitimou 8 pessoas completou um ano.
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1: Vamos agora com as informações do setor de segurança pública com Marcos Valnei. Bom dia, Valnei.
20: Bom dia, Odinei, Matheus, ouvintes do Líder Notícias. Um homem foi detido em flagrante pela Polícia Civil durante o cumprimento de um mandado de busca e apreensão na última sexta-feira em Campos Novos. A ação coordenada pela Delegacia de Investigação Criminal, a DIC, ocorreu nas dependências da empresa onde o investigado exerce suas atividades laborais. Durante a diligência, os policiais encontraram no armário de uso individual do suspeito aproximadamente 101 gramas de maconha, fracionada em porções prontas para venda. Além da droga, um aparelho celular foi apreendido para perícia. A operação é um desdobramento de uma prisão anterior por tráfico de drogas. Naquela ocasião, a análise dos dados extraídos do celular do primeiro detido revelou elementos que apontavam a participação direta do segundo investigado na cadeia de fornecimento e distribuição de entorpecentes no município. As investigações indicaram que o suspeito utilizava o ambiente de trabalho para realizar contatos e operacionalizar as vendas. Após a coleta desses indícios, a Polícia Civil representou pelo mandado de busca que foi deferido pela Vara Regional de Garantias da Comarca de Caçador. O homem foi conduzido à unidade policial para os procedimentos legais. O inquérito prossegue com análise das provas colhidas, que serão encaminhadas à Justiça e ao Ministério Público para as providências cabíveis. Bom funcionário, né? Levava maconha para vender no serviço. Caramba! Após 12 horas de julgamento no Fórum da Comarca de Chapecó, a Justiça condenou na última quinta-feira o homem responsável pelo assassinato da atleta Patrícia Ribeiro, de 21 anos, ocorrido em junho de 2025. O réu recebeu uma pena de 34 anos e 8 meses de reclusão em regime inicial fechado, sem direito a recorrer em liberdade. O Conselho de Sentença, formado por 4 homens e 3 mulheres, acatou integralmente a tese do Ministério Público de Santa Catarina. O réu foi considerado culpado por homicídio duplamente qualificado, motivação fútil e recurso que impossibilitou a defesa, tentativa de homicídio contra um amigo da vítima e porte ilegal de arma de fogo. Na mesma sessão, um segundo homem, que também respondia ao processo, foi absolvido pelos jurados. O promotor de justiça, Moacir José Dalmagro, responsável pela acusação, refutou a tese de legítima defesa e destacou a crueldade do crime. Estamos aqui para trazer dignidade à memória da vítima e para punir com justiça o autor do crime, declarou durante o júri. Uma mulher de 46 anos foi socorrida pelo Corpo de Bombeiros na noite de sábado, após ser vítima de uma agressão com arma branca no bairro Vila Anchieta, em Capinzal. A ocorrência foi registrada na rua Ernesto Hackmann. Os socorristas encontraram a vítima consciente e orientada, sentada às margens da via. Ela relatava tontura e fraqueza decorrentes do ferimento perfurante na região central do abdômen, que não apresentava sangramento ativo no momento do atendimento. Durante a avaliação, a equipe dos bombeiros constatou palidez e dor na região abdominal. Após os primeiros socorros, a mulher foi conduzida ao Hospital Nossa Senhora das Dores para avaliação médica especializada. As circunstâncias da agressão não foram divulgadas pelas autoridades. E teve também o caso de um ervalense que foi preso no interior do Paraná dirigindo um caminhão com 2 toneladas de maconha. Mais detalhes a respeito desta ocorrência durante a nossa programação ou no Jornal do Meio-Dia. Apresentamos o plantão policial no Líder Notícias. Bom dia a todos.
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4: Estamos de volta com o Líder Notícias desta segunda-feira, 22 de junho de 2026.
5: E a tragédia do balonismo em Praia Grande, Santa Catarina, ocorrida em 21 de junho de 2025, completou um ano.
4: O acidente que deixou 8 mortos e 13 feridos após o balão pegar fogo em pleno ar teve seu inquérito policial concluído sem indiciamento de culpados, o que gerou insatisfação entre os familiares das vítimas.
5: Nossa reportagem conversou com o advogado Marco Antônio Alencar, que representa uma das vítimas, sobre o caso e seus desdobramentos.
6: Bom dia a todos da Rádio Líder, muito obrigado pela oportunidade. Realmente, ontem completamos um ano do caso do balão, onde tivemos 8 vítimas fatais naquele episódio. O que nós temos e que eu posso dizer em virtude do segredo de justiça do processo? O que está na imprensa? E o que está na imprensa, o que é verdadeiro? Realmente, a autoridade policial... Vejo que, por interesses que ainda não entendemos qual, naquela ocasião, aquela autoridade optou por não indiciar ninguém, não apontar nenhum responsável, mesmo que todos os documentos que tinham no inquérito policial mostrassem o contrário. Tanto que o Ministério Público, de imediato, determinou novas diligências para... ao meu ver, definir se era caso de culpa ou se era caso de dolo, porque era evidente que tinha responsabilização. Nós tínhamos uma pessoa que pilotava um balão sem habilitação técnica. Nós tínhamos uma empresa que fazia serviços de voo panorâmica sem ter esta atividade no seu KNAE, ou seja, nas suas atividades empresariais. Nós tínhamos um piloto que não podia levar passageiros, mesmo que ele voasse aerodesportivamente. Não podia ter passageiro. E eles fizeram um termo para facilitar, um termo de que as pessoas, aqueles 20 passageiros, estavam lá para aprender a pilotar balão, o que era a maior balela. E o mais grave de tudo, ele decidiu levantar voo numa situação climática que havia alterado. 50 balões haviam levantado voo. Ele, naquele dia, tinha optado por um outro local e as condições climáticas do local que ele tinha optado não eram favoráveis. Ele cancelou, abortou o voo naquele lugar, levou para outro cenário e naquele outro cenário aquela condição climática também mudou. Tanto que teve um balão que não levantou voo naquela oportunidade. E a família inteira daqueles turistas de Pomerode assistiram do solo, levantando o voo já com balão, com fumaça no cesto do balão. Então, se nós tínhamos fumaça no cesto, nós tínhamos alguém inabilitado, o que vem levantar voo num momento que já não era mais para levantar voo, aí vem a consequência. Começa um incêndio no balão e esse piloto não tinha treinamento para casos urgentes com incêndio. Ele sequer sabia o que fazer. Se ele tivesse tomado a atitude de colocar esse balão no chão, amarrado a corda do TAP, ninguém haveria se machucado ou haveria morrido. E o que é impressionante, que das 12 vítimas sobreviventes, ninguém tem nenhum sinal de queimadura Ninguém se queimou, ninguém se machucou por fogo, se machucaram no impacto no chão. Porque pularam ou foram ejetadas. Quem pulou e que está comprovadamente que pulou foi o piloto, que foi o primeiro a sair do balão. Só que ele não amarrou a corda do TAP, ou seja, ele deixou o balão continuar com um ar quente dentro do seu interior e fez com que, quando diminuiu em 12 passageiros o sexto mais o piloto, ou seja, 13 pessoas, o balão ficasse leve demais e levasse 8 pessoas para a morte no céu.
7: Doutor, o que vocês buscam a partir de agora? Mudar essa visão do relatório policial? Busca-se questão de indenização junto às famílias, junto à empresa?
6: Bom, nós não estamos pleiteando nenhuma indenização, nenhum tipo de reparação de danos ainda. Não sabemos se faremos ou não no futuro. Nós temos conhecimento de que apenas uma família ajuizou uma demanda ainda cível. Mas o que nós estamos trabalhando desde o início? Diversos advogados estão fomentando o Ministério Público de informações para que o próprio Ministério Público, com as diligências que estão requerendo, mais o que já continha no inquérito policial, que demonstrava responsabilização não só do piloto, mas possíveis outras pessoas, pudessem ser colocados numa denúncia do Ministério Público, numa esfera criminal, numa ação civil pública que defenda aí o Código de Defesa do Consumidor e o Ministério Público Federal ainda, com as regras da aviação que foram desrespeitadas.
7: Vocês têm relatórios diversos e essas produções foram feitas por vocês?
6: Nós fizemos algum material, entregamos ao Ministério Público. O Ministério Público deve ter colhido de outras pessoas, que aí o fato do sigilo atrapalha um pouquinho a gente ver. Mas o que nós estamos buscando, alguns defensores buscam a responsabilização por culpa, porque às vezes não conhecem tão bem a legislação. Mas nosso escritório, diante de todo esse cenário que já existia, está pleiteando desde o início que o piloto seja responsabilizado pelo homicídio de 8 pessoas por dolo eventual e que seja julgado pelo tribunal do júri, porque é onde julga os crimes dolosos contra a vida. Ele assume o risco quando ele não tem habilitação e leva 20 pessoas para voo. Ele assume o risco quando ele não tem treinamento para conter um caso grave de incêndio. Ele assume o risco quando ele resolve levantar voo com as condições climáticas desfavoráveis. Ele assume o risco quando ele coloca todo mundo com fins comerciais, dizendo que é instrução para aprender a voar. Isso aqui tudo tem que ser levado em consideração.
7: A empresa era dele?
6: A empresa era dele e de mais um sócio.
7: Esse sócio, naturalmente, qual autor?
6: Do homicídio, não, porque não estava lá no local, mas de outras situações, entendo que sim, ele tem que ser responsabilizado civilmente em diversos caminhos.
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0: Quem traz as informações esportivas é Marcos Valnei.
1: Muito bem, para dizer que o Joaçaba, pelo estadual Série Prata, foi derrotado fora de casa pela Pinhalense 3-0. Jogo que aconteceu no último dia 20. Que dia foi dia 20? Sábado? Sábado. Então, perdeu 3-0 para Pinhalense, a equipe joaçabense. Tivemos Série B do Campeonato Brasileiro neste final de semana. Na verdade, esta rodada começou aí a de número 14 na quinta-feira. Nós já dissemos, o Sport Recife e o Atlético Goianiense empatou em 1-1. No sábado, o Londrina meteu 2-0 no Atlético. O Vila Nova, num jogão com o Náutico, deu 4-3 para o Vila Nova no sábado. Também no sábado, Ceará 0, Botafogo de Ribeirão Preto 1. O Avaí ganhou ontem do Cuiabá 1-0. CRB e Fortaleza ficaram no 1-1 ontem. Também ontem, São Bernardo 0, Juventude 1. O Goiás perdeu em casa para o Operário por 3-0. Hoje tem Ponte Preta e Novo Horizontino. Amanhã, América Mineiro contra o Criciúma, completando a 14ª rodada. Copa do Mundo 2026. Nós tivemos 5 partidas ontem. Tunísia 0, Japão 4. Olha o Japão aí, gente. A Espanha meteu 4-0 na Arábia Saudita. Bélgica e Irã ficaram no 0-0. Uruguai empatou com o Cabo Verde, do Vozinha, 2-2. E também tivemos ontem a Nova Zelândia 1, Egito 3. Hoje tem Argentina e Áustria às 14 horas. França e Iraque às 18 horas. Noruega e Senegal às 21 horas. Apresentamos o bloco de esportes.
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0: Chegamos ao final de mais uma edição do Líder Notícias.
3: Apresentação de Odinei Gonçalves
0: e Matheus Mitter.
3: Central técnica Gabriel Platal.
0: E a direção geral de Mauro Roberto Valmórbida.
3: Mais informações em nosso portal de notícias ou a qualquer momento.
0: Na sequência você fica com o programa Manhã Líder na comunicação de Marcos Valnei.
3: E a todos um ótimo dia.
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11: E aí, meu considerado e minha considerada, como é que você tá? Tudo bem? Dá licença? Deixa eu entrar aí na tua casa, no teu ambiente de trabalho, enfim, na tua vida, para que nós possamos retomar a nossa velha amizade, a nossa convivência e vivermos mais uma vez a emoção que só o rádio pode nos proporcionar.

0: Então traga meu upa, ai, ai, de reencontro. Venha cá, venha cá. Upa, ai, ai, que abraço gostoso. Bate fera, dá soquinho. Pronto, estamos devidamente cumprimentados e preparados para trocarmos energias através do rádio.
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0: Bença mãe, bença pai, bença avó, que seja a segunda-feira, dia 22 de junho de 2026, abençoada, protegida, produtiva, que você possa dar mais um passo em direção às suas vitórias nesse dia que Deus nos proporciona.
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0: Eu não venho sozinho, eu trago comigo a competência profissional do meu amigo Gabriel Platão nos trabalhos técnicos e nós estamos prontos para mais uma vez cumprirmos a missão que o rádio nos deu. A missão de mexer com a tua emoção, com a tua sensibilidade, com o teu astral até o meio-dia.
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0: É, passamos a nossa parte agradecendo a Deus mais um dia que ele coloca na nossa agenda, no nosso currículo, o fato de nós estarmos novamente de pé, pisando firme e forte o solo sagrado do planeta azul que ele criou e nos colocou aqui pra gente coabitar, coexistir nessa escola, nesse planeta escola, que o aprendizado seja leve, seja bom, né? Coloca o seu espírito de pé, o seu verdadeiro eu, a sua essência divina, em sintonia com o Espírito Santo da Santíssima Trindade e peça proteção, inspiração, sabedoria para a sua caminhada e para a caminhada daqueles que você ama. E vamos ouvir essa grande verdade. Existe um Deus.

Deus é a luz que permanece acesa mesmo nos momentos mais difíceis da caminhada. Sua existência inspira esperança, força e coragem para seguirmos em frente. Em cada novo amanhecer, há uma oportunidade de perceber seu cuidado e amor. Quando a fé guia nossos passos, os desafios se tornam oportunidades de crescimento. Confiar em Deus é acreditar que há um propósito maior conduzindo nossa história. Aprenda a ver em todas as coisas a existência desse Deus. Me passa o chimarrão?

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0: Estamos aqui, filho. Estamos aqui em mais uma segunda-feira, mais uma semana que Deus nos dá de presente, que nós possamos fazer bom uso, né? Desse brinde, dessa dádiva que é estar vivo. 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Vamos saber como é que está o tempo.
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0: Ó, sol com muitas nuvens, anublado com chuva de manhã, tarde com temporal e noite chuvosa. Deve chover aí 22 milímetros no mínimo, tá? Começamos o dia com 10, subindo até 21, sensação térmica de 7, 11. Não vai estar muito quente, não. 92% a umidade relativa do ar, o vento de nordeste a 15 km por hora. O sol nasceu às 7h14 e vai se pôr às 17h04, a lua é crescente. E o detalhe, se prepare que o tempo vai mudar e vai esfriar. Amanhã, por exemplo, nós devemos ter a mínima de 5, a máxima de 10. Na quarta-feira, 2 a mínima, 10 a máxima. E aí, na quinta-feira, menos 1, filho. 1 grau negativo, e no máximo a 12. Na sexta-feira, 0 grau e no máximo 17. Ou seja, frio pra caramba a partir de quarta-feira.
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0: Vamos começar dizendo que nós temos hoje uma pizza e uma coca do Passarela de brinde para um de vocês que estarão me ajudando a fazer a programação líder e ir ao encontro do seu bom gosto musical. Começamos com... louco, já tem bastante gente. Deixe-me ver aqui. Graças e bênçãos para todos vocês da Rádio Líder. Bom dia. Muito obrigado, minha amiguinha Neide Maria Bianchini. Bem-vinda à nossa audiência. Bom dia.
3: Bom dia, meus amigos da Rádio Líder. Coloca meu nome em oração. O nome é do meu irmão Dionir, que está internado. Os meus dois sobrinhos, Vinícius e François, da minha amiga Dirce, da minha irmã Ney. Se tiver sorteio, me coloca. Muito obrigado.
0: Obrigado.
3: Qual
0: eu.
3: Qual é a música aí do João Neto e Frederico? Qualquer uma deles. Muito obrigado, uma boa segunda-feira.
0: Valeu, obrigado você. Ivo, obrigado pela tua mensagem de bom dia aí. Desejo o mesmo para ti e para tua família. Valeu, Ivo. Bom dia.
4: Bom dia, Marco.
0: Acabou? Só isso? Meu Deus, rapaz. É rapidinho aqui também, mandou um aqui, deixa eu ver. Bom dia. Oi.
5: Bom dia. Seja bem-vindo à nossa casa. Já uma ótima quarta-feira. Que Jesus abençoe a todos.
0: Tá bom, obrigado.
5: Colocar a bênção do Padre Manzotti, todas as famílias, pela saúde e pelo grupo Estrela Guia de Terceira Idade. Terezinha Zarpelon, aniversário. E todas as suas amigas da terceira idade, que desejam muita saúde.
0: Valeu. Obrigadão pelo seu tempo e atenção. Parabéns para aniversariante aí. Vamos tocar música? João Neto e Frederico, clichê.

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0: Muito obrigado pelo privilégio dessa melhor companhia que você nos proporciona. 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Bora pro nosso WhatsApp. Deixe-me ver quem é que está aqui. Dona Vitalina Pituco, bom dia.
1: Bom dia, Marco Vonei. Hoje eu levantei cedo. Porque diz que vai chover, eu vou apurar, fazer alguma coisa antes da chuva,
0: tá,
1: né?
0: Certo.
1: Michael Vonei, hoje vamos rezar então? Vamos, seja bem-vinda na nossa casa.
0: Obrigado.
1: Na segunda, coloca daí uma oração, eu não sei o que, você que escolhe ali o que você quer, tá? Aí vamos rezar, vou, coloca eu e meus filhos na oração, você com a tua família, o Gabriel, e no sorteio também, tá bom?
0: Tá ótimo.
1: Muito obrigado, um abraço para você, beijo, seja bem-vindo, se cuida, fique com Deus, tchau.
0: Senhora também, muito obrigado pelo carinho, pela amizade. Bom dia, Marcos Sonei, aqui é a Júlia, do bairro Santo Antônio, gostaria de estar participando do sorteio, eu e o filho Emanuel, oferecendo o programa para todos que estão ouvindo. Júlia Gabriele de Oliveira Ribeiro e Emanuel de Oliveira Ribeiro. Mais uma aí, Gabriel. Deixa eu ver aqui. Bom dia.
2: Bom dia, Marcos Moninho. Aqui é a Natalina Sul, do bairro São Jorge. Peço por você me colocar na bênção do padre. Eu e o meu neto Henrique Manuel pela minha família. Quero concorrer dos brindes. Coloco minha neta Henrique Manuel no sorteio. Tenha um bom dia.
0: Obrigado pelo carinho da sua amizade também. Banda Destaque Nacional, tentativa de apaixonar.

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0: Muito bem, criancinhas do coração do pai, muito obrigado pelo privilégio da tua companhia. Ótima semana para todo mundo. 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Bora voltando para o nosso WhatsApp. Bom dia.
1: Bom dia, Rádio Líder Inês Cordeiro. Quero participar do sorteio. Coloco Alexandre e toda a minha família Pôster e Cordeiro na benção do Padre Manzotti. Um grande abraço.
0: Outro para a senhora. Muito obrigado pelo carinho de todas as manhãs. Bom dia, Marcos Valnei. Meu nome é Daiane da Fonseca, do bairro Vila Rica. Coloca eu e toda a família na benção do Padre também no sorteio de hoje. Desejo a você uma segunda-feira muito abençoada. Eu também te desejo. Gostaria de ouvir a música Murilo Rufi, Só Com Ela. Ofereço para o casal de amigos Ivo Dutra e a sua esposa Natália. Muito obrigado, amiguinha. Bom dia, amigo Marcos Valnei, tudo certo? É o Luciano de Vargas, de Joaçaba, passando mais um dia, mais uma semana, para parabenizar a programação e suas mensagens maravilhosas que animam o nosso dia. Coloco o meu nome e o do meu filho Cauã Santiago de Vargas no sorteio. Baita abraço para ti e uma semana abençoada para todos nós. Obrigado, amigão. Bom dia!
2: Bom dia, Marcos, tudo bem? Eu gostaria de pedir uma música hoje e oferecer pro meu maridão. Te amo mais que chocolate. E para vocês da rádio e para todos os ouvintes. E também para o meu filho Vande, que está aqui comigo tomando um chimarrãozinho. Obrigada, meu amigo. Quem fala é a Elda Guarani. Abraço.
0: Abraço, dona Elda. Um abraço pro filhão aí também. Muito obrigado à família por nos receber nesse chimarrão da manhã. Murilo Rufi, venha cantar, deixa eu.

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0: muito obrigado pela amizade, muito obrigado pela honra de ser recebido para passar a manhã de segunda-feira na tua companhia. 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Vamos voltar para o convívio do povo que me ajuda a fazer a programação líder. Quem é que está aqui? Bom dia.
1: Zonei, aqui é a Lourdes Pereira, queria participar do sorteio.
0: Muito obrigado, dona Lourdes Pereira. Bom dia, Marcos Zonei. Deus abençoe seu dia. Sou eu, a Pitch. Fica com Deus. Você também, filha. Bom dia.
2: Bom dia, Marcos Zonei. Tudo bem? Eu gostaria, se tu pudesse rodar a música com Jorge, Pai, Filho, Misericórdia, e oferecer para todas as pessoas dessa cidade de Erval do Oeste, principalmente aos colaboradores lá do UST, quando estive lá, que fui muito bem atendida,
0: que até bom.
2: Aos médicos, todo mundo, tá? Então, eu gostaria, se tu puder rodar essa música Misericórdia, tá? É a Líbera, Deus abençoe você.
0: Obrigado, Líbera, um abraço também pro Gregory. Bom dia, dona Carma.
3: Bom dia, aqui é Carma José dos Santos, queria participar do sorteio da benção do padre, mandar um abraço para vocês, fique com Deus.
0: A senhora também, muito obrigado. Fala bom dia para mim.
4: Bom dia, Marcos Valneia, aqui é Inês Baquim do bairro Santo Antônio, me coloque no sorteio, tenha um bom dia você e todos os ouvintes.
0: Valeu, brigadão, a senhora também, toda a família aí, viu? Seu Pause, Mari Pause, te amo mais que chocolate.

0: Te amo mais que chocolate, o ritmo de viu. Seu pause, Mary Pause.
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0: Estamos aqui lado a lado com o ouvinte mais querido e mais importante do rádio brasileiro. 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Vamos saber quem é o santo do dia, pedir a sua bênção e a sua proteção. Olá, Padre Gilvani.
11: Olá, Marcos Valnei, queridos ouvintes da nossa Rádio Líder. Hoje, segunda-feira, 22 de junho, é dia de São João Fischer, bispo e mártir, e também de São Tomás Moro, mártir. Ambos foram martirizados por defenderem os direitos da Igreja e do Papa diante dos desmandados e da perseguição de Henrique VIII, que se declarava chefe da Igreja da Inglaterra. São João Fischer é modelo de pregador, corajoso e fiel à verdade. São Tomás Moro, conhecido pelos eruditos em razão da obra Utopia, também deve ser estimado por sua santidade. É modelo de seguidor da própria consciência moral, de coerência cristã na vida pessoal, familiar, profissional e política. É padroeiro dos estadistas e de todos os políticos. Por isso, nesse dia, peçamos a intercessão de São João Fischer e São Tomás Moro.
0: Muito obrigado. Amém, padre. Amém. Muito obrigado por nos apresentar o santo do dia. Jorge Pai e Jorge Filho, misericórdia.

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11: Bom demais saber que você me recebe na sua rotina. Obrigado. Onde quer que você esteja, o que quer que você esteja fazendo, é uma honra fazer parte da sua segunda-feira. 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Bora então, voltando para o nosso WhatsApp. Tempo voa, né? Já são 8h51, chegando aqui agora. Nossa, quanta gente. Aqui. Bom dia, gostaria de participar do sorteio de hoje, da Lina Rec Pimentel. E se for possível tocar Menina Não Corte o Cabelo. Obrigado, amiguinha. Bom dia, Marcos Onei. Aqui é a Raquel. Gostaria de participar do sorteio. Eu e os filhos Caone e Tel. Um abraço para todos que estão ouvindo a líder. Muito obrigado, família. Desejando um feliz aniversário para o esposo Arildo Ribeiro. Eita, que o Arildo está de aniversário hoje. Parabéns. Vamos colocar lá na agenda também, tá? Deixe-me ver onde é que eu estou aqui. Bom dia.
2: Bom dia, Martinsone. Eu, Jair Vargas, queria participar do sorteio aí. Manda uma música bem apaixonada para minha amada aqui, a Roselita Silveira, que da Remor, que a gente tá escutando a gente. Beleza? Um abração.
11: Obrigadão. Um abraço também. Bom dia.
7: Bom dia, Marcos, tudo bem? É o Carlos aqui do Rupe, vai participar do programa aí, como sempre, e do sorteio, tá bom? Tenha um bom início de semana e boa saúde a todos.
11: Amém, fico você também. Eu que agradeço. João Paulo e Daniel cantando Loira do Carro Branco.

0: João Paulo e Daniel cantando A Loira do Carro Branco.
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0: 8:57.
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4: O Comitê de Política Monetária do Banco Central, o Copom, decidiu na reunião dessa semana reduzir a Selic em 0,25 ponto percentual, fixando a taxa, pelo menos pelos próximos 45 dias, em 14,25% ao ano. A Selic é considerada os juros básicos da economia brasileira e, com ela nesse nível, o Brasil volta a ocupar a liderança no ranking dos países com os juros reais mais altos. De uma maneira simplificada, o juro real é a taxa básica de juros da economia, que são os juros nominais, neste caso a Selic, menos a inflação que é esperada para os próximos 12 meses. Segundo cálculos realizados por um portal especializado em finanças, o juro real no Brasil hoje é de 9,67% ao ano. Em segundo lugar está a Rússia, que marca 9,31%, Turquia com 5,57% e México com 5,10% ocupam a terceira e a quarta posições, respectivamente. Quando a projeção da inflação não entra na conta, ou seja, em termos nominais, o Brasil aparece na quarta colocação. Os países que têm juros nominais maiores que 14,25% ao ano são a Turquia, com 37%, a Argentina, com juros nominais de 29%, e a Rússia, com taxa atual de 14,5%. Da Rádio 2, Milena Abreu.
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0: Que bom, que bom que nós estamos lado a lado, deixando rastros de emoção, de sensibilidade, até de saudade pelos caminhos da comunicação. Que bom que você está comigo aí, viu? Deus te cuide, Deus esteja cuidando do lar de vocês, da rotina de vocês, das finanças de vocês, da saúde de vocês. 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
0: E a gente começa falando com Áries. O dia pede foco para não agir por impulso. Uma situação do trabalho pode exigir paciência extra. No amor, menos pressa e mais escuta podem mudar o rumo de uma conversa importante, viu, Ariano? Touro, assuntos financeiros ganham destaque. Boa chance de reorganizar gastos e encontrar soluções práticas. No campo afetivo, estabilidade vem quando você reduz expectativas rígidas, viu, Taurino? Gêmeos, comunicação em alta, mas cuidado com ruídos. Mensagens mal interpretadas podem gerar confusão. Ótimo momento para estudos, contatos e decisões rápidas, geminiano. Câncer, sensibilidade aumentada. Você pode sentir mais necessidade de recolhimento ou proteção emocional. Em casa, uma conversa sincera traz alívio, viu, Câncer? Leão, o brilho pessoal está forte, mas o desafio é não querer controlar tudo. No trabalho, destaque natural. No amor, gestos simples falam mais alto que grandes promessas, leonino. Virgem, organização mental é essencial hoje. Pequenos ajustes na rotina trazem grande impacto. Evite sobrecarga. Seu corpo pede pausas estratégicas, Virgem. Daqui a pouco tem as previsões para Libra, Escorpião, Sagitário, Capricórnio, Aquário e Peixes.
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0: Vamos voltando para o convívio da minha gente. Bom dia, Marcos Valnei. Tudo bem com você? Sou a Rose de Oliveira, da Senadora Eusébio, e gostaria de participar do sorteio. Coloca o nome da minha filha Manuela também no sorteio? Obrigada. Claro que sim. Muito obrigado a você. Bom dia.
4: Bom dia, Marcos Valnei. Seja bem-vindo novamente em minha casa.
0: Obrigado, amiguinho.
4: E tenha um bom dia, um bom trabalho, uma ótima semana. Me coloca no sorteio, também coloca a Delcio, a Marilda e Yasmin. Um abração, amigo, fica com Deus.
0: A senhora também, todo o povo aí. Bom dia, quero participar do sorteio, Ademir Martins. Obrigado, Ademir. Fala bom dia para mim.
5: Bom dia, Marcos Valnei, tudo bem, meu amigo? Aqui é a Marlene Bern. Gostaria de participar do sorteio. E hoje eu queria ouvir a música Quatro Cantos da Casa, se for possível. E coloca eu e minha família na oração do Padre Mazotti. Um abraço e temos uma abençoada segunda-feira.
0: A senhora também.
5: Fica com Deus.
0: Senhora também. Muito obrigado. Dona Tere, bom dia.
6: Bom dia, Marcos Valnei. Me coloca na bênção do Padre Reginaldo e no sorteio. Boa semana para você, amigo. É a Tere de Santo Antônio.
0: Para ti também, Dona Tere. Muito obrigado, viu, por estar comigo em mais uma semana. Fred e Fabrício, por favor, cantem Te Amar é Meu Talento.

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0: Que bom que nós estamos lado a lado. Você reclama muito aí que as pessoas ficam pedindo dinheiro emprestado pra você? Fih, reclama se você tivesse que pedir dinheiro emprestado pra alguém. Agradeça a Deus que você tem dinheiro pra emprestar pras pessoas. Vocês não entenderam nada? É que tinha uma pessoa aqui reclamando, estão pedindo dinheiro emprestado. 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Chegou cedo hoje, Odinei, né? 9:12. Tá bom. 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Segundo turno do horóscopo.
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0: Libra, decisões podem pesar mais do que o normal. Evite tentar agradar todo mundo. No amor, clareza emocional ajuda a evitar mal-entendidos, viu, Libriano? Escorpião, intuição muito afiada. Algo oculto pode vir à tona, trazendo respostas importantes. No campo afetivo, intensidade aumenta. Cuidado com ciúmes, Escorpião. Sagitário, vontade de mudança cresce. Bom dia para planejar viagens ou novos projetos. Apenas atenção com promessas feitas por impulso, tá, Sagitariano? Capricórnio, responsabilidades exigem mais disciplina. Apesar da pressão, há chance de reconhecimento profissional. No amor, constância vale mais que palavras, tá bom, Capricórnio? Aquário, ideias inovadoras surgem com força. Conversas inesperadas podem abrir caminhos novos. No amor, liberdade emocional é essencial, Aquariano. Peixes, intuição e emoção caminham juntas. Evite absorver energias externas demais. Um momento criativo pode trazer boas respostas internas.

0: que amigo Tiago Conte, aniversário ontem, amiga Elisandra Conte, aniversário hoje. Coloque a música para seu amigo, Banda Tradição. Ótimo, ótima semana.
1: Obrigado, Silvana Camoreira. Bom dia, Marcione. Sou Inês Barão. Linda mensagem e programa top. Quero participar do sorteio. Gratidão. Obrigado. Bom dia.
2: Bom dia, Marcos Valmei. Paz e bem, que o Senhor nos abençoe. Que Ele mostre sua face e se compadeça de nós. Que Ele volva o seu olhar, nos dê paz, saúde, felicidade, proteção, alegria de viver a salvação eterna. Toca para nós, sou um milagre. E que Deus abençoe essa semana, abençoe a todos, Pai, Filho e Espírito Santo. Amém.
1: Amém.
2: Louvado seja Jesus Cristo, nosso Senhor. Paz e bem.
1: Valeu, Fih. Obrigado, Ayrton José Brandalize. Oi, quero participar do sorteio. Meu nome é Márcia Moreira. Obrigado. Obrigado você, Márcia. Tá pintando sucesso nessa manhã, líder. Dilcinho, sogra, participação Henrique e Juliano. Ô, dona Tere, aí, ó. Pega pra senhora aí.
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0: Gilzinho cantando Sogra, a participação de Henrique e Juliano.
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4: Começar a empreender após os 45 anos tem se tornado uma realidade cada vez mais comum entre os brasileiros. Segundo o levantamento realizado com apoio do Sebrae, pela primeira vez, um terço dos novos empreendedores do país está nessa faixa etária. 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
9: E é muito bom estar ao seu lado em mais uma Manhã Líder. Tá todo mundo bem aí? Tá bom? Otimista, sempre acreditando, sem crenças limitantes, acreditando que você tem potencial para superar todas as dificuldades que porventura se apresentem na sua frente. Vamos lá. Pé na tábua, fé em Deus. 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Vamos lá, voltando para o WhatsApp. Bom dia.
10: Bom dia, Marcos Zonei, bom dia a todos aí.
3: que é o Claudio Mike do bairro Rupe. Coloca no sorteio, coloca meu neto Antônio Miguel Borba também para participar aí do sorteio da pizza. Mais uma ótima e abençoada início de semana aí para todo mundo aí. Tudo de bom.
9: Para você também, meu irmão. Obrigado por estar comigo mais uma vez. Bom dia.
10: Bom dia, Marcos Ronei. Tudo bem? Passou bem o fim de semana? Aqui é Nelci Parisotto, primão do Boa Vista. Me coloca eu e minha família aí no Padre Manzotti na bênção e também no sorteio. Eu, meu marido Ivanir, primão, minha filha Daniela. Pode ser uma do Chris e Ralph hoje, tá bom? Um abraço, linda mensagem e até.
9: Obrigado, Nelci. Obrigado mesmo. Bom dia, Dona Lourdes.
11: Bom dia, Marcos Ronei. Aqui quem fala é a Lourdes Bertotti. Queria participar do sorteio. Peço para colocar toda a minha família na bênção do Padre de nada. Queria ouvir uma música, Os Quatro Cantos da Casa, e oferecer para tudo quem gostar e minha família. Um abraço, fique com Deus.
9: Obrigado, Dona Lourdes Bertotti. Bom dia, Marcos Valnei. Tudo bem? Me coloca no sorteio Elisângela Mota e o marido Marcelo Rosalém. Obrigada, ótima semana. Obrigado você. Bom dia!
12: Bom dia, aqui é a Judita. Eu gostaria de colocar... Eu, meus filhos, meus irmãos, meus afilhados na oração do Padre Reginaldo. Tenha um bom dia.
9: Bom dia, obrigado. Banda Corpo e Alma com Marcos e Belucci, data especial.

0: Que triste isso, né, gente? Banda Corpo e Alma, data especial, participação Marcos e Belucci. O cara indo comemorar, a mulher terminando com ele. Ô, mulherzinha sem noção.
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0: Muito bem, que bom saber que você se liga com a gente. Estamos aí nesse ritmo gostoso, viu? 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Bora pro WhatsApp? Vamos voltar lá. Deixe-me ver onde é que foi que nós paramos. Aqui, ó. Bom dia.
1: Bom dia, Marco Vanei. Me põe no sorteio. É a Lúcia Nogueira, Lisboa, do bairro São Jorge. Põe o meu esposo, José Olaci da Silva. Põe a minha neta, Mariana Lisboa Balestrin. E me ponha na benção do Padre Reginaldo. Um bom dia, uma ótima segunda-feira, tudo de bom.
0: Igualmente para a senhora e para toda a família aí. Bom dia, estão dizendo aqui para a Rádio Líder de Joaçaba. Deixe-me ver quem é ele. É o Emerson Teixeira. O Emerson, obrigado, hein, cara. Bom dia para você também. Bom dia, Marcos Vanei, Angelina Seco, Trevisan, da linha Perinho. Coloca na oração do Padre. Do Padre Valentim, pensei que era o Padre Valentim, não, é para colocar na oração do Padre Valentim, Isadir, Leonir, Gringo, Ivonete, Lídia, é isso? Aham, quero participar do sorteio de hoje, um bom começo de semana para você também, amiguinha, brigadão. Bom dia, Valnei, tudo bem? Me coloca no sorteio, Dilva Feltrin, obrigado, uma ótima semana para ti também, bom dia.
2: Bom dia, Marcos Valnei, tudo bem contigo?
0: Graças a Deus.
2: Me colocasse na benção do Padre Reginaldo Mazotti e a minha família e a todas as pessoas que precisam de oração. E também eu queria desejar um feliz dia para vocês aí da rádio e queria também desejar para tocar a música do Gustavo Lima com o Padre Marcelo Rossi. Se dá pra tocar, se não pode ser outra, tá? Beijos.
0: Valeu, brigadão. The Police, Ever Break You Change.

0: Esse
1: é
0: o ritmo internacional de The Police, é Policy. O que você fala, Gabriel? The Policy? Então tá bom, então The Policy. I will brace you, take.
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3: Manhã Líder. Muito bem, estamos de volta com a festa de sucessos para você. Vamos direto para as loterias.
4: Será que chegou o seu dia? Confira a loteria.
3: Mega Sena Concurso 3021, números sorteados 16, 19, 22, 24, 46 e 58. Uma aposta acertou sozinha os seis números e levou 39.427.000. E essa aposta, gente, é de Nova Iguaçu, Rio de Janeiro. 5 acertos paga 30 mil, 4 acertos, R$ 840. Lote fácil, concurso 3.716. 15 acertos, ninguém. Acumulados para hoje, 5 milhões. 14 acertos paga 2.106, 13 acertos paga 35, 12 acertos 14, 11 acertos R$ 7 e minha voz está sumindo. Muito bem, vamos agora para Lotomania, concurso 2.939, 20 acertos ninguém, 19 acertos 45 mil, 18 acertos 2.485, 17 252, 16 paga 43, 15 acertos 10 e 29. Ninguém acertou zero ponto. Para hoje à noite tem 4 milhões de reais. Time Mania, concurso 2.406. 1720 53 59 75 80 Nova Iguaçu do Rio de Janeiro. É o time do coração. Não foi quem ganhou a Mega? Lá de Nova Iguaçu, né? E agora o Nova Iguaçu, time do coração. Ninguém acertou os sete números. 6 acertos paga 78 mil. 5 acertos paga 1.626. 4 acertos 10,50. 3 acertos paga 3,50. Nova Iguaçu paga 8,50. 1.700.000 para amanhã. Vamos para a dupla cena, concurso 2.972. Primeiro sorteio, 6, 10, 34, 38, 42 e 46. Segundo sorteio, 2, 5, 11, 33, 34 e 43. Ninguém acertou os seis números. No primeiro sorteio, 4.700.000 para hoje à noite. 5 acertos paga 3.947, 4 acertos 106, 3 acertos 3,22. No segundo sorteio, ninguém acertou seis números. 5 acertos paga 3.947, 4 acertos 106, 3 acertos 3,22. Federal, extração. Cadê? 6.076. Quinto prêmio, 43.988. Quarto prêmio, 62.925. Terceiro prêmio, 92.832. Segundo prêmio, 74.810. E no primeiro prêmio, 50.673. Saiu para Guarulhos, São Paulo, R$ 500 mil. Dia de sorte, concurso 1.228. 4, 5, 6. Quem é que acerta um diabo desse? 13, 14, 15. Ô, louco, bicho, aí não acerta, né? E 30, mês da sorte, maio. Ninguém acertou sete números, 1.700.000. 6 acertos paga 3.378, 5 acertos 25, 4 acertos R$ 5, maio paga 2,50. Ainda teve Super 7, mas teve tudo no final de semana. Concurso 862, coluna 19, coluna 25, coluna 34, coluna 47, coluna 56, coluna 66, coluna 70. Ninguém acertou as sete colunas, 2 milhões para hoje à noite. 6 acertos paga 6.873, 5 acertos 835, 4 acertos 60, 3 acertos R$ 6. Por último, a milionária, concurso 365. 4, 6, 10, 27, 32 e 44. Trevos sorteados 2 e 6. Ninguém acertou o prêmio principal. 66 milhões para o dia 24. Ninguém acertou o segundo prêmio principal. Maior prêmio é de 299 mil. Aí tivemos prêmios também de 5.782, 1.583, 127, 50, 24, 12 e R$ 6. Loterias voltam amanhã.
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Bom, terminando a primeira parte do programa, Padre Reginaldo Manzotti está chegando. Eu volto às 10h36 com os oferecimentos da oração. Você fica aí, a gente se fala. O senhor Ari, Paula Fernandes, eu sem você.

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2: O governo do estado entrega nesta segunda-feira a ordem de serviço para o início das obras de construção do aeroporto regional de Pinhalzinho, no oeste de Santa Catarina. Estão previstas a implantação da pista, balizamento luminoso e cerca patrimonial do aeródromo municipal. A Assembleia Legislativa de Santa Catarina promove seminário regional sobre fibromialgia nesta segunda-feira em Porto União, no Planalto Norte Catarinense. O evento visa promover conscientização sobre a síndrome e discutir a elaboração de políticas públicas para apoio aos pacientes. Condições do tempo para esta segunda-feira em Santa Catarina com a meteorologista da ACAERT, Daniele Lima.
3: Tempo instável devido à passagem de uma frente fria pela manhã. Ocorrem pancadas de chuva com trovoadas do extremo oeste até o Planalto Sul e litoral sul. À tarde e à noite, a instabilidade atinge as demais regiões, trazendo chance de chuva para todo o estado.
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5: 10 da manhã.
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1: Louvado seja nosso Senhor Jesus Cristo, para sempre seja louvado. Queridos irmãos e irmãs, como é que foi ontem seu domingo? Com a missa, com certeza, é a semana com a graça. Nós estamos nessa segunda-feira, no quarto dia da novena do Sagrado Coração de Jesus. Sagrado Coração de Jesus, tende piedade de nós. Sagrado Coração de Jesus, fazei o nosso coração semelhante ao vosso. Queridos irmãos, faltam 5 dias para as 24 horas na presença do Senhor. E eu quero saudar a todos, a você, pela Rádio Evangelizar, de onde tudo começa, pelas rádios irmãs, cujos nomes cito neste momento.
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1: agradecer. Saúdo a você pela TV Evangelizar, sinal digital em todo o país, em várias cidades, canal aberto. Pelo YouTube, Padre Manzotti Oficial. Pelo aplicativo da Associação Evangelizar é Preciso. E todas as plataformas digitais. Filhos queridos, já colocando as 24 horas na presença do Senhor, quantas graças, quantas bênçãos, o céu que se abre para derramar, porque um dia na presença do Senhor vale mais do que 1000 anos. Vamos juntos, filhos. Obrigado, Deus. Obrigado pelo evento de Limeira. Obrigado, Deus. Em nome do Pai, do Filho, do Espírito Santo. Amém. Naquele tempo, disse Jesus a seus discípulos: não julgueis e não sereis julgados. Pois vós sereis julgados com o mesmo julgamento com que julgardes, e sereis medidos com a mesma medida com que medirdes. Por que observas o cisco no olho do teu irmão e não presta atenção à trave que está no teu próprio olho? Ou como podes dizer a teu irmão: deixa-me tirar o cisco do teu olho, quando tu mesmo tens uma trava no teu? Hipócrita, tira primeiro a trava do teu próprio olho, então enxergarás bem para tirar o cisco do olho do teu irmão. Senhor, tua palavra é clara e forte, questionadora. Não julgueis e não sereis julgados. Senhor, perdoe-me pelas vezes em que ousei julgar. Perdoe-me, Senhor, pelas vezes em que medi com hipocrisia, medi de forma errônea a vida dos meus irmãos. Senhor, me ajude a tirar a trave que está no meu olho. Ajude a tirar a deficiência do meu olhar, o mundo como ele é, a forma distorcida com que vejo as pessoas. Senhor Deus de misericórdia, nós queremos colocar a nossa vida a seu dispor. Vamos colocar tudo nas mãos de Deus, começando esta semana. A palavra do Senhor é clara: tire primeiro a trave do teu olho, então tirarás o cisco do olho do teu irmão. Você, eu, nós temos nos dado o trabalho equivocado de julgar? Quando se trata de nossos próprios erros, somos muito convincentes, muito autopiedosos. Mas dos erros do próximo, somos geralmente ácidos. Somos geralmente quase que pessoas insensíveis. Então, Senhor, mude essa forma de ver o mundo. Mude essa forma de vir a realidade. Mas vou me entregar nas mãos de Deus. Está na mão de Deus, Senhor, e eu vou mudar. Põe lá, eu vou mudar. Está na mão de Deus.
0: Eu vou me entregar.
1: Eu vou me entregar, eu vou entregar essa semana inteira. Esta semana, cada minuto, cada hora, cada dia. Caminhando para as 24 horas na presença do Senhor, está na mão de Deus. Eu quero entregar o mundo inteiro para que haja paz. Nas tuas mãos pedimos paz, ó Sagrado Coração de Jesus. Paz para as lideranças, aqueles que tanta guerra estão provocando, tanta morte de inocentes. Jesus, no teu Sagrado Coração de Jesus, nós entregamos os países que estão sofrendo fome, miséria. Nós entregamos o nosso Brasil nesse ano tão importante das eleições. Senhor, nós te entregamos as nossas famílias. Entregue tua família. Entregue teus filhos. Entregue seus pais. E diga: está nas mãos de Deus e eu vou ficar tranquilo. Em Deus vou vencer. Em Deus vou viver. Nele eu posso confiar. Está na mão de Deus. Cante, povo de Deus.

0: me entregar. Tá na mão de Deus, então ficarei tranquilo. Tá na mão de Deus, então ficarei em paz.
1: Tá na mão de Deus, tá na mão de...
0: Canta, filho, quem canta os males espanta. Acredite nisso, quem canta os males espanta. É assim que vivemos. Tá na mão de Deus. Filhos amados, povo querido, entregue nas mãos do Senhor toda a sua vida, toda a sua história. Vá entregando agora, com toda a fé, com toda a esperança. Confia no Senhor e principalmente no Sagrado Coração de Jesus. Ô, Sagrado Coração de Jesus, eu me entrego e eu proclamo que sois o Rei de toda a humanidade. Tá na mão de Deus. Tá na mão de Deus. Nós só começamos o programa, querido filho e filha. Nós só começamos, nós temos ainda partilha de vida, nós temos a leitura orante de Coríntios, nós temos testemunhos que nos edificam tanto. E eu convido você, vai lá no YouTube Padre Manzotti e se inscreva. Partilhe conosco. Você, avise um amigo, uma amiga. Olha, o programa Experiência de Deus já começou. Sintonize a TV Evangelizar. Sintonize a rádio irmã que está nos transmitindo. Seja um mensageiro da boa notícia. Gente, nós estamos falando do Sagrado Coração de Jesus. Eu vou pro intervalo. Eu volto já. Volte comigo.

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0: Querido povo de Deus, eu quero dizer, faltam 5 dias, toca a corneta, sacristão. Você já organizou seu ônibus, sua caravana, sua van, Curitiba, região metropolitana. Vamos juntos celebrar as 24 horas na presença do Senhor, dia 27, 28. É sábado e domingo agora, gente. Começa a partir das 19 horas, às dia 27 no sábado, e segue até domingo na missa das 18 horas. Dá mais que 24 horas, mas é uma bênção. Se você puder estar presente conosco, venha. Nós temos a igreja, temos um anfiteatro, venha celebrar conosco. Se não, programe-se para acompanhar pela TV Evangelizar, Rádio Evangelizar, aplicativos, YouTube, Padre Manzotti. Filhos queridos, escute esse testemunho, por favor.
1: Eu sou uma filha de Deus de Contenda, Paraná. Quero muito testemunhar uma graça que recebi de Jesus das Santas Chagas. Fui até a igreja, pedi muito que Jesus curasse minha irmã, que

0: Jesus,
1: está com ranço imenso. Coloquei minhas mãos sobre aquela imagem cheia de sangue de Jesus e pedi somente uma gotinha daquele sangue sobre mim e sobre ela. E eu já tive graças recebidas.
0: Amém.
1: E eu tenho certeza que nas chagas de Jesus eu terei essa graça
0: isso,
1: também. É graça recebida,
0: graça testemunhada.
1: Toca o sino, sacristão. Jesus das Santas Chagas, rogai por nós. Amém.
0: Jesus das Santas Chagas, intercedei por nós, não tem problema. Mas o seu testemunho é maravilhoso, gente, maravilhoso. Louvado seja Deus, querida filha de Contenda, Paraná. E você acompanha certamente pela Rádio Evangelizar FM, Clube FM, TV Evangelizar, Canal 16, NET 13. Contenda pertence à Diocese de São José dos Pinhais, Dom Celso Antônio Marchiori. E eu só fiz a correção, não leve por mal. Mas quando nós falamos de Nossa Senhora, é rogai por nós. São Pio, qualquer santo, é rogai por nós. Quando falamos Jesus, é intercedei por nós, ou tende piedade de nós. Então é só para esclarecermos esses aspectos que são importantes. Maria, que a paz de Jesus esteja com você.
2: Amém, padre.
0: Deus abençoe. Você fala de onde, filha?
2: De Dourados, Mato Grosso do Sul.
0: Dourados, Mato Grosso do Sul. Muito bem. Como é que você me acompanha?
2: Pela TV Evangelizar 39.1.
0: Muito bem.
2: E pelo aplicativo.
0: Tá certo. Canal aberto 39.1. Diga lá.
2: Padre, eu queria um aconselhamento referente. Eu vivo com meu esposo há 15 anos.
0: Tá.
2: Somos casados no civil há 8 anos,
0: tá.
2: Porém nós não fizemos o casamento no religioso porque ele já foi casado no religioso. E quando ele foi casado, ele levou o casamento dele com honra, como deveria ser. Só que ele foi traído, dessa traição teve um fruto. Mesmo assim, ele perdoou e a pessoa permaneceu no erro. Até ele chegou a um ponto que não dava mais para permanecer naquele casamento.
0: Sim.
2: E nós estamos há 15 anos juntos, vivemos um casamento abençoado. Temos uma filha de 7 anos. Só que o fato de eu não poder comungar, isso me machuca demais.
0: Entendo.
2: Sabe, eu me sinto impune, eu me sinto suja e com isso eu não consigo ir com a mesma frequência da igreja, porque isso é algo que me machuca.
0: Ô, filha, que alma sensível, eu acolho você e digo que há tantas pessoas que podem comungar e não fazem, e você no caso não pode e sente tanta falta.
2: Sinto, porque eu já fui da igreja, eu já fui da pastoral da juventude. Eu tinha a minha caminhada.
0: Entendo.
2: E eu não acho justo que por culpa dos outros, eu e meu marido, a gente seja punido,
0: tá,
2: de não poder comungar.
0: Mas você, mas calma. Eu gostaria de retomar algumas palavras. Você não é por causa dos outros que você não pode comungar. É por causa de uma decisão que você tomou de casar com uma pessoa que já foi casada.
2: Sim.
0: Desculpa, eu devolver a verdade, eu quero que você avalie a verdade.
2: Sim.
0: Então não é por culpa dos outros. Você teve opção ou não de estar junto com um homem que já foi casado. Você sabia que ele foi casado, não sabia?
2: Sabia.
0: Então, a decisão foi sua.
2: Sim. Eu
0: estou errado?
2: Não.
0: Então, agora, isso é uma coisa. Outra coisa é você se sentir suja. Essa palavra não vai te ajudar muito. A misericórdia de Deus é muito maior, filha. Aí, claro que a Eucaristia é remédio, é o encontro com Jesus, é aquele momento maravilhoso, mas você tem outras formas de ter essa presença de Jesus na própria missa. Agora, veja, o inimigo está te afastando da igreja.
2: Sim.
0: O inimigo está te afastando da igreja. Mesmo que você não possa receber a comunhão, você pode ter a presença de Jesus na Assembleia Constituída. Você pode ter a presença de Jesus na palavra proclamada.

0: Então não precisa se sentir suja.
1: Certo.
0: Então você tem que ponderar e não deixar que o inimigo faça essa destruição completa. Mas eu ainda vou lhe dizer uma coisa. O fato da traição ter sido depois do matrimônio, tá me ouvindo?
1: Sim.
0: Não é motivo de nulidade. Porém, não seria de teu marido conversar com o padre e de repente observar e avaliar se realmente o primeiro casamento existiu?
1: Eu creio que não, padre, porque ele fala que a traição dele foi desde o início do casamento.
0: Então, se existe isso, é possível, se ela já traía antes do casamento e ele não sabia, é possível fazer o processo de nulidade. É só você procurar em Dourados, liga na cúria, e eles vão te orientar como procurar um padre, que o primeiro passo é fazer o chamado libelo, é uma palavra complicada para algo simples.
1: Sim.
0: Que é fazer o padre vai ouvir o teu marido. E se,
1: sim,
0: por exemplo, ele disser assim, houver provas de que ela traía antes e casou e não tinha, porque qual o motivo de ter casado? Por que seria nulo? Porque ela não casou acreditando no matrimônio como um casamento indissolúvel. Ela não casou de verdade. Ela não tinha, sim, maturidade no matrimônio. Então, por ela não ter tido antes, pode-se fazer o processo de nulidade do matrimônio. Vai por esse caminho, filha.
1: Sim, ela até teve filho com outra pessoa enquanto estava casada. Meu marido registrou a filha como dele, sabendo que não era dele.
0: Mas, filha, eu volto a lhe dizer, tem que ser coisas antes do matrimônio. Mas eu quero que você, primeira coisa, não deixe o inimigo te afastar da igreja. Segundo, procure ali a cúria de Dourados e faça, sim, uma entrevista com o padre. O padre vai perceber se existe matéria de nulidade. É um caminho que a igreja está orientando muito os seus fiéis. Tá bom, Maria? Eu tenho que ir pro intervalo. Espero ter ajudei você.
1: Eu poderia pedir uma oração pro meu pai que está com câncer.
0: O nome dele?
1: José.
0: Tá bom. Levarei no altar do Senhor. Deus abençoe, eu volto já. Volte comigo, povo de Deus.
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0: querido povo de Deus, eu imagino e peço à equipe que me lembre disso. Eu vou gravar um programa dentro das catequeses, mas não só eu. Eu vou chamar algumas pessoas, um canonista. Só vou esperar um pouquinho que volte de Roma, um amigo pessoal, para fazermos um podcast, não, uma catequese, sobre os motivos que podem ser levados para a nulidade do matrimônio. Eu sinto necessidade disso. Então, equipe, anote, por favor. Então, só para fechar com a Maria e para todos os casais que estão nessa situação de um primeiro matrimônio e estão agora vivendo juntos. Existem muitas possibilidades de se avaliar, não é inventar motivos. O padre na entrevista vai perceber, existe motivo? Então pede-se a nulidade. O Papa Francisco, ele pediu um aceleramento dos processos. Isso tem acontecido nas dioceses. Existe o tribunal eclesiástico. E volto a dizer, não é inventar o motivo. Mas uma vez detectado que antes do casamento a pessoa não tinha maturidade, etc, etc, são 11 motivos. A pessoa pode entrar com um processo de nulidade. Mas eu me solidarizo com aqueles que não podem comungar. Mas eu disse, há outras formas de receber Jesus na Assembleia Constituída e pela Palavra de Deus. Mas fica aí para a equipe esse material que eu vou providenciar dentro da catequese, mas não sozinho, falando com um especialista. Meu abraço a Maria de Dourados, Mato Grosso do Sul, TV Evangelizar, canal 39.1, Rádio Boa Nova FM, Alcides Pereira, Dom Henrique Aparecido de Lima, da Diocese de Dourados. Nós vamos para a leitura orante, mas antes, por favor, gostaria de lembrar que nós estamos na terceira etapa da campanha de Jesus das Santas Chagas. 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Vamos juntos? Bíblia aberta, cartilha de oração. E o texto de hoje, 1 Coríntios, capítulo 3, versículo 1. 1 Coríntios, capítulo 3, versículo 1. Na verdade, irmãos, eu não pude falar com vocês como costumo fazer com as pessoas que têm o Espírito de Deus. Tive que falar com vocês como se vocês fossem pessoas do mundo, como se fossem crianças da fé cristã. Paulo, de novo, vai dizer a necessidade da maturidade cristã. E ele chama a comunidade de crianças na fé. Tive que alimentá-los com leite e não comida forte. Olha que exemplo bonito. Não é assim que uma mãe faz? A mãe não vai dar um pedaço de churrasco para uma criança que não tem dente. Também na fé. A fé tem que ser alimentada na proporção do crescimento e da maturidade. E esse texto é muito forte, olha o que Paulo diz. Crianças na fé. Tive que alimentá-los com leite, não com comida forte, pois vocês não estavam prontos para isso, e ainda não estão prontos, porque vivem como se fossem pessoas do mundo. Então, qual é o critério para saber se uma pessoa está madura? Vive como verdadeiramente cristão? Gente, a palavra cristão quer dizer outro Cristo. É até uma ousadia dizer, não, eu sou cristão, eu sou outro Cristo. Olha que ousadia, você nunca parou para pensar? Eu sou outro Cristo. E às vezes as nossas ações são pagãs, nojentas, infames. Então, como se sabe a maturidade de uma pessoa, se realmente ela é outro Cristo? Se não, é infantil na fé. Paulo disse, eu lhes dei leite, depois papinha, como se dá uma criança, eu não dei comida forte, mas vocês não estão prontos, porque não crescem. Fica aqui um questionamento, será que nós crescemos na fé? Ou somos ainda infantilizados? Gente, imaturamente, na afetividade, existe muita imaturidade, você sabe disso. Pior coisa é você estar casado ou estar se relacionando com uma pessoa imatura na fé, na afetividade. O mesmo é na fé. Se Deus não me dá isso, eu mudo de igreja. Se eu fizer essa novena e a graça não vier, eu mudo de igreja, eu troco de Deus, eu não gosto do padre. Isso é imaturidade, filho. Isso é imaturidade. Quando exigem ciumeira, ele vai dar nome aos bois agora. Nem precisava ter feito comentário, devia ter continuado lendo. Ciumeira, brigas entre vocês. Será que isso não prova que vocês são pessoas deste mundo e fazem o que todos fazem? De novo, se existe ciumeira na comunidade, ciúme um do outro, ciúme porque o outro faz uma boa leitura, porque o outro canta bem, porque o padre gosta mais de fulano, o padre gosta mais de ciclano, ciúme doentio. Depois, brigas. E o diabo passa na sacristia. Brigas nos corredores, briga na igreja, briga na comunidade, briga no movimento, briga numa pastoral. Isso não é de Deus. Isso mostra imaturidade na fé. Pessoa que tem língua solta, que onde está causa confusão, que as pessoas até fogem. Que coisa mais feia, uma pessoa com idade, alguém fala, fulano é fofoqueiro, fulano é briguento, fulano é ciumento. Continua Paulo, hoje ele dá pancada para tudo que é lado, meu filho. Quando alguém diz, eu sou de Paulo, eu sou de Apolo, será que assim não estão agindo como pessoas deste mundo? Que é isso, Paulo Apolo? Apolo foi também um pregador que veio da Alexandria. Apolo era um homem muito culto, muito culto. Tinha muita oratória, muita facilidade no falar. E aos poucos as pessoas se identificaram muito com Apolo e deixaram Paulo. Vamos dizer, Paulo, sem dúvida, é o apóstolo arauto, mas ele tinha dificuldade em falar. Lembremos que certa vez até um homem caiu que dormiu na pregação dele e morreu. E começaram, não, eu sou de Paulo, eu sou de Apolo. Ah, eu sou do padre tal, eu sou do padre tal, eu sou da pastora. Gente, se isso está acontecendo, está errado. É imaturidade na fé. Bom, eu vou pro intervalo e volto ainda concluindo a leitura orante de hoje. Volte comigo.
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1: Muito obrigado, padre Reginaldo Manzotti, pela sua bênção. Estenda a mesma para todos que precisam e nos ouvem nesse momento. Eunice da Silva, para a família Silva. Ivan da Silva, para si e família. Nina, para o pai Valdir Casagrande e também para os seus filhos. Arimatos, para si, para a esposa de Ivonete, filhas Kelly e Kathleen e para a sogra Inês Munari. Célia Rupental, do bairro São Jorge, para a neta Emily, que hoje completa 15 anos. Parabéns também dos tios, avós, as irmãs e os pais. Silvia Gonçalves, para toda a família. Ivete Ramos, para toda a família. Ceroni Rodrigues, para a sua família. Gilceia Fátima de Oliveira, para si, para o filho Adriano e também para a família. Jocerlei de Melo, para si e família. Erundina, da entrada da Barra Verde, para toda a família. Ivo Dutra, para si, para a esposa Natália e para todos os amigos. Divonete Matos, para sua família. Neuci Ubner, para si e família. Noêmia, para si, para a família, para os vizinhos Elisandre e Moacir e também para Márcia. Simone do Anzolim, para sua família, filho Maurício, Maicon, esposo Osair Cavalli e para netinha Júlia. Nancy Duarte, para si, Samuel, filhos, irmãs Glaci e Cleocy, irmão Almir, para Chayane, Valentina, Melânia, pela saúde delas. Ivonete Branco, por sua saúde e pela saúde e proteção de seus familiares. Aurora Ribeiro, para as netas, filho Lourdes Primo, Nair Dal Center, Arminda Vacari e família. Também a Luciane da Doce Luz, para os clientes, amigos e familiares e os demais oferecimentos citados no decorrer do programa. A todos, paz, saúde e felicidade, com as bênçãos e proteção que vem do céu.

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0: continuando a leitura orante, sigamos mais um pouco, capítulo 3, versículo 5. Afinal de contas, quem é Apolo? Já expliquei quem era. Era um homem muito competente no falar. Quem é Paulo? Ele falando dele mesmo. Gente, na altura do campeonato, quem é padre Reginaldo? Quem é padre fulano de tal? Que nós somos? Nada. Nada. Pó levantado hoje, amanhã todo mundo pó deitado. Não siga padre, siga Jesus Cristo. Tá me ouvindo? Não siga padre, siga Jesus Cristo. Mas deixa Paulo falar. Somos somente servidores de Deus. E foi por meio de nós que vocês creram no Senhor. Cada um de nós faz o trabalho que o Senhor lhe deu para fazer. Escute isso, que coisa mais linda. Preste atenção, e aí termino. Eu plantei. Paulo plantou. Foi Paulo que passou nas viagens missionárias. Quem fez Turquia comigo, lembra? Eu expliquei não sei se vocês prestam atenção nas viagens, quando eu rezo missa. Paulo foi plantando em toda a Ásia Menor. E ele diz: eu plantei. Apolo regou a planta, mas foi Deus quem fez crescer. Oh, meu Deus, que coisa mais linda. Gente, nunca brigue por padre. Nunca brigue por paróquia. Ninguém é maior do que ninguém. Nunca brigue por um título. Nunca brigue por uma notoriedade. Olha Paulo dizendo, ele reconhece. Eu plantei, fiz o meu trabalho. Apolo regou, mas foi Deus que fez crescer. Repita isso. Senhor, eu te peço a graça de não ser imaturo na fé. E se eu for, Senhor, fazei-me crescer na fé. Tirai da minha vida toda a contenda, brigas, rixas. Se eu for imaturo na fé, dai-me a maturidade, Senhor. Que eu seja de fato um outro Cristo no mundo, um cristão de verdade, outro Cristo. Senhor, que tudo que eu fizer seja para a tua glória. Para a tua glória, Senhor. Amém. Esta foi a leitura orante de hoje. Forte, né? Forte, forte ou não foi, sacristão? Responde para mim, sacristão. Foi. Ladiane, é isso? Falei certo? Ladjane, perdão. Fala, Ladjane.
1: Bom dia, padre. Bom dia, sua benção, padre.
0: Deus abençoe. De onde você fala, querida?
1: Eu sou de Rosário do Catete, Aracaju, Sergipe.
0: Meu abraço, Rosário do Catete, Aracaju, Pernambuco. Como é que você me acompanha? Pernambuco, não. Sergipe. Sergipe. Diga
1: eu
0: lá.
1: Eu escuto o senhor pelo YouTube, pela Rádio Cultura.
0: Pronto. Diga, minha filha.
1: Eu quero testemunhar uma grande graça para a honra e glória do Senhor Jesus. Ah. E depois eu quero pedir uma graça rapidinho, Senhor.
0: Agora, minha filha, primeiro você vai contar a graça.
1: A graça, muito grande, padre. Há 9 anos atrás eu tive um filho, eu estava com 33 anos. Ah. Só que na minha gestação eu tive pré-eclâmpsis.
0: Sim.
1: Então eu fiquei entre a vida e a morte. Aí tiraram ele antes, ele ainda ficou com 2 meses na maternidade, só que depois ele foi morar com Deus.
0: Sim, então você é mãe de anjo.
1: Mãe de 2 anjos.
0: Amém, amém.
1: Aí depois eu passei acho que quase 3 anos, aí tentei de novo. Aí tive uma gravidez ectópica, saí daqui de Rosário para Aracaju na SAMU, entre a vida e a morte de novo.
0: Certo.
1: E as pessoas sempre diziam que eu não tentasse, porque eu já tinha passado por tudo isso. E eu disse, mais do que Deus, ninguém.
0: Isso.
1: E tentei depois de 3 anos, padres, e hoje eu estou aqui com a minha Maria.
0: No meu
1: braço não, 4 anos ela fez dia 5, agora de abril.
0: Que maravilha.
1: O senhor é dia 25, olha que presente maravilhoso de Deus.
0: Um grande abraço, dê um beijo na Maria por mim. Então diga, a Maria, minha filha.
1: Minha filha.
0: É um milagre de Deus.
1: É um milagre de Deus e de Jesus da Santa Charga. O senhor não sabe o quanto eu rezei, o quanto eu fiquei ajoelhada de joelhos.
0: Oh, meu Deus, sim,
1: que bom. E consagrei quando eu engravidei dela. É. E se fosse uma menina, se chamaria Maria. E se fosse um menino, ia ser José.
0: Oh, meu Deus. Então, graça recebida, graça testemunhada, diga lá.
1: Toco sim no sacristão, meu
0: isso.
1: Deus.
0: Como...
1: Ai, Jesus, como o Senhor é bom.
0: Deus é bom demais. Diga lá, minha filha.
1: O tempo todo.
0: Você quer pedir oração?
1: Quero, padre. Eu tô tendo muita dor de cabeça. E eu já tô, assim, preocupada. Eu fiz um raio-x. Vou mostrar agora, próxima semana, ao médico.
0: Tá.
1: E quero pedir oração por toda a minha família. Toda a minha família associada, viu? Inclusive Maria Lins, do Mansotinho. Desde
0: Eita!
1: 3 meses de idade dela.
0: Louvado seja Deus. Que bom,
1: ela tá
0: filha.
1: Aqui na minha frente, padre. É um grande milagre da minha vida.
0: Com certeza. E obrigado por ser associada a você e toda a sua família. E a Maria
1: toda
0: Lins
1: a
0: também.
1: Família.
0: Que Deus possa abençoar todos vocês. E vamos rezar para que não dê nada nos exames e que você sare da dor de cabeça, tá bom? Deus abençoe.
1: Jesus,
0: lá de Jane de Aracaju, Sergipe, acompanha pelo YouTube, Rádio Cultura FM, Padre Marcelo Conceição, Dom Josafá Menezes da Silva, Arquidiocese de Aracaju. Neuza, que a paz de Jesus esteja com você. Você fala de onde, Neuza?
2: Eu falo de Divinópolis.
0: Opa,
2: de
0: meu abraço ao povo querido de Divinópolis. Como é que você me acompanha aí?
2: Eu acompanho o senhor por aplicativo.
0: Aplicativo, tá bom. Vai, diga lá, filha.
2: Então, padre, eu sempre fui doido para falar com o senhor.
0: Hoje é teu dia. Aproveita.
2: Que eu sigo o senhor, né? Aí eu vou aproveitar, então, sabe?
0: O que você quer falar?
2: Eu quero pedir o senhor oração para mim, para meus filhos. Mas eu quero pedir para mim, que eu tenho uma doença estranha, sabe? Que chama neuralgia do trigêmeo.
0: Tá. Aí é dolorida, hein?
2: É muita dor, eu sofro muito, sabe?
0: Tá.
2: Mas é muito mesmo.
0: Entendi.
2: Sabe? Não sei se o senhor já ouviu falar nessa dor.
0: Já ouvi falar. É bastante dolorida. Vamos rezar com você sim, filha, com certeza.
2: Se Deus quiser. E também, padre, eu quero pedir o senhor para rezar também, eu tenho 5 filhos, né? Só que eu perdi um. De acidente, né? Morreu de acidente de moto.
0: Meus sentimentos.
2: Obrigado, Paulo. Tem 7 anos já, que ele morreu tá. 2 dias antes do Natal, sabe?
0: Certo.
2: Mas foi um Natal muito triste pra mim, padre.
0: Entendi. Como é que é o nome dele pra gente rezar a missa?
2: O nome dele é Renato José dos Santos Oliveira.
0: Tá bom.
2: Eu queria também pedir o senhor pelos meus outros filhos, sabe?
0: Diga o nome deles, o primeiro nome.
2: Hudson.
0: Tá.
2: Suelen, Ellen.
0: Só um minutinho. Hudson, Suelen, Ellen.
2: Ângela.
0: Tá bom.
2: Também eu queria pedir o senhor, sapato. Porque meu filho está numa dificuldade danada, porque ele é até empresário, né? Mas só que os negócios deu tudo errado, sabe?
0: Qual deles?
2: Ele tá com depressão, sabe? É o Hudson.
0: Tá bom. Vamos pedir a Deus e a São José.
2: Que Deus faça as coisas dar certo para ele de novo, sabe?
0: Tá bom, filha. Que Deus abençoe Neuza de Vinópolis e que cure essa dor tremenda, que essa doença, ela fragiliza muito, porque é uma dor muito intensa. Meu abraço a Divinópolis, lá nos transmite a Rádio Candidez FM, Divinópolis FM, Padre Moacir Chagas Tavares, Dom Giovanni Luiz da Silva, da Diocese de Divinópolis. Amado povo de Deus, não esqueça, contagem regressiva, faltam 5 dias para as 24 horas na presença do Senhor. Venha de caravana, venha povo de Deus e você se programe de não sair de casa. Do sábado às 19 horas, fique em casa até domingo terminar. 24 horas na presença do Senhor. Um dia na presença do Senhor vale mais do que 1000 anos. Eu vou para o intervalo e volto com a novena. Volte comigo.

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0: Hoje é aniversário de Santarém, Pará, completando 365 anos. Lá temos a TV Evangelizar, canal 16.1, Rádio Clube FM, Carandaí, Minas Gerais, Interativa FM, Riacho de Santana, Rio Grande do Norte, Massa FM, Ouro Fino, Minas Gerais, TV Manos Net, Piritiba, Bahia, Tudo Online, Altamira, Pará, SBT Colíder, Colíder, Mato Grosso. Filhos queridos, escute esse testemunho, por favor. Veio de Capitão Leone das Marques, Paraná, inclusive com fotos. É manuscrito, viu? E, na verdade, eu peço para as pessoas digitarem para facilitar a minha leitura aqui. Sua bênção, Padre Reginaldo. Venho, por meio desta carta, testemunhar a graça que alcancei nas 24 horas de 2024. Eu estava em tratamento renal há 6 anos e há aproximadamente 3 anos estava na fila do transplante do rim. Não pude estar aí na igreja presencialmente, mas eu e minha esposa Adriana acompanhamos tudo pela TV. Em meio às pregações, tomei posse da minha cura e disse naquele momento: estou sendo curado. Padre, na semana após 24 horas de oração, o hospital me ligou para eu ir verificar a possibilidade de receber um rim. No sábado, quando recebi a ligação, estava em 9º lugar na fila de espera. No domingo, ao chegar ao hospital, fui contemplado com então rim. Naquele momento, passaram muitas coisas na minha cabeça. De tudo o que tinha suplicado a Jesus das Santas Chagas, a minha graça chegou. Fui transplantado no dia 7/7/2024. Hoje estou super bem, feliz. Sigo minha vida normalmente. Testemunho por esta carta, por não poder estar aí por recomendação médica. Graça alcançada, graça testemunhada. Toca o sino, sacristão. Um forte abraço, meu querido Padre Reginaldo. Sou mensageiro da capelinha. Opa, a corneta, sacristão. E associado com muito orgulho, Carlos, Capitão Leone das Marques, Paraná. Que maravilha, Carlos. Olha aí, transplantado, curado e agora mensageiro da Capelinha de Jesus das Santas Chagas. Deus seja louvado. Povo querido, povo amado de Deus, por isso que eu falo. Que bom se você puder estar no Santuário de Guadalupe no final de semana. Temos um anfiteatro para acolher, mas se não, programe na sua casa para você não sair do sábado para o domingo. Passar a noite em oração, padre, mas a gente não aguenta a noite em oração, aguenta, a gente cochila, é assim que eu passo. Tem hora que a gente fica até meio bêbado, no bom sentido da palavra, né? Que você fica meio com sono, mas depois vai embora. Gente, no velório, antigamente não se ia para velar o defunto, porque foi aí que minha inspiração, um dia na presença do Senhor vale mais do que mil anos. Então, dê um dia para Deus, 24 horas na presença do Senhor. E agora, juntos, novena do Sagrado Coração de Jesus, quarto dia.
1: Se você está cansado,
0: ó Jesus, no seu Sagrado Coração, eu confio minhas intenções nesta novena.
1: Sagrado,
0: qual a sua intenção?
1: Jesus, que aberto está.
0: Sagrado Coração de Jesus, fonte de todo bem e de toda graça. Onde procurarei, a não ser no tesouro que contém todas as riquezas da vossa clemência e bondade? Onde baterei, a não ser na porta do vosso coração, pelo qual o próprio Pai vem a nós e nós vamos a Ele? A vós, pois, Sagrado Coração de Jesus, recorremos. Em vós, Sagrado Coração de Jesus, encontro consolação quando aflito, proteção quando perseguido, força quando oprimido de tristeza. No teu coração, Jesus, encontro luz quando envolto nas trevas da dúvida. Sagrado Coração de Jesus, eu tenho confiança em vós. Doce Coração de Jesus, sede o meu amor. Doce Coração de Maria, sede a minha salvação. Amado seja por toda parte o Sagrado Coração de Jesus. Sagrado Coração de Jesus, venha a nós o vosso reino. Sagrado Coração de Jesus, eu tenho confiança em vós e por isso nesta novena, hoje, quarto dia, faço o meu pedido. Hoje, quarto dia, faço o meu pedido. Sagrado Coração de Jesus, eu tenho confiança em vós. Sagrado Coração de Jesus, eu creio no vosso amor para comigo. Sagrado Coração de Jesus, coloque em nosso coração sentimentos de amor, paz, perdão, obediência ao Eterno Pai. Jesus, manso e humilde de coração, fazei o meu coração semelhante ao vosso. Amém. O Senhor esteja convosco. Ele está no meio de nós. Abençoai, Senhor, a água, a roupa dos enfermos, as fotos de família, os remédios. Abençoai, Senhor, aqueles que mais precisam, pessoas que têm uma dor crônica, que não sara, que não cura. Beba dessa água depois, filho, dê aos seus familiares, por intercessão de Nossa Senhora do Carmo, São Pio de Pietrelcina, nos méritos das Santas Chagas. Em nome do Pai, do Filho e do Espírito Santo. Amém, filho. Que fé você tem? Hoje, a leitura falou de uma fé imatura. Nós temos que buscar ter uma fé inabalável.
2: Para onde?
0: Como a de Jó. Por isso eu me despeço com um clipe inabalável. 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
4: 11:01.
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8: A Assembleia Legislativa do Estado e a Universidade Federal de Santa Catarina promovem audiência pública nesta segunda-feira para debater a implantação de um hospital veterinário público em Curitibanos, no Meio Oeste. O encontro aberto ao público é realizado na Câmara Municipal. O Instituto Federal de Santa Catarina encerra nesta segunda-feira as inscrições para 265 vagas em cursos gratuitos de especialização. Há formações presenciais em Joinville, no norte do estado, e Lages, no Planalto Serrano, além de oportunidades para ensino à distância. O cadastro deve ser feito pelo site do IFSC. Um caminhão colidiu contra um poste e derrubou a estrutura nesta segunda-feira na rodovia estadual SC-401 em Florianópolis. Cerca de 1.200 imóveis ficaram sem energia elétrica devido à ocorrência. O fornecimento foi normalizado conforme dados da Celesc.
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4: Muito bem, depois do padre Reginaldo Manzotti, estamos colocando o pé na estrada da sofrência e te levando com a gente.
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4: 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Regressamos ao convívio da nossa gente. Vamos lá então, paramos aqui. Alô, seu Ari, bom dia.
6: Bom dia, Marcos Bonet, Ari aqui do Santa. Me inscreve no sorteio, coloque meu nome, Divonete. As filhas querem, querem, só organismo na oração do padre. Se puder, mande uma música para mim, de Paula Fernandes, e que tenhamos uma ótima segunda-feira e uma semana melhor ainda. Com Deus sempre presente em todos os passos das nossas vidas. Um abração.
4: Valeu, que Deus esteja cuidando da sua família aí. Bom dia.
16: Bom dia, Marcos Valdeir. Seroni Rodrigues, de Luzerno. Quero participar do sorteio por toda a minha família na bênção do padre. Obrigado e uma ótima semana a todos.
4: Valeu, para a senhora também, para todo mundo aí. Bom dia, sou a Silvia Gonçalves do RUP. Gostaria de participar do sorteio, coloca minha família na bênção. Valeu, dona Silvia Gonçalves. Bom dia, Gilcé.
17: Bom dia, Marcos Valdeir. Coloca meu nome do meu filho, Liliano Fernando de Santos, no sorteio. Coloca meu nome do meu filho e toda a minha família na bênção do padre Reginaldo Manzotti. Tenham todos uma ótima segunda-feira. Abraço.
4: Valeu, brigadão. Para o Ivan da Silva, que pediu ainda na sexta-feira, Milionário e José Rico, quem disse que esqueci?

0: 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Milionário José Rico cantando pra gente Quem Disse Que Esqueci.
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12: A chamada Lei Vini Júnior, inspirada nos episódios de racismo sofridos pelo atacante brasileiro, passou a fazer parte das diretrizes da FIFA no combate à discriminação dentro dos estádios, dando mais ferramentas para árbitros e autoridades identificarem e punirem condutas discriminatórias. Entre as mudanças está o maior rigor sobre as atitudes que dificultem a identificação de ofensas, como conversas com a boca coberta durante discussões em campo. E já teve a primeira prática da regra. O paraguaio Miguel Almirón foi expulso na partida contra a Turquia após conversar com um adversário cobrindo a boca. O árbitro revisou o lance com o auxílio do vídeo e aplicou o cartão vermelho direto. Eu sou Melina Calduro, em Morriston, para o Acaerte em Campo.
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0: Bom dia. Quem está falando? Saldanha, quero participar do sorteio do dia de hoje. Se puder colocar o meu neto, Luiz Felipe, Crislane, eu lhe agradeço.
1: Valeu, dona
0: Bom
1: Salete.
0: dia, bom trabalho.
1: Obrigado para todo mundo aí da família Saldanha. Bom dia, Marcos Sondi. Tudo bem? Gostaria de colocar a minha neta Emily, que hoje faz 15 anos. Que maravilha! Coloca ela na agenda, tá ali, daqui a pouco já vamos falar. Pediram a música do Rick Renner, filha, não deu tempo. Oferecer para quem oferece são seus tios e avós, as irmãs, os pais. Desejamos a elas toda a felicidade do mundo. Obrigada, Célia Rupental, do bairro São Jorge. Obrigado, dona Célia. Vamos atender a Pitty, que pediu. Na sexta-feira a gente não tocou. Forze com Pupo. Vai pro meu amigo Flávio Zanella, pra esposa dele, a dona Aline, pra mãe dele, a dona Lourdete, e pra mana dele, a Silvana. Obrigado, família Zanella.

Muito bem, Forze, sucesso de pulpo, enfeitando a hora da sofrência na manhã líder. 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Vamos cantar parabéns para os aniversariantes Alzira Dias e o Grupo Estrela Guia pelo aniversário.

0: Leandro e Leonardo cantando Sonhador.
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6: Vamos em frente então, trazendo meu povo comigo, que me ajuda a fazer a programação também da Sofrência. Bom dia, Maxon Ney, tudo bem? Gostaria de participar do sorteio desse maravilhoso programa. Muito obrigado pelo maravilhoso. Eu, Maria Sueli Pereira, da Vila Pedrini, minha amiga Maria Sueli Pereira, que bom que você está aqui comigo de novo, e o Valdomiro Lemos Pereira, que é o esposo dela. Obrigado, amigo, uma ótima segunda-feira, abençoada semana a todos, para a senhora e para a família aí também, brigadão, tá? Bom dia, Marcos Valnei, a Nina do Rupi, me coloca no sorteio, coloca o pai Valdir Casagrande, os filhos em oração do padre Manzotti, toca Marília Mendonça Infiel, obrigada, eu que agradeço. Bom dia!
7: Bom dia, sou a Joceleide Mello. Gostaria de participar do sorteio e colocar eu e toda a minha família no padre Reginaldo Manzotti. Um ótimo dia a todos.
6: Valeu, igualmente para ti. Dona Irundina, bom dia.
8: Dia, Marcos Barney, tudo bem? Irundina aqui da entrada Mara Verde. Seja bem-vindo em minha casa.
6: Obrigado.
8: Marcos Barney, eu queria pedir para rodar o que eu sou sem Jesus, oferecer para quem gosta da música e também colocar toda a minha família nas orações do padre Manzotti. E também quero participar do sorteio, se tiver. Tchau, tudo de bom. Tenha
6: tudo de bom. Tchau, obrigado. Valeu, igualmente. Neuci Primão pediu, Christian Ralph vem cantar. Saudade.

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7: Muito bem, essa vinheta que você ouviu, Brasil, que você ouve, foi gravada por um ex-locutor da Rádio Globo do Rio de Janeiro chamado Edmo Zarif. Edmo Zarif gravou essa vinheta ali em 70 ou em 71, não estou bem lembrado. Legal, né? Nem sabia que estava eternizando uma vinheta, né?
6: Brasil!
7: Aí, ó, vozeirão do Edmo Zarif. Muito bem, vamos voltar para o nosso WhatsApp, deixe-me ver. Bom dia, meu amigo Marcos Valnei. Coloca meu nome no sorteio e na bênção do padre Ivan da Silva e família. Que Deus abençoe nossa semana. Obrigado, irmão. Seu Ivo Dutra, bom dia.
8: Bom dia, Marcos Valnei. Marcos Valnei, hoje queria pedir oração para mim, para minha esposa, para todos meus amigos aí, a Daiana Fonseca, que sempre está pedindo oração, música para nós também. Seu Gemela, Eva Matos e todos meus amigos, tá bom?
7: Alô, eu, senhor.
8: E coloca lá no sorteio.
7: Obrigado, seu Ivo Dutra, obrigado. Bom dia.
9: Bom dia, Marcos Bonet, Simonete Matos. Depois no sorteio, meus filhos Ketin, Kelly Matos, meu marido Ari, toda a minha família na bênção do padre. Obrigado, meu amigo.
7: Valeu, obrigadão. Bom dia, quero participar do sorteio. Meu nome é Vilma Eriks. Pode ser a próxima música. Obrigado, dona Vilma. Só para completar, Edmo Zarif, o locutor, já está no céu. Infelizmente, já não está entre nós, mas deixou esse legado aí. Vamos lá. Vera pediu. Oi, Vera. Daniel com Rio Negro e Solimões, Não Precisa Perdão.
10: Cara,

0: Encontro de Daniel com Rio Negro e Solimões ficou fera demais, não precisa perdão. 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Bom, vamos fazer o seguinte, vamos regressar pro WhatsApp. É isso? É isso mesmo, tô autorizado. Então tá aqui. Bom dia!
1: Bom dia, Marcos Daniel. Fernando Ferreira, passando desejo uma ótima semana a todos os da Líder, todos os especial a todos os familiares também. Se você vai ser o sorteio, muito que você é a próxima, grande abraço e tudo bom.
0: Tudo de bom, obrigadão por estar comigo em mais uma semana. Grande Ronaldo, bom dia!
2: Bom dia, Marcos Valnei, tudo bem? Meu nome é Jaqueline de Oliveira, gostaria de participar do sorteio de hoje. Se for possível, toca a música Escondendo o Ouro, de Zé Neto e Cristiano. Tenha um ótimo dia, um bom trabalho. Obrigada!
0: Obrigado você, vamos lá, bom dia!
3: Bom dia, Marcos Valnei. Eu queria participar no sorteio, viu? Um feliz dia de semana, feliz semana para vocês.
0: Obrigado para a senhora também.
3: E põe a minha família toda na bênção do Papa daí, tá?
0: Feito.
3: Tá bom? Beleza, então, beijo, tchau.
0: Beijo, obrigado. Bom dia, quero participar do sorteio. Coloque o Nézio Comareto no sorteio, a família Silva nas orações e Eunice da Silva do RUP. Obrigado, dona Eunice. Vamos tocar agora Adriana I Love You Baby pra gente recordar?

I love you, baby. Adriana cantando pra gente na hora da sofrência. Gente do céu, não dá tempo de colocar mais ninguém no ar. Ficaram 22 ouvintes que mandaram mensagem e eu não consegui atender. Muito obrigado, viu, gente? Muito obrigado de coração pela atenção, pelo tempo investido no programa, pela parceria, por me fazerem companhia em mais uma manhã aqui na Líder, nesse momento especial da minha vida profissional. A pizza e a coca do Passarela, saindo hoje para... Ivo Dutra, alô, seu Ivo Dutra, ganhou, né, filho? Fazia tempo que você não ganhava, né? Parabéns, seu Ivo, passa aqui na rádio, pega a autorização e vamos buscar o seu brinde lá no Passarela. Obrigado a todo mundo que tentou. Amanhã tem 10 litros de gasolina do América Oil e eu conto com a sua audiência. Vou deixar vocês aí com a saideira. É, Rick Renner cantando nos bares da cidade. Fala em bares, eu volto no boteco às 5 da tarde para me despedir de vocês naquele horário, tá? Amanhã tudo normal com a programação da Líder. Tchau, gente.

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0: Olá, queridos ouvintes, queridos irmãos e irmãs, a paz de Jesus e o amor de Maria estejam com você e sua família. Está começando mais um encontro de fé, um momento para rezarmos juntos, meditarmos a palavra de Deus e fortalecermos nossa esperança. Onde você estiver, abra o coração para acolher aquilo que o Senhor deseja lhe dizer neste dia, nesta segunda-feira, 22 de junho. O Senhor esteja convosco, Ele está no meio de nós. Proclamação do Evangelho de Jesus Cristo segundo Mateus. Glória a vós, Senhor. Não julguem para não serem julgados, pois vocês serão julgados com o julgamento com que julgarem e serão medidos com a medida com que medires. Por que você repara no cisco que está no olho do seu irmão e não percebe a trava que está no seu próprio olho? Ou como poderá você dizer ao seu irmão: deixe que eu tire o cisco de seu olho, quando você tem no seu uma trave? Hipócrita, tire primeiro a trave de seu olho, e então você verá bem para tirar o cisco do olho do seu irmão. Palavra da salvação, glória a vós, Senhor. A liturgia nos propõe hoje um texto breve, mas muito rico de ensinamentos. Em primeiro lugar, nos ensina que não fomos criados por Deus para julgar, mas para amar. Ou seja, não somos juízes dos irmãos, se tornamos outro caminho procurando julgar e condenar nosso irmão, também Deus nos condenará. No fundo, Jesus mostra aos discípulos que todos os seres humanos são limitados, têm algum cisco no seu olho. Faz parte da natureza humana que, com o pecado original, perdeu sua condição de imagem e semelhança de Deus. A perfeição, entretanto, podemos trilhar o caminho da perfeição. E para tal, somos auxiliados pelo Pai que nos ama e por Cristo que é nosso caminho, verdade e vida. O Sermão da Montanha que estamos meditando nestes dias mostra o caminho de retorno ao Pai, desviado pelo pecado de Adão e Eva. Portanto, que possamos antes de tudo, irmãos e irmãs, buscar a nossa santificação e também a nossa perfeição antes de olharmos para o cisco que está na frente dos nossos irmãos e irmãs. Antes de encerrarmos, lembramos a todos os nossos ouvintes da nossa campanha Gesto de Fé, uma iniciativa que nos ajuda a cuidar da nossa igreja e a construir juntos o futuro da nossa comunidade. Faça parte da restauração da nossa comunidade matriz. Juntos construímos hoje a igreja que servirá às futuras gerações. Muito obrigado pela sua companhia, que Deus abençoe você, sua família e seus trabalhos. Até amanhã, se Deus quiser, em mais um encontro de fé.
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16: Olá, boa tarde no ar, Jornal do Meio-Dia, segunda-feira, 22 de junho de 2026. Confira os destaques desta edição de notícias.
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16: Lei seca completa 18 anos e ajuda a reduzir mortes no trânsito. Estado lança edital para lote de 2,2 bilhões da maior obra rodoviária de Santa Catarina nesta semana. Estrada Boa Rural. Programa soma mais de 200 projetos para pavimentar 1.000 quilômetros de rodovias no interior. Operação do Inmetro Santa Catarina fiscaliza embalagens de produtos de festas juninas. Professores da rede municipal de Ervaldo Oeste irão participar de capacitação no recesso escolar. Joaçaba fortalece ações de segurança escolar com revisão dos planos de emergência e crise. Secretaria de Saúde de Ervaldo Oeste recebe aparelho que acelera a recuperação de ferimentos. Prefeitura de Erval receberá prêmio nesta semana pelo crescimento econômico. Acidente com balão que vitimou 8 pessoas completou 1 ano. Advogado de vítimas fala dos desdobramentos do caso. Você confere as informações do setor de segurança pública com Matheus Mitterer.
19: Mulher é socorrida após ser esfaqueada no abdômen. Jovem de 25 anos morre em colisão contra caminhão na BR-153. Homem é preso após ameaçar com revólver companheira e filho em Joaçaba. Mulher é presa após tentar invadir a casa da ex-nora e desacatar a polícia militar. E ainda, adolescente de 16 anos morre em colisão entre moto e carro na BR-222. Essas e outras informações logo mais, setor policial, do Jornal do Meio-Dia.
16: Jornal do Meio-Dia, apresentação Marcos Valnei, redação e edição Matheus Mitterer, reportagens Odinei Gonçalves, Matheus Mitterer e Elis Costa, central técnica Fabiano Machado, produção central líder de jornalismo, direção geral Mauro Roberto Valmórbida.
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16: Vamos à previsão do tempo com a meteorologista Daniele Lima.
10: A segunda-feira será de tempo instável devido à passagem de uma frente fria por Santa Catarina. Pela manhã, ocorrem pancadas de chuva com trovoadas e risco de temporais do extremo oeste até o Planalto Sul e Litoral Sul. Ao longo da tarde e à noite, a instabilidade atinge as demais regiões, trazendo chance de chuva para todo o estado. O vento sopra de norte com rajadas, mas vira para o oeste com risco de vendaval na aproximação da frente, passando para sudoeste na sequência. As máximas hoje, no litoral, Vale do Itajaí e Planalto Norte, variam de 16 graus em Criciúma e Canoinhas a 22 em Joinville, ficando em 18 graus em Florianópolis e 20 em Blumenau. Nas demais regiões, não passam dos 17 graus. Durante a noite, o avanço de uma massa de ar polar limpa o tempo e causa o declínio acentuado das temperaturas, trazendo o primeiro frio intenso deste inverno. Na terça-feira, o dia começa com nevoeiros, mas logo o sol predomina com temperaturas máximas abaixo dos 17 graus. Há chance de geada nos planaltos e meio oeste, onde as temperaturas ficam próximas de 0 grau. E atenção, as menores temperaturas ocorrem à noite. Nos próximos dias, o tempo segue firme e ensolarado, mas o frio se intensifica com possibilidade de geada ampla ao amanhecer. A quarta-feira deve ser o dia mais frio e a madrugada de quinta a mais gelada da semana. Se sair, não esqueça o guarda-chuva, separe o agasalho e tenha uma ótima semana. Com informações do tempo, meteorologista Daniele Lima de Florianópolis para a Rede de Notícias Acaerte.
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16: Lei Seca completa 18 anos e ajuda a reduzir mortes no trânsito. Mais informações com Rita Sardi.
18: A Lei Seca completa 18 anos neste mês de junho de 2026, consolidada como uma das principais políticas de segurança viária do país. Em vigor desde 2008, a legislação endureceu as punições para motoristas que dirigem sob efeito de álcool, adotando a política de tolerância zero e ampliando a fiscalização em todo o Brasil. Ao longo desses anos, estudos e levantamentos oficiais apontam que a medida contribuiu para a redução de mortes e acidentes de trânsito, além de provocar uma mudança de comportamento entre os condutores. Os efeitos da Lei Seca apareceram rapidamente. No primeiro ano de vigência, as mortes no trânsito caíram 6,3% no país, com 2.302 vidas poupadas em comparação ao período anterior à entrada da lei. Para o agente da Polícia Rodoviária Federal, Victor Pina, que participou de evento na Câmara dos Deputados para comemorar a data, disse que a Lei Seca é um marco na sociedade brasileira.
20: Era comum as pessoas dirigirem e beber, e sem, na consciência coletiva ali daquela época, sem ver nenhum problema. Então, a Lei Seca, ela veio como um marco para a nossa sociedade, para conscientizar as pessoas do perigo de misturar bebida e direção.
18: Victor Pina disse que um acidente provocado pelo uso de bebida alcoólica traz danos emocionais e econômicos.
20: Um acidente envolvendo uso de bebida alcoólica tem um dano psicológico, emocional na família, porque muitas vezes é uma criança que morre, é uma criança que deixa de ser um adulto ativo profissionalmente. Então tem o dano econômico, tem o dano, o prejuízo no sistema público de saúde, que tem que movimentar uma estrutura gigantesca estatística para atender os acidentes. Então, um acidente envolvendo e uma morte envolvendo alcoolemia, ele traz um prejuízo para a sociedade enorme.
18: Dados do Ministério da Saúde apontam que as internações financiadas pelo Sistema Único de Saúde nas capitais brasileiras tiveram redução de 23% no segundo semestre de 2008 em relação ao mesmo período de 2007. Santa Catarina aparece entre os estados que apresentaram avanços importantes após a implementação da Lei Seca. Ainda dados do Ministério da Saúde mostram que entre 2012 e 2016, o estado registrou redução de 19% nas mortes no trânsito, ficando entre os 5 estados brasileiros com maior queda no período. Já no primeiro ano de vigência da legislação, Santa Catarina registrou redução de 11,2% nas mortes no trânsito, resultado acima da média nacional. De Brasília, da Rede de Notícias Acaerte, repórter Rita Sardi.
1: Obrigado, Rita. Estado lança edital para lote de 2,2 bilhões de reais da maior obra rodoviária de Santa Catarina nesta semana. Confira os detalhes na reportagem de Cadu Reis.
21: O governo do estado lança nesta semana o edital de licitação para início da construção da Via Mar, estrada planejada para ser uma ligação alternativa à rodovia federal BR-101 desde o contorno viário de Florianópolis até Joinville, no norte catarinense. O projeto completo prevê uma via de 145 quilômetros de extensão com 3 pistas em cada sentido. O primeiro lote de 25 quilômetros será executado com recursos do estado, enquanto os demais devem ser construídos por uma empresa concessionária através de parceria público-privada. O secretário de Estado da Infraestrutura e Mobilidade, Ricardo Grando, confirma.
22: Nós iremos agora, no dia 24, quarta-feira, fazer o lançamento do edital do primeiro lote do Via Mar. É um desafio, uma obra que vai custar em torno de 10 bilhões de reais, será a maior obra rodoviária em execução no Brasil, rodovia classe A, com velocidade autorizada de 120 km por hora. O governo de Santa Catarina vai iniciar o primeiro lote da 486, que liga Itajaí a Brusque, até 414, perto de Luiz Alves. São 25 quilômetros, sendo que 6 quilômetros nós teremos de viadutos. Esse orçamento ficou em 2 bilhões e 200 milhões de reais. É uma licitação onde a gente tem a expectativa de muitos concorrentes e que esse preço caia, mas já temos no orçamento para que a gente possa, esse primeiro segmento, o governo dá conta.
21: A Secretaria de Estado da Infraestrutura e Mobilidade atua para viabilizar a construção dos demais trechos concomitantemente ao primeiro lote por meio de parceria público-privada, como detalha o secretário Ricardo Grando.
22: É uma licitação integrada, ou seja, são 90 dias úteis, então nós deveremos receber as propostas a partir de setembro e, obviamente, a nossa determinação é para a gente iniciar ainda esse ano. O prazo de execução vai girar em torno de 36 meses desse lote. A ideia é nós seguirmos já nos estudos que já iniciaram para fazer essa PPP já nos próximos meses, a gente avançar com a concessão, porque os demais lotes têm que ser feitos concomitantemente a esse primeiro.
21: A construção da Via Mar é defendida pela Federação das Empresas de Transporte de Carga e Logística no estado de Santa Catarina como possível solução para os entraves no trecho norte da rodovia federal BR-101. O presidente da Fetransesc, Dagnor Schneider, avalia.
23: Nós temos uma visão que é um projeto extremamente estratégico para Santa Catarina. O que nós precisamos agora é que efetivamente o projeto está sendo concebido, que ele comece a entrar em fase de execução efetiva e que a gente tenha esses 145 quilômetros executados no menor espaço de tempo possível. O que nós vivenciamos hoje no trecho norte da BR-101 está totalmente desconectado com a pujança, a relevância que é o estado de Santa Catarina.
21: O lançamento do edital de licitação para a construção da Via Mar será realizado em Itajaí, no litoral catarinense. De Florianópolis, da Rede de Notícias Acaerte, Cadu Reis.
1: Obrigado, Cadu. A seguir você confere, Secretaria de Saúde de Erval do Oeste recebe aparelho que acelera a recuperação de ferimentos. Prefeitura de Erval receberá prêmio nesta semana pelo crescimento econômico.
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7: Estrada Boa Rural. Programa soma mais de 200 projetos para pavimentar 1.000 quilômetros de rodovias no interior. Mais informações com Marcos Lamperti.
8: O governo de Santa Catarina avança com o programa Estrada Boa, que já soma mais de 200 projetos protocolados e investimentos previstos na ordem de R$1,4 bilhão. Os números atualizados até meados de junho retratam a parceria entre governo do estado e municípios que resulta em investimentos históricos para qualificar a malha rodoviária em áreas rurais. Atualmente, 171 dos 295 municípios catarinenses já apresentaram projetos de pavimentação para a Secretaria de Estado de Infraestrutura e Mobilidade. Ao todo, são 210 projetos cadastrados, que representam cerca de 1.000 quilômetros de estradas que serão pavimentadas. Com o programa, o governo de Santa Catarina realiza um convênio com as prefeituras e paga metade do investimento para a pavimentação de 2 segmentos, conforme faixas de valores disponibilizados. O secretário de Estado de Infraestrutura e Mobilidade, Ricardo Grando, faz um balanço do programa até o momento e afirma que a iniciativa vai transformar o interior catarinense.
9: Esse é um programa revolucionário, vai tornar Santa Catarina referência para o Brasil. Nós lançamos esse programa no dia 3 de julho do ano passado, né, e regulamentamos ele em setembro, após a aprovação pela Assembleia Legislativa, que por unanimidade aprovou o projeto de lei para que a gente pudesse desenvolver o programa. Esse é um programa em parceria com os municípios, a gente faz as meias, ou seja, se a obra custa 10 milhões, 5 milhões o governo do estado aporta, os outros 5 milhões que é a contrapartida. Se o município não tem capacidade financeira, ela pode ir no banco e vai devolver só o capital com 1 ano de carência e 4 anos para pagar, porque os encargos, todos de correção e juros, são pagos também pelo estado. Foi muito importante o desempenho também dos municípios. São mais de 100 portarias emitidas, são dezenas de obras iniciadas. A gente tem certeza, até pela característica do agronegócio catarinense, por tudo aquilo que ele representa na nossa economia, que a gente vai revolucionar o ambiente rural de Santa Catarina. E isso, obviamente, vem em benefício de todos os moradores. Então, é um programa exitoso, mais um programa que o governador Jorginho Melo encomendou e que a gente tem conseguido entregar de forma eficiente para o povo catarinense.
8: Dos municípios que tiveram autorização para licitar, vários já concluíram o processo e firmaram o convênio, já tendo recebido os recursos para iniciarem as obras. Elas já estão em andamento em cidades como Abdom Batista, Águas Frias, Apiúna, Arroio 30, Cocal do Sul, Doutor Pedrinho, Guatambu, Iraceminha, Irani, Lajeado Grande, Lauro Miller, Jacinto Machado, Major Vieira, Meleiro, Morro da Fumaça,

0: realizou a Operação Festas Juninas. A fiscalização focou em produtos típicos da época, como amendoim, paçoca, pé de moleque, milho para pipoca, canjica e doces. Ao todo, foram fiscalizadas 12.974 embalagens distribuídas em 998 lotes avaliados em indústrias, supermercados, distribuidoras e atacadistas de todo o estado. O resultado final apontou que menos de 1% dos lotes apresentava irregularidades. Os produtos com indícios de divergência no peso foram encaminhados para análise laboratorial, onde apenas 9 lotes foram reprovados por conterem quantidade inferior à informada no rótulo. O mês de julho vem se aproximando e com ele as férias escolares de meio de ano. O secretário de Educação de Ervaldo Oeste, Leonardo Mascarello, informa que neste período haverá capacitação para os professores da rede municipal.
1: Nós temos o nosso recesso de 15 dias, né? A gente, nesses 15 dias, tem uma capacitação muito importante para os nossos profissionais. Nós até estamos com a Fundação Catarinense, que vai descer para nosso município para fazer uma capacitação para os nossos segundo professores, né, para os professores do AE, para que a gente possa cada vez mais estar crescendo o nível dentro da educação do nosso município. Então, a gente pede para as pessoas entenderem esses 15 dias de recesso. Isso está previsto dentro do calendário escolar, isso está previsto dentro da educação. Então, a gente vai estar com os professores passando por essa capacitação para receber bem os filhos dos nossos munícipes dentro das nossas escolas e sempre pensando em crescimento, que é isso que a nossa educação está tendo dentro do município de Ervaldo Oeste.
2: Quantos alunos na rede pública?
1: Hoje nós temos um total de 2.800, quase 2.900 alunos dentro da nossa rede, né? Nós temos hoje quase 700 alunos dentro das creches, então a gente tem um nível bastante grande, né? Uma demanda grande, mas graças a Deus aí com todo o trabalho da nossa equipe, da secretaria, com a nossa equipe de docentes, nós estamos conseguindo fazer um trabalho muito oportuno de desenvolvimento, né? Eu sempre digo que a gente precisa desenvolver a nossa sociedade e o desenvolvimento da nossa sociedade é a porta de entrada à educação. Então a gente fica muito feliz, agradece a nossa equipe, agradece os professores pela dedicação, pelo comprometimento que eles têm com os nossos alunos, que com certeza o resultado vai sair lá na frente.
0: A administração municipal de Joaçaba, por meio da Secretaria Municipal de Educação, realizou mais uma importante ação voltada à segurança nas escolas da rede municipal de ensino. Com o apoio da assessoria especializada, os gestores escolares participaram de um encontro para reavaliar os planos de emergência e crise das unidades de ensino. Segundo a secretária de Educação, Rosane Cunha, o planejamento é uma ferramenta essencial para fortalecer a proteção nas unidades de ensino.
3: Desta forma, a administração municipal e Secretaria de Educação vem ampliando os trabalhos na rede municipal de ensino de Joaçaba, com o intuito, né, de melhor planejar, organizar e preparar de uma forma constante todas as nossas equipes. Na última semana, demos sequência ao trabalho que vem sendo realizado, onde reunimos os nossos gestores escolares para um encontro visando reavaliar os planos de emergência e crise das unidades de ensino já elaborados, constituídos desde 2024 na rede municipal de ensino. Este trabalho, né, dando continuidade a este projeto de segurança nas escolas, teve por objetivo adequar estes planos já existentes ao PLANCOM, ao plano de contingência. O que que é este PLANCOM, este plano de contingência? Documento estratégico que orienta ações de prevenção, mitigação e resposta a emergências e desastres, garantindo a segurança de estudantes, servidores e de toda a comunidade escolar. Então, estamos em pleno momento de atualização deste documento, que contará, inclusive, com apoio da Defesa Civil do município de Joaçaba. Importante destacar que esta iniciativa faz parte do nosso projeto de segurança nas escolas, desenvolvidos pela administração municipal, em parceria com os órgãos competentes desde 2023. Importante informação aí para todas as famílias, para toda a comunidade que vem acompanhando o trabalho da Secretaria de Educação frente às suas unidades escolares. Onde também nessa reestruturação de plano, é importante dizer que vamos ampliar a análise de riscos, né, contemplando situações relacionadas à tecnologia, saúde, incêndios, eventos climáticos extremos, como estão previstos, e, claro, ataques e outras possíveis ameaças ao ambiente escolar. Então, nossa administração municipal não tem descuidado em relação à segurança.

0: segurança e bem-estar dos nossos profissionais, dos nossos alunos, de toda a comunidade. Para além da revisão dos planos, é importante dizer para toda a comunidade que este ano temos planejado, aí estamos prevendo a implantação de redes de segurança em cada unidade escolar. A nossa proposta consiste na criação de grupos multidisciplinares com função consultiva, voltados à prevenção, preparação e respostas a riscos no ambiente escolar, fortalecendo ainda mais a cultura de segurança nas escolas do município de Joaçaba. Lembrando que a segurança é dever do Estado, mas responsabilidade de todos nós. Por isso, da importância e do engajamento de todos os atores da sociedade.
1: A Secretaria de Saúde de Herval do Oeste recebeu novos equipamentos para melhorar o atendimento à comunidade. O secretário João Marquesi explica que são aparelhos para agilizar cicatrizações.
2: Matheus, recentemente a Secretaria Municipal de Saúde, a administração, adquiriu três equipamentos de laser, né? A gente chama de laser terapia. Para que eles são usados? Nós podemos usar na área médica e de enfermagem e também em fisioterapia. Então, dois equipamentos já chegaram e falta chegar mais um. Nós capacitamos toda a nossa equipe, então toda a nossa equipe, nós fizemos um curso semana passada com os nossos profissionais para que eles estejam aptos a usar esses equipamentos. E por que que a gente decidiu, né, para a população herbalense que está nos escutando, decidiu comprar esses equipamentos? Que ele é um dos mais indicados para esse tipo de tratamento, tipo essas grandes feridas, esses problemas mais crônicos da fisioterapia, a profundidade onde ele alcança. Esse laser, ele acelera muito a recuperação. Então, isso traz uma segurança para o profissional e uma qualidade muito gigante para o paciente que está se utilizando desse equipamento. Então, nós sentamos com a equipe e achamos necessário nós ter aqui no município esse tipo de equipamento, né? Para você prestar um serviço com muito mais qualidade e com muito mais agilidade, porque você vai conseguir restabelecer a saúde do paciente, restaurar aquele ferimento, aquela ferida ou aquele problema de fisioterapia com esse equipamento. Então, isso só vem agregar e muito para a qualidade do atendimento aqui do município de Herval.
3: Principalmente para diabéticos que têm uma dificuldade maior na cicatrização, né?
2: O bacana, Matheus, serve para tudo, né? A gente sabe que quem tem diabetes tem um pouquinho mais complicada a situação, mas até para aquelas pessoas que estão acamada, que fazem aquelas feridas nas costas, né? Então, ele serve para uma gama de procedimentos. Isso vai ser de muita utilidade aqui para o nosso sistema de saúde.
3: É um valor alto investido.
2: É considerável, né? Não é tão alto, mas o que ele entrega, pelo que ele entrega, até eu acho barato, né? Aproximadamente R$ 4.000 cada aparelho, mas a funcionalidade dele não tem preço que pague.
1: João também fala sobre melhorias estruturais em ESFs.
2: Isso, até no, na época o prefeito Ronaldo, né, nos solicitou e nos exigiu que a gente, né, tivesse retomando a restauração, buscar o aspecto melhor das unidades de saúde porque estavam abandonadas, né? E nós começamos essa corrida de reforma, de repaginar as unidades. Nós terminamos recentemente aqui o SF Centro 1, fica na frente da FUBRA. Se o pessoal passar ali, vai ver que está todo repaginado. Então, está um lugar bem bacana. Recentemente terminamos também o Fátima. Então, foi uma obra de mais de R$ 200.000, né? Tinha muro caído, tinha um monte de goteira. Estava bem precário a infraestrutura. Então, hoje ele está tudo novo, né? Com pinturas, reconstruímos o muro lá atrás, fizemos toda a pintura externa, interna, placa de identificação, jardinagem. E tudo isso serve para quê? Para que a população esteja num lugar com maior conforto, com maior comodidade, um lugar limpo, assíduo. Para isso que serve uma reforma, para isso que serve uma repaginação das unidades, né? Para a população se sentir bem, né? Onde ela esteja, que a gente possa ali estar oferecendo um bom serviço, né? Questão de recursos humanos, mas também uma boa estrutura.
3: A expectativa de outros locais receberem melhoria também?
2: Iniciamos a reforma do ESF Aparecida. Então, nós queremos crer que até dezembro todas as unidades do município estejam terminada essa obra. Lá também é um valor bem considerável essa reforma do Aparecida, porque há muito tempo, né, estava abandonado. Então, a gente iniciou as obras agora. Mas acho que Aí 30, 60 dias, eu acho que vai estar terminado lá essa obra.
1: A Prefeitura de Herval do Oeste receberá nesta semana um prêmio pelas boas práticas e reconhecimento no desenvolvimento econômico. O prefeito Ronaldo da Rosa fala deste reconhecimento.
4: Uma grande alegria e satisfação para nós, né? Nós temos, na próxima semana, teremos, ou melhor dizendo, um reconhecimento que iremos receber lá no Summit Cidades, em Florianópolis, um grande evento que ocorre no estado. E esse reconhecimento se dá pela implantação do programa Avança Herval aqui na nossa cidade, né? Recebemos um troféu por destaque. Crescemos o ano passado 15%. O secretário de Desenvolvimento Econômico tem feito um trabalho fantástico aí à frente da pasta, né? Tem muita coisa para sair ainda, isso que não conseguimos destravar o distrito, não conseguimos fazer as coisas acontecerem, mas a gente está empenhadíssimo em crescer cada vez mais. Então, vamos receber esse destaque pela desburocratização, pela facilidade que a gente implementou aqui no nosso município, e isso tem se traduzido em números, tem se traduzido em reconhecimento pelo trabalho que a gente tem feito no sentido de crescimento econômico. Então é uma grande alegria para nós estarmos recebendo mais esse reconhecimento no estado, do estado, né, no Summit Cidades, pelo crescimento e pela praticidade que a gente tem implantado por medidas práticas aí na facilidade de abertura de empresa.
3: Prefeito, até bem pouco tempo atrás, o município de Herval levava dias e até semanas para se abrir uma empresa. E o senhor cobrou que isso diminuísse muito, né, na sua administração, chegando a abrir empresas no mesmo momento que é feito pedido, né?
4: Sim, essa é uma determinação minha para todos os setores. Eu não aceito que as coisas não aconteçam, a não ser que seja a lei, né? Primeiramente tem que ser sempre dentro da lei, mas tem que ser rápido. Então tem coisa de minutos aqui que a gente faz, eu me envolvo pessoalmente na abertura de uma empresa, conversamos com os setores, jurídico, a gente não faz nada de ilegal nem de irregular, mas o que está dentro das nossas possibilidades da lei, a gente tem que fazer e tem que fazer rápido. Então essa é a nossa determinação, e isso sem dúvida nenhuma vai ser o que vai fazer com que o nosso futuro seja melhor.
1: O Ronaldo também fala sobre o novo distrito industrial.
4: O distrito está licitado, já temos a empresa vencedora, agora precisamos aguardar, estamos correndo contra o tempo do período eleitoral, né? Mas está tudo pronto, agora está tudo certinho, a gente vai estar abrindo já nos próximos dias o edital para os terrenos que já estão disponíveis, e também vamos aguardar aí para que seja dada a ordem de serviço para começar a infraestrutura do distrito e tenhamos com certeza aí muitas empresas interessadas em se instalar na nossa cidade.
3: Quantos terrenos serão disponibilizados naquele local?
4: Nesse primeiro momento serão 11, né? 11, e após a infraestrutura, no total serão 35, ou seja, 11 mais 24 num segundo momento.
3: Haverá um regramento, obviamente, para quem quiser, né, ter sua empresa instalada naquele local.
4: Sim, sem dúvida. Hoje a lei é bastante rigorosa quanto à concessão de terrenos. Antigamente era fácil, a prefeitura elencava alguns critérios e concedia o terreno. Hoje tem todo um processo burocrático mais complexo, né, para que as empresas que realmente estejam interessadas façam o devido investimento e gerem um movimento econômico e não esperado e não fiquem no terreno aí 4, 5, 10 anos esperando e ao final façam a devolução do terreno.
1: A seguir você confere as informações do setor policial e ainda acidente com balão que vitimou 8 pessoas completou 1 ano. Advogado das vítimas fala dos desdobramentos do caso.
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12: Boa tarde, Matheus Mitterer.
13: Boa tarde, Marcos Valnei. Boa tarde, ouvintes. Vamos então com as informações do setor de segurança pública. E um homem procurado por estupro foi preso pela Polícia Militar na noite deste domingo durante uma barreira de trânsito em Catanduvas. O veículo do suspeito foi abordado por volta das 23 horas. Durante a consulta, os policiais constataram a existência de um mandado de prisão ativo expedido pela comarca de Joaçaba contra o indivíduo de 47 anos. Após a confirmação, o homem recebeu voz de prisão e foi encaminhado ao presídio regional de Joaçaba. E uma mulher de 46 anos foi socorrida pelo corpo de bombeiros na noite do último sábado, após ser vítima de uma agressão com uma arma branca no bairro Vila Anchieta, em Capinzal. Os socorristas encontraram a vítima consciente, sentada às margens da via. Ela relatava tontura e fraqueza decorrentes do ferimento perfurante na região central do abdômen, que não apresentava sangramento ativo no momento do atendimento. Durante a avaliação, a equipe dos bombeiros constatou palidez e dor na região abdominal. Após os primeiros socorros, a mulher foi conduzida ao Hospital Nossa Senhora das Dores para avaliação médica. As circunstâncias da agressão não foram divulgadas. E o condutor de um Ford Fox perdeu a vida no início da noite de sábado após uma colisão contra um caminhão Mercedes-Benz na BR-153 em Concórdia. O acidente foi por volta das 18 horas. Equipes dos bombeiros chegaram e encontraram a vítima, um jovem de 25 anos, já sem sinais vitais, preso às ferragens do automóvel. Após trabalho de desencarceramento, o corpo ficou aos cuidados da Polícia Rodoviária Federal. O motorista do caminhão, de 44 anos, não sofreu ferimentos. Ele relatou aos policiais que o carro perdeu o controle ao contornar uma curva e colidiu contra a lateral do caminhão. As causas do acidente serão apuradas pelas autoridades. E um homem de 59 anos foi preso neste domingo, por volta das 19 horas, no bairro João Pires, em Joaçaba, após ameaçar de morte a companheira e o filho. De acordo com a Polícia Militar, a mulher de 57 anos relatou que o companheiro chegou em casa embriagado e iniciou a discussão. Durante a ocorrência, o filho do casal, de 30 anos, interveio para defender a mãe, atingindo o autor com um pedaço de madeira para cessar as agressões. Na sequência, o homem pegou um revólver calibre 357 Magnum e ameaçou de morte a companheira e o filho. A Polícia Militar localizou o autor na residência e efetuou a prisão. Durante a ocorrência, foi apreendido o revólver carregado com 7 munições intactas, além de 6 munições intactas no coldre da arma, 78 munições calibre 357, 105 munições 357 deflagradas, 1 munição calibre 38 deflagrada e 2 munições calibre .22 intactas. A arma estava regularmente registrada em nome do autor. Os envolvidos foram encaminhados ao Instituto Geral de Perícias e posteriormente apresentados na Delegacia da Polícia Civil. E a Polícia Militar prendeu uma mulher de 59 anos na noite deste domingo em Três Itilhas após tentar invadir a casa da ex-nora. A polícia atendeu a ocorrência e informou que uma mulher de 28 anos relatou que foi agredida pelo ex-companheiro após negar que ele levasse a filha do casal de 3 anos por perceber que ele apresentava comportamento alterado. Conforme o relato, o homem arremessou um objeto que atingiu o pescoço da vítima e deixou o local. Durante atendimento, a mãe do suspeito, uma mulher de 59 anos, passou a ofender a vítima com palavras de baixo calão. Após ser orientada, a guarnição encerrou o atendimento. Minutos depois, A polícia militar foi novamente acionada, pois a mulher havia retornado ao local, tentado invadir a residência da vítima e chutado portas e janelas, assustando as crianças que estavam na casa. Na presença dos policiais, ela voltou a ameaçar a vítima de morte, desacatou a guarnição e resistiu à prisão. Ela foi presa em flagrante pelos crimes de ameaça, desacato, desobediência e resistência, sendo conduzida à delegacia da Polícia Civil para os procedimentos cabíveis. A ocorrência da lesão corporal no contexto da violência doméstica envolvendo o homem de 31 anos também foi registrada e agora será apurada pela Polícia Civil. E um adolescente de 16 anos morreu no início da noite de ontem após uma colisão entre uma motocicleta Suzuki e um Vectra na BR-222 em Campos Novos. O acidente foi por volta das 18 horas, próximo a uma empresa no sentido a Joaçaba. De acordo com o Corpo de Bombeiros, o condutor da motocicleta já não apresentava sinais vitais quando as equipes do socorro chegaram ao local. Com impacto, o tanque de combustível da moto pegou fogo, sendo necessário o combate imediato das chamas pela guarnição. Já o motorista do automóvel, um jovem de 22 anos, não sofreu ferimentos. A área foi isolada pela Polícia Rodoviária Federal para o trabalho da Polícia Científica. O corpo foi encaminhado ao Instituto Médico Legal para exames periciais. Então foram essas informações do setor policial de hoje. Qualquer outro destaque logo mais durante a nossa programação. Informações para o setor policial da sala de redação, o repórter Matheus Mitterer.
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1: A tragédia do balonismo em Praia Grande aqui no estado, ocorrido em 21 de junho de 2025, completou um ano. O acidente, que deixou 8 mortos e 13 feridos após o balão pegar fogo em pleno ar, teve seu inquérito policial concluído sem indiciamento de culpados, o que gerou insatisfação entre os familiares das vítimas. Nossa reportagem conversou com o advogado Marco Antônio Alencar, que representa uma das vítimas, sobre o caso e seus desdobramentos.
14: Realmente, ontem completamos um ano do caso do balão, onde tivemos 8 vítimas fatais naquele episódio. O que nós temos e que eu posso dizer em virtude do segredo de justiça do processo? O que está na imprensa? E o que está na imprensa, o que é verdadeiro? Realmente, a autoridade policial, vejo que por interesses que ainda não entendemos qual, naquela ocasião, aquela autoridade optou por não indiciar ninguém, não apontar nenhum responsável, mesmo que todos os documentos que tinham no inquérito policial mostrassem o contrário. Tanto que o Ministério Público, de imediato, determinou novas diligências para, ao meu ver, definir se era caso de culpa ou se era caso de dolo, porque era evidente que tinha responsabilização. Nós tínhamos uma pessoa que pilotava um balão sem habilitação técnica. Nós tínhamos uma empresa que fazia serviços de voo panorâmica sem ter esta atividade no seu KNAI, ou seja, nas suas atividades empresariais. Nós tínhamos um piloto que não podia levar passageiros, mesmo que ele voasse aerodesportivamente. Não podia ter passageiro. E eles fizeram um termo para facilitar, um termo de que as pessoas, aqueles 20 passageiros, estavam lá para aprender a pilotar balão, o que era a maior balela. E o mais grave de tudo, ele decidiu levantar voo numa situação climática que havia alterado. 50 balões haviam levantado voo. Ele, naquele dia, tinha optado por um outro local e as condições climáticas do local que ele tinha optado não eram favoráveis. Ele cancelou, abortou o voo naquele lugar, levou para outro cenário e naquele outro cenário aquela condição climática também mudou. Tanto que teve um balão que não levantou voo naquela oportunidade. E a família inteira daqueles turistas de Pomerode assistiram do solo levantando o voo já com balão, com fumaça no cesto do balão. Aí vem a consequência. Começa um incêndio no balão e esse piloto não tinha treinamento para casos urgentes com incêndio. Ele sequer sabia o que fazer. Se ele tivesse tomado a atitude de colocar esse balão no chão, amarrado a corda do TAP, ninguém haveria se machucado ou haveria morrido. E o que é impressionante, que das 12 vítimas sobreviventes, ninguém tem nenhum sinal de queimadura. Ninguém se queimou, ninguém se machucou por fogo, se machucaram no impacto no chão. Porque pularam ou foram ejetadas.
1: Marco revela quais serão os próximos passos judicialmente.
14: Nós não estamos pleiteando nenhuma indenização, nenhum tipo de reparação de danos ainda. Não sabemos se faremos ou não no futuro. Nós temos conhecimento de que apenas uma família ajuizou uma demanda ainda cível. Mas o que nós estamos trabalhando desde o início? Diversos advogados estão fomentando o Ministério Público de informações para que o próprio Ministério Público, com as diligências que estão requerendo, mais o que já continha no inquérito policial, que demonstrava responsabilização não só do piloto, mas possíveis outras pessoas, pudessem ser colocados numa denúncia do Ministério Público, numa esfera criminal, numa ação civil pública, que defenda aí o Código de Defesa do Consumidor e o Ministério Público Federal ainda, com as regras da aviação que foram desrespeitadas.
15: Vocês têm relatórios diversos e essas produções foram feitas por vocês?
14: Nós fizemos algum material, entregamos ao Ministério Público. O Ministério Público deve ter colhido de outras pessoas, que aí o fato do sigilo atrapalha um pouquinho a gente ver. Mas o que nós estamos buscando, alguns defensores buscam a responsabilização por culpa, porque às vezes não conhecem tão bem a legislação, mas nosso escritório, diante de todo esse cenário que já existia, está pleiteando desde o início que o piloto seja responsabilizado pelo homicídio de 8 pessoas por dolo eventual e que seja julgado pelo tribunal do júri, porque é onde julga os crimes dolosos contra a vida. Ele assumiu o risco quando ele não tem habilitação e leva 20 pessoas para voo. Ele assume o risco quando ele não tem treinamento para conter um caso grave de incêndio. Ele assume o risco quando ele resolve levantar voo com as condições climáticas desfavoráveis. Ele assume o risco quando ele coloca todo mundo com fins comerciais, dizendo que é instrução para aprender a voar. Isso aqui tudo tem que ser levado em consideração.
15: A empresa era dele?
14: A empresa era dele e de mais um sócio.
15: Esse sócio, naturalmente, com o autor.
14: Do homicídio, não, porque não estava lá no local, mas de outras situações, entendo que sim. Ele tem que ser responsabilizado civilmente em diversos caminhos.
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1: Chegamos ao final de mais uma edição do Jornal do Meio-Dia. Apresentação, Marcos Valnei. Redação e edição, Matheus Mitterer. Reportagens, Odinei Gonçalves, Matheus Mitterer e Elis Costa. Central Técnica, Fabiano Machado. Produção, Central Líder de Jornalismo. Direção-Geral, Mauro Roberto Valmórbida. A você uma boa tarde, até amanhã.
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1: Olá, boa tarde. Segunda-feira, 22 de junho de 2026, está no ar o Esporte Líder. A apresentação de Matheus Mitterer, central técnica do Fabiano Machado, redação e edição Odinei Gonçalves, e a direção geral é do Mauro Roberto Von Mórbida. Rebeca Andrade é ouro no salto no Pan-Americano de Ginástica. Copa do Mundo. Brasil vence a primeira partida na Copa. Domingo faraônico. Egito e Cabo Verde fazem história no Mundial. E ainda, Joaçaba Futsal é superado pela Pinhalense no Campeonato Catarinense. Joaçaba joga nesta terça-feira pela Liga Nacional. Essas e outras informações agora no seu Esporte Líder.
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1: Começamos o Esporte Líder de hoje falando da Rebeca Andrade, que foi ouro no salto no Pan-Americano de Ginástica. As informações com o Carlos Briggs.
2: O retorno da maior medalhista em Jogos Olímpicos pelo Brasil só poderia mesmo ser desse jeito. Rebeca Andrade faturou a medalha de ouro no salto no Pan-Americano de Ginástica Artística no Rio de Janeiro. Olha que a própria Rebeca confessou. Havia começado mal a competição e chegou a dar um puxão de orelhas nela mesma.
3: Eu achei que o segundo salto não fosse sair, porque eu fiz um negócio meio ali, meio esquisito. Eu falei assim, não, você vai sim, vamos. Imagina, todo mundo tá te vendo aqui, você vai fazer pé agora? Eu falei, não, não, não. Então a torcida, a vibração, tudo isso faz muita diferença. Eu tô muito feliz de estar de volta.
2: A conquista inédita para o Brasil em Pan marcou a volta da nossa atleta multicampeã após quase 2 anos fora de disputas. A ginasta optou por dar um tempo nas competições para cuidar da mente e do corpo. A última participação de Rebeca em competições oficiais havia sido nos Jogos Olímpicos de Paris em 2024, quando conquistou uma medalha de ouro, 2 de prata e 1 de bronze. No encontro com o público e o ginásio, para uma competição oficial, Rebeca Andrade voltou ao lugar mais alto do pódio da ginástica artística, levando ao delírio a plateia que lotou a Arena Carioca 1 na manhã deste domingo na zona sudoeste do Rio. Rebeca ainda alcançou outro feito no dia de competições, recebeu a nota 14.533 e assim ajudou a seleção feminina a conquistar a prata por equipes, além da vaga no Mundial de Roterdã, na Holanda. Além de Rebeca Andrade, o dia de competições trouxe mais alegrias para os brasileiros, como 2 medalhas de prata de Diogo Soares e 4 de bronze, com Arthur Nori, Thaís Fidelis, Sofia Weisberg e Vitali Guimarães. Agência Rádio Web, produção e reportagem, Carlos Briggs.
1: Obrigado, Carlos. Copa do Mundo!
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4: Essa já é a maior Copa do Mundo de todos os tempos, com 48 seleções, muitas histórias, outras fases e agora também muitos feitos históricos e recordes a serem quebrados. Hoje, por exemplo, pode ser um dia histórico na Copa do Mundo. Às 2 horas da tarde, no horário de Brasília contra a Áustria, Lionel Messi precisará de apenas 1 gol para chegar aos 17 e se isolar como o maior artilheiro da história das Copas, deixando o alemão Miroslav Klose para trás. Além desse recorde pessoal, uma vitória garante a classificação da Argentina para a próxima fase do torneio. O dia também é decisivo para outras grandes estrelas do futebol mundial, que buscam a vaga antecipada nas oitavas de final. Às 18 horas, a França de Kylian Mbappé carimba o passaporte se vencer o Iraque. Mais tarde, às 9 horas da noite, a Noruega de Erling Haaland vive a mesma situação e se classifica caso ganhe de Senegal. Pra cima deles, minhas zebras! É claro que a gente torce para essas seleções passarem. Passarem de volta pra casa! Vai, Brasil!
1: E o Brasil venceu a primeira partida na Copa. Os detalhes com a Daniela Esperon.
5: A seleção brasileira conseguiu a primeira vitória na Copa do Mundo de 2026 e foi diante do Haiti pelo placar de 3-0. Matheus Cunha 2 vezes e Vini Júnior marcaram os gols brasileiros. O detalhe é que todos esses gols foram marcados no primeiro tempo. Na segunda etapa, a seleção acabou economizando, mas a noite foi mesmo de Matheus Cunha, ele que entrou de titular na vaga do Igor Thiago, marcou duas vezes e foi o nome da seleção do técnico Carlo Ancelotti, que inclusive o italiano ficou bastante incomodado com o futebol que o Brasil apresentou diante de Marrocos e acabou fazendo algumas alterações. Danilo na lateral direita, saindo o Ibanez, e Matheus Cunha no ataque na vaga de Igor Thiago. A verdade é que os minutos iniciais do jogo foram de muita iniciativa do Brasil, mas pouca inspiração. A seleção apenas chegou duas vezes, né? E as duas com Vinícius Júnior. Matheus Cunha abriu o placar depois de começar tudo numa roubada de bola. O lance teve, inclusive, uma bela participação de Bruno Guimarães numa jogada com o Vinícius Júnior, uma jogada coletiva que resultou no primeiro gol do Brasil. Daí, esse gol acabou aliviando a seleção brasileira e caminhou para os outros dois ainda na primeira etapa. Com a vantagem, o Brasil acabou diminuindo o ritmo no segundo tempo. O Haiti voltou com algumas mudanças, mas não conseguiu assustar muito o goleiro Alisson. Com isso, a seleção brasileira vence a primeira partida na Copa do Mundo e agora vai pensar no próximo jogo diante da Escócia, na quarta-feira que vem, às 7 horas da noite, no horário de Brasília, em Miami. Esse jogo é muito importante, já que o Brasil busca aí a primeira colocação do grupo. No momento, Brasil e Marrocos estão empatados na pontuação, mas o Brasil está na frente por conta do saldo de gols. Em relação a Neymar, o camisa número 10 do Brasil, que não esteve com a delegação em Filadélfia nesta sexta-feira, ele viu o jogo em Nova Jersey, onde ficou aprimorando a parte física e buscando melhorar para estar em campo com o Brasil diante da Escócia, mas enviou mensagens positivas, inclusive durante o jogo fez postagens nas redes sociais, mandando vibrações positivas para que o Brasil conseguisse uma bela noite e uma vitória importante. Agência Rádio Web com informações da seleção brasileira, Daniele Esperon.
1: Obrigado, Daniele. Domingo faraônico. Egito e Cabo Verde fizeram história no Mundial. As informações com a Mariana de Freitas.
6: Teve goleiro melhor em campo e teve goleiro entregando ouro. Virada faraônica e Espanha goleando. Cabo Verde, Cabo Verde, acabou com o bolão de uma galera, mas emocionou os amantes de futebol pela insistência e bravura ao encarar o primeiro campeão do mundo, o Uruguai. O time africano soube aproveitar os erros dos sul-americanos. Uma barreira que abriu, erro juvenil na minha modesta opinião, e um goleiro que foi passear na intermediária. Definitivamente, Muslera não teve um bom dia. O empate em 2-2 fez embolar mais uma vez o Grupo H. A última rodada vai ser definitiva e Cabo Verde leva vantagem. Encara a Arábia Saudita e o Uruguai, ainda sem Arrascaeta, pega a Espanha. Mundo afora, não podia ser diferente. Cabo Verde foi parar nas manchetes dos principais jornais esportivos. Cabo Verde está falando sério. Dois gols no Uruguai, outro empate e o sonho da Copa do Mundo continua, anunciou o italiano Gazzetta dello Sport. Cabo Verde surpreende novamente, disse o L'Equipe da França. O alemão Bild decretou, zebra faz história e vira conto de fadas na Copa do Mundo. Cabo Verde deixa o Uruguai nas cordas, escreveu o Marca da Espanha. E por falar em Espanha, La Furia Roja resolveu a parada logo no começo do jogo e deu até para cestear no segundo tempo, bem meia boca. 4-0 sobre os sauditas. Yamal marcou o dele e entrou na lista dos top 10 mais jovens jogadores a marcar em Copas com 18 anos. Pelé ainda lidera o ranking desde 1958, quando aos 17 anos anotou contra o País de Gales. E hoje sim. A Bélgica, que todo ano chega como promessa, mais uma vez decepcionou. O jogo contra o Irã terminou 0-0 e o destaque da partida foi o goleiro iraniano Alizera Beiravand. Os belgas chutaram mais de 20 vezes no gol e nenhuma bola passou. Agora, o que vem passando nessa Copa são os gols contra. Já são 8 e estamos na primeira fase. Com mais seleções e mais jogos, certamente o recorde de 12 gols contra marcados na Rússia lá em 2018 vai ser quebrado. E eu disse, ê, faraó, para fechar a noite, uma virada do Egito para cima da Nova Zelândia, conquistando a primeira vitória em Copas. Teve gol do Zico, gol do Salah e gol do Trezeguet. Jogaço de bola com emoção até o último minuto. Salah, que deve se despedir das Copas neste Mundial, foi ovacionado pelo estádio inteiro. Final, 3-1 para os africanos. E se você é daqueles que odeia segunda-feira, lembre-se que nesta entram em campo Messi, Mbappé e Haaland. Para ruim, não serve, né? Eu fico por aqui, mas você já sabe que aqui não tem VAR, mas estamos de olho em tudo que acontece dentro e fora de campo no Mundial.
1: Obrigado, Mariana.
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1: E pela primeira rodada do retorno da Série Prata do Campeonato Catarinense, o Joaçaba Futsal enfrentou a Pinhalense na noite de sábado no Centro de Eventos Lourenço Aloísio Floss em Pinhalzinho. E o resultado foi de 3-0 para o adversário. O técnico José Henrique Pereira, o Zé, avaliou a partida.
8: Boa tarde, ouvintes. José Henrique Pereira, treinador de Joaçaba Futsal. Prazer falando com vocês. Estamos aqui na sala de embarque em Chapecó, onde embarcamos hoje, rumo à Dracena. Ainda estamos na dúvida aí se o voo vai sair ou não, ou vai ser postergado por conta do mau tempo, a dificuldade que a gente tem, mas faz parte. Então, pós-jogo de sábado, fizemos um trabalho regenerativo ontem, e um pouco de parte tática, não tem como a gente dar muito volume nem intensidade devido ao intervalo que é muito curto. Todos os jogadores aptos, menos o Espíndola, que é o goleiro que teve uma torção do tornozelo, provavelmente ele vai ser reavaliado, mas deve ser uma baixa que a gente vai ter no jogo. Está indo junto com a delegação, vai fazer os testes, vai fazer tratamento, se tiver condição de jogo, vai à quadra. Se não, a gente vai com o Jackson, né? Mas provavelmente ele deve estar no banco. Então o Jackson começa a partida, o restante todos aptos, né? E vamos enfrentar uma equipe onde, nos seus domínios, é uma equipe forte, digamos assim, um jogo extremamente desafiador, mas a nossa equipe está preparada para esses jogos especiais também. É o que a gente está buscando, um equilíbrio para jogos de Liga Nacional, jogos do estadual, onde a gente teve uma semana não tão boa a nível de resultado, né? Então, a gente volta a atenção especial agora para o jogo da Liga Nacional, amanhã e no próximo domingo em casa. Então, o jogo de amanhã é um jogo de extremamente muita força física, uns atletas mais robustos, digamos assim, mais fortes fisicamente, a nível de biotipo, né? Não de velocidade, de força, potência, mas a nível de biotipo mais forte, um time onde tem a característica muito do jogo do Paulista, é um jogo de pivô, muito um para um, uma equipe bem organizada pelo treinador que está lá agora, né? A gente conhece alguns atletas, mas a gente tá avaliando bem, analisando bem a equipe deles, né? Vamos fazer mais um trabalho amanhã em Dracena, uma análise de vídeo, muito estudo para a gente poder competir muito bem. É um jogo que a gente vai ter que ter um nível de atenção muito alto, né? O mesmo nível de concentração que a gente teve contra a CBF é o que a gente precisa para vencer jogos, né? Jogos de excelência. Então, o jogo de alto nível hoje, a gente tem que fazer jogos de excelência, é isso que a gente vai buscar, ser muito eficiente na construção de jogo e ser eficaz no último terço da quadra para que a gente tenha êxito. Bom, um grande abraço a todos, fiquem com Deus e excelente semana.
1: Obrigado, Zé. E as atenções do Joaçaba Futsal agora são para a Liga Nacional de Futsal Silver, aonde nesta terça-feira, às 19h30, enfrenta o Dracena no ginásio Alaor Ferrari, em Dracena, São Paulo. A décima rodada, que começou no sábado, teve o Sport 0, América do Rio Grande do Norte 1, E o Vasco, do Sandro Zanetti, o Seco, venceu no sábado o Apodi por 3-0 em Duque de Caxias, no Rio de Janeiro. Amanhã teremos também Blumenau e Juventude e Chopinzinho e Vélez Camacuã. Já na quarta-feira, o São Miguel enfrenta o Balsas. Na quinta-feira, Lages e Concórdia. E data ainda a definir, teremos São Lourenço e São Caetano em São Lourenço do Oeste. A classificação, o América agora é líder com 23 pontos, seguido do São Caetano com 22. Chupinzinho é o terceiro com 20. Quarta posição para o Vélez Camacuã com 19. O Vasco, que até pouco tempo atrás estava lá embaixo na tabela, agora é o quinto com 18 pontos. O Dracena é o sexto com 16. Sétimo é o São Lourenço com 16. Oitavo, Apodi com 15. Nono, o Joaçaba com 13. Décimo, Blumenau com 10. Lages é o 11º com 9. 12º é o São Miguel com 7. 13º, Concórdia com 7. O Sport é o 14º com 6. 15º é o Juventude com 5. E 16º é o Balsas com 4 pontos ganhos. Então, para essas informações do Esporte Líder de hoje, fiquem agora com o programa Show da Tarde, com ele, Odinei Gonçalves. O Esporte volta amanhã. A todos, uma ótima tarde.
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11: Agora são 13:06.
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11: Olá, muito boa tarde para você. Tô chegando aqui na Tarde Líder para te fazer companhia a partir de agora. Seja muito bem-vindo, bem-vinda, onde quer que você esteja. Tá aí almoçando, já terminou de almoçar, tá aí lavando louça, enfim, seja lá o que for que você esteja fazendo, está nos levando de carona e está no trabalho já. O importante é que você está conosco em sintonia aqui com a Líder FM para a gente fazer uma tarde bem legal, bem bacana a partir de agora. Até às 16:00 tem o Show da Tarde com você, mas vamos até às 17:00, tá? Juntos nesta tarde aqui na programação de férias, que aliás é o último dia hoje, tá? Amanhã volta ele, o titular aqui do horário, Carlos Ferrari, viu? O homem da voz de veludo volta amanhã, tá? Então hoje ainda temos esse compromisso de estarmos aqui e amanhã ele volta então para assumir o horário que é dele. E então, ó, até às 14:00 a gente faz uma viagem ao passado aqui no Líder Retrô, tocando aquelas músicas que marcaram época, as inesquecíveis, a gente roda pra você. E você, claro, também ajuda a fazer a programação. Depois das 14:00 tem a playlist, aí a gente atende você também, atende sua música e coloca a sua participação no ar. Vem comigo, pois está no ar o Show da Tarde e o Líder Retrô.
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11: É o Líder Retrô com você na programação de hoje, começando mais uma semana. Hoje é segunda-feira. Aliás, como é que foi o seu fim de semana? Foi tudo bem? Aproveitou, curtiu, descansou? Espero que o seu fim de semana tenha sido maravilhoso e espero da mesma forma que esta semana que está começando seja, ó, perfeita, excelente, abençoada, que a gente possa alcançar todos os nossos objetivos. E hoje, dia 22 de junho de 2026, está estamos vivenciando o 173º dia, ou seja, já passaram 173 dias do ano de 2026 e faltam 192 para terminar este ano. Então, hoje é dia do orquidófilo. Sabe o que é isso, Fabiano? Você que está em casa nos ouvindo tem ideia o que é? Pois é, vou dizer para vocês o que é. Orquidófilo é aquela pessoa que tem uma paixão por orquídeas, tem várias orquídeas, cultiva orquídeas, esse é o orquidófilo, né? E ó, é o dia hoje, então, para você que gosta de orquídea, é o seu dia também. Também é dia do aeroviário e dia mundial do Fusca, para quem gosta de um fusquinho aí, quem é que nunca teve, nunca andou? Pode ser que você não teve, mas eu tenho quase certeza que você já andou num Fusca uma vez na vida, pelo menos. É, ou empurrou também, né? Tem isso também, né? Porque o Fusca era dessa forma, eu já andei, minha família teve, meu pai teve um Fusca, eu mesmo nunca tive, mas quando eu era criança eu andava de Fusca, às vezes ele deixava a gente na mão, deixava na estrada assim, aí quem tinha que andar era eu a pé, o Fusca ficava e eu andava a pé. Mas é bacana, a história com o Fusca é legal, quem é que não tem uma história com o Fusca? Tenho várias, tá? Pra contar pra vocês, mas não vou contar agora não. Também comigo pra gente fazer essa tarde gostosa aqui com você, no oferecimento do Clube Valense, Supermercado Passarela, Agropecuária e Pet Shop Marquezine, Via Car Corridas e Viagens, Auto Sem Multimarcas e Baldiceira Corretora de Seguros.
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11: E como é de costume, a gente sempre traz aqui uma mensagem de reflexão, uma mensagem positiva para começar a tarde. E a mensagem de hoje diz o seguinte: a disciplina vence a motivação. Enquanto o ânimo pode oscilar, o hábito e a constância garantem a evolução diária. Focar em construir pequenas vitórias contínuas traz mais resultados a longo prazo do que esperar o momento perfeito para começar alguma coisa.
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11: Vamos esquentar essa tarde que está, digamos assim, um pouco frio. Não tanto, vai ficar mais, né? Tá 18 graus, mas a previsão é que teremos os próximos dias de muito frio. Se prepare, viu? Temperaturas abaixo de zero é a previsão a partir de amanhã até sexta-feira, pelo menos. Então, ó, já vai aí, você que tá com pouca coberta, vai se prevenindo, tá? Vai se aquecendo bem, porque vem frio por aí. Mas aqui a gente traz música quente, calor humano pra gente se aquecer. E essa música que eu vou começar o programa de hoje é de 1985, Robin Gibb. Canta pra gente, Like a Fool.

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5: Líder Retrô com você até as 2 da tarde para Clube Ervalense. 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Seguimos aqui com a sua participação no 984377826. Lembrando que quem participa concorre também a 5 ingressos para o Clube Ervalense, que eu sorteio na sexta-feira. E hoje tem o sorteio de uma pizza e de um refrigerante para você. Seguimos aqui com a programação do Líder Retrô. Neste dia 22 de junho, hoje dia do Fusca. Vamos com mais música agora, vamos até 1983 para recordar a música de hit Menina Veneno.

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6: É sabor saudade aqui com vocês, 1:37. 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Boas vendas, bons negócios para vocês. Por aqui a gente está viajando no tempo, já já eu vou mandar alôzão para todo mundo que está participando aqui no nosso WhatsApp no 984377826, valendo uma pizza e mais um refrigerante também. Esse sorteio eu faço hoje. Na sexta-feira tem 5 ingressos para o Clube Ervalense. Agora vamos voltar ao ano de 1984 e relembrar esta canção de Queen, I Want to Break Free.

0: 4,59.
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8: Estamos aqui, voltando ao passado, relembrando os clássicos da música, viajando no tempo. Aperta os cintos, que tem muita música pela frente ainda, tá? 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Já mando um alô pro povo que tá aqui chegando no WhatsApp. Já tem uma alusão pra vocês, viu? Daqui a pouco eu atendo também aqui o seu pedido musical. Porque agora vamos matar saudade com o ano de 1993. Banda Brasil Poderosa.

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9: É a Líder FM com você. E nesta tarde, claro, né? A tarde chuvosa, a gente tá aqui esquentando também sua tarde. Tá um pouco fria, não tanto assim, mas tá um pouquinho fria. 18 graus nesse momento, aqui nos estúdios da Rádio Líder, na Avenida Santos Dumont. 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Simbora com a última de hoje aqui do Líder Retrô. Essa canção é de 1984, para a gente recordar o som de Aha, Take On Me.

0: Take on me, Arra, fechando o Líder Retro, o primeiro desta semana. Música bacana e que marcou gerações. Tenho certeza que você lembra de algum momento que você viveu ao som dessa música aí, né? Que fez um grande sucesso em 1984, na década de 80. E assim fechamos então o Líder Retro de hoje, que volta amanhã a partir da 1 da tarde com o Carlos Ferrari. Eu continuo com vocês depois das notícias e do intervalinho comercial. Eu retorno trazendo a playlist do ouvinte, atendendo a sua participação. Até já!
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2: Olá, boa tarde. Este é o Acaerte Agora. Previsão do tempo para Santa Catarina com a meteorologista da Acaerte, Daniele Lima.
3: Boa tarde. Nessa segunda-feira, a passagem de uma frente fria provoca mudança no tempo, trazendo risco de temporais com vendaval, pancadas de chuva, trovoadas e eventual granizo. A instabilidade já atinge o Grande Oeste e avança ao longo da tarde e noite para as demais regiões. Durante a noite, o tempo melhora, com o avanço de uma massa de ar polar, que provoca queda acentuada das temperaturas. Na terça-feira, no amanhecer, as temperaturas ficam entre 6 e 12 graus no litoral, sendo abaixo de 6 no restante do estado, com marcas negativas na Serra e no Meio Oeste. Há chance de geada no Grande Oeste e Planalto Sul. Ao longo do dia, o sol aparece entre nuvens e as máximas não passam dos 17 graus. E as mínimas da terça ocorrem à noite. Cuide-se, leve o guarda-chuva e tenha uma ótima semana.
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8: Estamos de volta com o Show da Tarde, a playlist do ouvinte. Lembrando que estamos aqui também acompanhando a Copa do Mundo, jogos da Copa do Mundo da FIFA 2026. Nesse momento já estão jogando Argentina e Áustria, 0-0, tá? 3 minutos do primeiro tempo. Ainda tem jogo hoje às 18 horas. A França enfrenta o Iraque e também às 21 horas tem Noruega e Senegal. E à meia-noite jogam Jordânia e Argélia. Daqui a pouquinho eu trago novas informações, assim que tiver alguma movimentação do jogo entre Argentina e Áustria, eu trago informação para você, tá bom? Já já também tem aqui na tarde a melhor de três, você vai escolher aquela que você se identifica mais, aquela música que você prefere, daqui a pouquinho também tem o palpite do ouvinte, hoje vamos conferir os nossos jogos da sexta-feira, será que a gente acertou? Como é que foi aí a nossa jogatina? Também tem dose dupla às 3h30. Aliás, ainda não tenho nenhuma música aqui para dose dupla. Caso você queira indicar duas músicas, dois sucessos de um artista preferido, pode mandar mensagem aqui para mim que a gente coloca no dose dupla e a gente roda duas músicas seguidas do mesmo artista, tá bom? Então pode mandar mensagem para o 984377826. E lembrando que hoje está valendo uma pizza e mais um refrigerante para você que participa aqui no nosso WhatsApp. Simbora para lá então? Quero mandar um beijo no coração para Raquel, também os filhos Théo e Cauane. Quem mais? O Arildo Ribeiro também, do bairro Santo Antônio, tá pedindo aqui para colocar o netinho Emanuel. Quem mais? Tem participação por áudio. Alô, Paulo!
9: Boa tarde, Aldinei. Tudo certo? Aldinei, gostaria de ouvir a música Arrastando uma Cadeira do Chitão e Chororó, com a participação do Roberto Carlos. Aparecer para quem gosta, participar do sorteio, Uma Chuva que Cai. E um segundão que se alastra aí, né?
8: Pois é, meu amigo, e tá chovendo ainda, tá? Claro, uma chuva mais tranquila, mais calma. A gente está na expectativa, na verdade, que venha o frio, tá? Como eu mencionei, agora tá 17 graus, mas eu olhei aqui a previsão do tempo para os próximos dias, eu fiquei apavorado, viu? Para amanhã, a máxima é de 11 graus e a mínima, menos 1 aqui para nossa região, tá? E para quarta e quinta-feira, a máxima para quarta é 11, a quinta é 14, porém as mínimas para os dois dias, quarta e quinta, é menos 3 aqui para nossa região. É frio, hein? Vai ser bastante frio, mas é isso mesmo, estamos no inverno, que faça frio agora, na época que é para fazer frio. Vamos rodar música pra gente se aquecer, então. Chitãozinho e Chororó, Roberto Carlos, O Encontro, e a música Arraste uma Cadeira, 2h07.

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9: 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Na

0: sorteio. Coloco o meu filho, o Marco Antônio, o Júlio César e a Vitória também no sorteio. E gostaria de pedir uma música da Maiara e Maraísa, Sorte Que Você Beija Bem. Muito obrigada, tenha uma ótima semana para vocês.
1: Obrigado para você também, viu, Sandra? Gratidão pela audiência e participação. Tem mais áudio chegando por aqui. Alô, Antônio.
2: Boa tarde, Ednei.
1: Boa tarde, tudo
2: contigo. Antônio Carlos Campos de Camboriú. Estou em casa acompanhando o programa junto com a minha mãe, Sonete. Então, o que você vai ser para mim do Rick Renner? E ofereço o nome para minhas filhas, Isa Mariana, para a comadre Eva, para o Dani, meu amigão, para o Fernando, para todos os meus amigos, para vocês da rádio, meu amigão. Um abraço.
1: Outro abraço para você e para a mamãe e toda a família aí na audiência. A Roseli escreveu aqui: oi, meu anjo lindo, tudo bem? Aqui estamos bem. Manda um beijo para a mana Rosana e a amiga Maria Madalena da Luz. Gostaria de ouvir a música com manas. Acho que é Black, né? Deve ser que ela escreveu ali. Cristal Quebrado. Ofereço para minha sogrinha Elza Martinho. Abençoada semana. Beijos no seu coração. Até depois. Valeu, amiga. Quero ver se eu tenho essa música. Se eu tiver, eu roto, tá? Vamos agora pro quadro, então, Fabiano. Já chegou o momento da gente saber a melhor de três aqui, então. 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
1: Está no ar a melhor de três. Você, ouvinte, me ajuda a escolher qual é a melhor aí no seu gosto. Qual você prefere? A número 1, César Menotti e Fabiano, a música Leilão. Música 2, Roupa Nova, Os Corações Não São Iguais. E a música 3, Chico Rei Paraná, Um Degrau na Escada. Você vota e escolhe agora, então. Pode mandar mensagem para 984377826. Pode ser só o número da música, tá? 1, 2 ou 3. E a gente roda inteirinha depois do intervalo comercial.

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5: É, mais alegria pra você, ouvinte líder. Muito obrigado a todos que estão participando aqui conosco. Já já eu trago o resultado da melhor de três. Antes eu quero falar pra você do Supervisa Supermercados. 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
5: Olha, foi apertado o negócio aqui. Muita gente votou também na música 1. A maioria votou na música 3. Mas teve voto. As três tiveram votos, tá? Mas como a maioria vence, então vamos ouvir Chico Rei Paraná, Um Degrau na Escada.

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8: A lesão de Rafinha segue repercutindo no ambiente da seleção brasileira. Exames realizados no final de semana confirmaram uma contusão muscular na parte posterior da coxa direita do atacante. A comissão técnica informou que o jogador já iniciou um tratamento intensivo e será reavaliado nos próximos dias, mas por enquanto ainda é uma dúvida se ele volta a jogar nesta Copa. Mas sobre este caso surgiu uma outra dúvida. E aí, o Brasil pode convocar no substituto? E a resposta é não. Pelas regras da FIFA, a troca de um atleta lesionado só poderia acontecer até 24 horas antes da estreia da seleção na competição. Então, Carlo Ancelotti terá que buscar soluções dentro do grupo já inscrito para os próximos compromissos da equipe. Eu sou Melina Calduro, em Morriston, para o Acaerte em Campo.
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6: É pra você que não entendeu, é o show da tarde, tá? 2h36, até às 4 horas. Daqui a pouquinho tem o palpite do ouvinte. Aliás, hoje é só a conferência. A gente vai saber se a gente ganhou, se acertamos os números que a gente apostou no último sábado. O sorteio foi no sábado. A gente apostou, na verdade, na sexta, tá bom? Daqui a pouquinho eu vou trazer pra você o resultado aqui. 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Alô a todos que estão trabalhando aí com esse tempinho. Tem muita gente fazendo delícias. Um alô lá para Maria Luísa, para a Lurdinha em Luzerna. Também a Josi, o João Paulo, lá dos Salgados da Tia Jô. Muito obrigado pela audiência de vocês. Bom trabalho. A Sol lá, a Solange, na verdade, da Sol Panificados, que sempre também está em sintonia conosco. E todos os demais que estão aí trabalhando. Ivonete também, com certeza, deve estar lá na cozinha fazendo delícias. E vamos para o WhatsApp, então, saber quem é que está conosco por aqui. Boa tarde, gostaria de participar do sorteio de hoje. Idalina Rec Pimentel. E se for possível, tocar Canarinho Prisioneiro. Daqui a pouquinho, tá, dona Idalina? Ah, inclusive eu quero aproveitar aqui, ó, mandar um abraço também para a Heloína. Ela escreveu, boa tarde, locutor amigo. Não sei se é o Ferrari, se ele já voltou hoje. Ela mandou essa mensagem a 1h01. Não tinha começado o programa ainda, mas não é o Ferrari ainda não, tá, Heloína? Ele volta amanhã. E quer oferecer uma música para o esposo Nino, que estava de aniversário ontem. Parabéns, viu, Nino? E também para a irmã Malene da Rosa, que estava de aniversário no dia 18. Parabéns também para a Marlene, então, que estava de aniversário na quinta-feira. E ela está pedindo a música com César e Paulinho, Amor Além da Vida. E também falou o seguinte, ó. Na dose dupla, se você puder colocar. Isso aqui é Dois Amigos Irmãos, é esse o nome da música? Vamos procurar aqui, tá, Heloína? Se eu tiver essa música, eu rodo, tá? Então vamos deixar aqui anotadinho para o Dose Dupla, a partir das 3h30 da tarde. Teve mais gente aqui que pediu no Dose Dupla. Minha amiga que pediu aqui, a Melita, né? Ela pediu também Dose Dupla, mas não vai dar tempo agora. Entrou primeiro aqui o pedido da Heloína, tá, minha amiga Melita? Ela escreveu, boa tarde, meu amigo querido. Manda uma música pra mim, Melita Reinert, de Benedito Novo. Uma excelente semana pra você. Beijos. Dose Dupla, ela pediu, mas eu já tenho ela. Chegou primeiro aqui a Heloína, tá, minha amiga Melita? Peço desculpas, mas não vou conseguir te atender hoje. Vamos rodar música já, Fabiano, ou vamos intervalo? Ah, não dá tempo. Então, deixa eu só registrar aqui, eu falei da Ivonete, ela escreveu também o seguinte, achei a mensagem dela aqui. Boa tarde, amigo Odinei, tudo bem com você? Tudo ótimo, e contigo, Ivonete? Passando para desejar uma semana abençoada para vocês da rádio, um grande abraço, fiquem com Deus. Quero participar do sorteio. Tá bom, já está participando. Ah, quero atualizá-los que a Argentina fez um gol, tá? 1-0 em cima da Áustria. O gol que saiu há pouco. De quem? Quem que é, Fabiano? Se não é do Messi? Mais um gol do Messi. Só que o Messi perdeu um pênalti, tá? 8 minutos de jogo, ele acabou cobrando um pênalti e a bola foi pra fora. Mas agora ele já se redimiu porque ele acabou de fazer um gol, então. Argentina 1, Áustria 0. Vamos para o intervalo e eu volto já.
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6: É tudo isso e muito mais aqui no Show da Tarde. 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Vamos para o WhatsApp, a galerinha aqui, o 20 líder, tá na audiência e quer se ouvir aqui também. Vamos com o áudio. A minha amiga Eva está ligadinha lá no bairro São Jorge. Um abraço a todos os amigos do São Jorge em sintonia aqui conosco. Vamos ouvi-la então. Boa tarde.
23: Tarde, Dinei, que é Eva Borges aqui do São Jorge. Estamos na escuta, de molho, aqui em roda do fogão, de né? Molho. Com chuva. Cuidando dos nenê.
6: Ai,
23: as meninas gazearam a aula hoje, estava muito chovendo.
0: Imagina amanhã depois do crime, aí, então.
23: Pode ser a tua escolha aí, Fresco Tonho, pra Comadre Salete, pra todos que estiver ouvindo. Um beijão no teu coração, fica com Deus.
0: Outro
23: meu
0: seu.
23: Nenê tá aqui, tá aqui.
0: Beijo pras sofrinhas aí, tá? E quem mais participando aqui, tem mais áudio? Alô, boa tarde, Libera.
3: Olá, Aldinei, vamos arrastar uma cadeira então com o Roberto Carlos? E hoje estão românticos, hein?
0: Estão românticos.
3: Viu? Já que estamos tudo romântico hoje com essa chuva, pode Leandro e Leonardo, para nós ouvir eu, Greg, em casa? Talismã, tá? Talismã. Obrigado, Aldinei.
0: Eu que agradeço, minha amiga. Vou deixar anotadinho aqui. Se der tempo, eu rodo para você. Daqui a pouquinho, tá? Quem mais participando? Um abraço também para o meu amigo Índio. Ele está na audiência, já confirmou, né, que está ligadinho aqui conosco. Valeu, meu amigo, também boa tarde aqui para a Marlene. Manda um áudio. Alô, Marlene.
4: Boa tarde, Dinei. Tudo bem? Aqui é a Marlene. Contigo. Gostaria de participar do sorteio. E a música pode ser a próxima. Obrigada.
0: Ok, eu que agradeço, tá, Marlene? Vamos rodar música, atendendo aqui o pedido da Adriana. A charada ela vai cantar com a rapaziada. Fim de noite.

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8: É você, o melhor ouvinte do rádio. Obrigado por estar aqui conosco. É um privilégio ter você aí do outro lado do rádio, mesmo com esse tempinho, aquela preguiça. Tem muita gente que até acho que tirou uma sonequinha, já acordou, tá pensando em tomar um chimarrão, um cafezinho, fazendo um bolinho de chuva, daqui a pouco fazer aquele bolo gostoso, um pãozinho. É bom, né? Apesar que hoje o nosso... Tá com fome, Fabiano? Mas hoje a gente vai forrar o buchinho porque tem comida aqui, né? Tem comida, daqui a pouquinho, viu? Aliás, a nossa recepcionista, a Sabrina, estava de aniversário ontem, disse que vai trazer uns comes e bebes aqui pra nós. Eu tô só pelo horário da comida. E a barriga já começou a dar uma roncadinha, viu? Eu comi já faz o quê? Umas 3 horas e pouco, mas... É, já tá começando a ficar com fome, né? já, a gente vai forrar o bucho, tá, Fabiano? Então tá bom. Vamos com participações no WhatsApp no 984377826, o WhatsApp mais procurado de toda a região, hoje valendo uma pizza e um refrigerante. Meu amigo Claudir Maia, seja bem-vindo. Olá, boa tarde.
9: Boa tarde, Udinei. Boa tarde a todos aí. Aqui é o Claudir Maia, aqui do bairro Rupe. Aí coloca no sorteio da pizza aí, coloca meu neto Antônio Miguel Borba também pra participar aí. No mais, um ótimo início de semana aí, com chuva, previsão de frio, mas tudo chuva bem. E frio. E vem que nós estamos preparados. Tudo de bom aí.
8: Nós que lute, viu? Nós que lute. Alô, Iria. Boa tarde, menina.
10: Boa tarde, amigo Adjanei. Estou na audiência.
8: Muito obrigado.
10: Gostaria de ouvir a do Amado Batista, secretária. Bom, sou a Iria Batista Heckler de Luzerna.
8: Okay.
10: Ótima semana.
8: Essa aí eu dedico para a recepcionista, que é a secretária, né, da rádio, a Sabrina, então, que tal de aniversário ontem. Se der tempo eu rodo, mas não prometo, tá, minha amiga? Eu tô cheio de pedido aqui, não sei se vai dar tempo. Quem mais? Ah, tem que atender o pedido da Rose também, né? Não esqueci de você não, tá, Rose? Daqui a pouquinho eu rodo para você a música. O Paulo já atendi, a Ivonete Paganini também tá participando aqui conosco. Quem mais? O Gilmar, Roberto Charlie também conosco, taxista, né? Valeu, meu amigo Gilmar. Um abraço também aqui para quem? Para Inês, escreveu, boa tarde, Ednei. Sou Inês Barão, programa maravilhoso, só música top, parabéns. Quero participar do sorteio da pizza, obrigado, eu que agradeço. A Sandra Bianchi, lá de Luzerna, também na audiência, obrigado, tá, pela companhia. A Luciana também. A Angélica, boa tarde, minha amiga Angélica, nos prestigiando através da internet, lá na Grande Florianópolis, em São José. Tá participando aqui, escolheu a música 3 antes também, que a gente rodou aqui no Melhor de 3. Quem mais? Boa tarde, toca uma música do Paulo Ricardo, de sua escolha. Quero participar do sorteio, viu? Uma Erics que pediu. Vamos rodar a música então, Fabiano? Dá tempo? Bora rodar! Sucesso com Maiara e Maraíza, pra Sandra Maia que pediu. Sorte que você veja bem.

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2: O governo de Santa Catarina inaugura a revitalização da rodovia estadual SC-350 nesta segunda-feira em Caçador, no Meio Oeste. A obra integrante do programa Estrada Boa contemplou o trecho entre as rodovias federais BR-116 e 153. A Defesa Civil Estadual emitiu aviso de observação meteorológica para declínio acentuado das temperaturas a partir da noite desta segunda-feira em Santa Catarina. A instituição estima que os termômetros fiquem abaixo da marca de 10 graus em todas as regiões catarinenses no amanhecer de terça. O comunicado projeta a duração da onda de frio até o próximo sábado. A Prefeitura de Campos Novos, no Meio Oeste de Santa Catarina, encerra nesta segunda-feira as inscrições de um processo seletivo para a contratação de educadores sociais. São disponibilizadas 5 vagas para atuação por até um ano.
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9: Muito bem, 3:05 de volta aqui com o Show da Tarde. Agora, como prometido, a gente traz o palpite do ouvinte, mas lembrando vocês que hoje, tá? Hoje o palpite, na verdade, é só o resultado. A gente não vai jogar, porque não tem hoje, tá? Hoje não tem sorteio da Mega Sena, então a gente só vai conferir aqueles palpites, os cartões que a gente jogou na última sexta-feira, que na verdade a gente jogou na sexta, mas o sorteio aconteceu no sábado, tá? Então, portanto, hoje você não precisa dar o seu palpite. 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Muito bem, vamos lá então com o resultado. Ó. Teve uma aposta ganhadora, um sortudo. Ganhou aqui, ó, faturou 39.427.096,38 reais. É grana, hein, Fabiano? Já pensou você do nada dormir pobre e acordar com 39 milhões na conta? Que sonho, hein? Que sonho. É o resultado, então, do concurso 3021, que foi sorteado na Mega Sena, foi sorteado, então, no sábado. Os números foram os seguintes, tá? 16, 19, 22, 24, 46 e 58. E além dessa aposta ganhadora aí, que acertou o prêmio principal, acertou os seis números, teve também 65 apostas ganhadoras que acertaram cinco números, ganharam então 30.910,50. Acertaram a quina e também os acertadores da quadra acertaram quatro números. Teve 3.942 apostas ganhadoras e faturaram R$840,14. Nos nossos cartões aqui, a gente jogou no primeiro 09, 13, 16, 23, 37 e 42. Portanto, acertamos apenas o 16, que foi o palpite de quem aqui? Do Valdevino Antunes da Silva. E passou perto aqui, ó, jogamos o 23, saiu 22 e 24, viu? Ficou no meio ali. No segundo cartão, a gente jogou 3, 28, 29, 48, 57 e 59. Da mesma forma, saiu 58, a gente jogou um número a menos e outro a mais, né? 57, 59, ficou no meio. Então, dessa forma, não acertamos nenhum número no segundo cartão. Infelizmente, não foi dessa vez que a gente ficou milionário, mas a gente vai continuar insistindo, tá? Amanhã, Carlos Ferrari estará aqui com vocês e ele vai aí também anotar o seu palpite. E aí, quem sabe, será amanhã, então, a vez da gente ficar milionário aí, tá bom? Boa sorte pra nós. 3:08, o que vamos fazer agora, Fabiano? Intervalo já? Então tá bom, intervalinho chegando, daqui a pouco eu volto trazendo a sua participação aqui no WhatsApp Líder.
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1: Já são 3:13, retornando aqui daqui a pouquinho, tem o Dose Dupla, atendendo a Heloína hoje que participou aqui conosco. Já tá, Heloína. Vamos para o WhatsApp então, com participações aqui, um abraço para o seu Laurindo, que está ligadinho conosco no bairro Santo Antônio, tá pedindo a música Rosto Molhado com João Paulo e Daniel. Vou deixar anotadinho, se der tempo eu rodo, mas não tenho certeza, tá, seu Laurindo? Obrigado pela participação, meu amigo, um ótimo dia aí pra ti. Boa tarde, Dinei, tudo bem com você? Sou a Rose de Oliveira, da Senador Eusébio, que é participar do sorteio, e também coloco o nome da minha filha Manuela. Valeu, Rosi! Tem áudio chegando aqui na tarde, alô, Neuci!
2: Boa tarde, Dinei.
1: Boa tarde. Tudo bem?
2: Aqui no Cipajoto Primão do Boa Vista. Me coloca aí no sorteio aí. Eu, meu marido Ivani Primão, minha filha Daniela. Pode ser uma do Fábio Júnior Cedé. Tá bom? Um abraço. Tenha uma boa tarde, Inté.
1: Muito obrigado. Boa tarde, Inté. Se der tempo, eu rodo, tá? Mais uma participação por aonde? Alô, boa tarde.
3: Boa tarde. Aqui é a Jussara Ribeiro, da Nossa Senhora Aparecida, que vai participar do prêmio. Boa tarde para todos aí.
1: Obrigado.
3: Com essa chuvinha gostosa. Que Deus abençoe vocês.
1: Amém. Pior que tá uma chuvinha bem gostosa mesmo. Uma chuvinha bem calminha, bem tranquila. Tá bom, viu? Pra quem tá em casa, tá embaixo das cobertas, coisa boa, né? Boa tarde, Odinei. Tô ligada na programação, Ivete Ramos. Coloca no sorteio. Claro, minha amiga. Boa sorte para você. Quem mais? Eu falei da Sol e ela mandou mensagem aqui para mim, escreveu: boa tarde, Odinei. Estou nos trabalhos bem acompanhada com o Chimarrão e a Rádio Líder. E ela tá lá, ó, fazendo pé de moleque. Ai, que delícia. Tomando um chima e fazendo pé de moleque. O radinho, ó, do lado. Que legal. Muito obrigado, tá, minha amiga Sol, a Solange. Tia T também tá conosco participando. Alô, Tia T.
4: Oi, Odinei.
1: Oi.
4: Boa tarde.
1: Boa tarde.
4: Tudo bem?
1: Tudo e contigo?
4: Tia T. Cheguei em casa agora, por isso não liguei antes. Fui na fisioterapia. E quero participar do sorteio. Coloca aí a Giovana Michele e o Giovanni. E a música pode ser Não Bebas Mais, com o Eduardo Costa. Beleza? Um abraço. E tudo de bom. Fique com Deus.
1: Outro abraço. O que tava aí para explodir? Quem mais? Mais um áudio aqui. Alô, boa tarde.
5: Boa tarde, pessoal. Evaldo S, Joaçaba, pessoal da rádio aí, líder. É o Valdir Machado.
1: Fala, Valdir.
5: De Curitiba, Paraná.
1: Opa!
5: É, gostaria de pedir uma música e oferecer para meus parentes que moram aí na região, né? Tanto de Evaldo S e Joaçaba.
1: Certo.
5: A galera que mora aí. Para todo mundo que estiver na escuta e gostarem da música, para vocês e da rádio, é com Chitãozinho Chororó, Brigas de Amor, se tiver na programação. Poder tocar para nós e oferecer para eles aí, para o pessoal que estiver na escuta aí. É uma boa semana a todos aí e até a próxima.
1: Muito obrigado. Boa semana para ti também, aos amigos do Paraná, de Curitiba, todos os paranaenses. Um abraço, tá? Linda Curitiba, por sinal, uma das capitais mais bonitas que tem aqui no Brasil. Tem várias lindas, né? Capital aqui, na minha opinião, uma das mais lindas. Está aí no top 5. Vamos pro intervalo então agora, Fabiano. Daqui a pouquinho eu retorno trazendo para você o Dose Dupla.
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5: O técnico Carlo Ancelotti confirmou que Neymar estará à disposição para o próximo compromisso do Brasil diante da Escócia. O camisa 10 voltou a participar das atividades em grupo e deve reforçar a equipe na última rodada da fase de grupos. O italiano afirmou que Neymar fará trabalhos individuais, ficando preparado para a partida. O atacante ainda não entrou em campo nesta competição, mas para muitos a volta é vista como um importante reforço para a equipe brasileira. Companheiros como o Vini Júnior já destacaram a importância da experiência e da liderança de Neymar dentro do grupo. Brasil e Escócia se enfrentam na próxima rodada, na quarta-feira, em um duelo que pode definir a liderança de chave. Eu sou Melina Calduro, em Morriston, para o AKERT.
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12: 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Agora vamos atender então o pedido da nossa ouvinte, a Heloína, tá ligadinha aqui conosco, participou e pediu duas músicas que a gente vai rodar agora, oferecendo para o Nino, que é o esposo que estava de aniversário ontem, e também oferecendo para a irmã Marlene da Rosa, de aniversário no dia 18. Então vamos lá, com César e Paulinho, duas músicas, Amor Além da Vida e Dois Amigos, Dois Irmãos.

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7: Seguimos aqui com você na tarde, quase na reta final aqui do Show da Tarde de hoje, o primeiro desta semana. 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E quem participa aqui, não esqueça, né? Você concorre a 5 ingressos. É só dizer pra mim, ó, eu quero concorrer, Odinei. Aos 5 ingressos para o Clube Ervalência, você já estará concorrendo também, tá bom? 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Continuamos aqui acompanhando o jogão de bola pela Copa do Mundo da FIFA. A Argentina e a Áustria estão se enfrentando nesse momento. 1-0 para a Argentina. 27 minutos, quase 28 do segundo tempo. Vamos com mais participações aqui na tarde no WhatsApp Líder 984377826. Você participando aqui conosco e ajudando a fazer a programação. Um abraço para Ivone Lourenço Abate. Oi, Ivone, tudo bem? Abençoada semana para você também, tá, minha amiga? Quem mais participando aqui? A Cleonice. Boa tarde, amigo Odi. Com frio e chuva. Nem tá frio ainda, Cleonice. Você vai ver que é frio amanhã e depois. Aí sim vai ter frio de verdade. A melhor coisa é ficar embaixo das cobertas e ligada na melhor. Boa semana para todos nós, assim seja. Boa semaninha aí, tá, Cleonice? Boa tarde, Odinei. Tudo bem? Ótima tarde. Gostaria de participar do sorteio desse maravilhoso programa. Eu, Maria Sueli Pereira, da Vila Pedrini, e o Valdomiro Lemos Pereira. Obrigado, amigo. Uma abençoada semana para todos. Obrigado, viu, amiga? Quem mais? Boa tarde. Gostaria de participar do sorteio? Sou a Silvia Gonçalves do RUP. Toca uma música da Ana Castela. Não sei se vai dar tempo, Silvia, mas também está anotada aqui a sua participação. Boa tarde, amigo Adinei. Abençoada semana. E programa maravilhoso. A música Se Der Tempo, a Barquinha de Ouro. Obrigada. É a Cileidre. Bom trabalho. Obrigado. Pra ti também. Encontrei a Cilei ontem, né? Ela, o Gilmar. Um abração pros dois aí. Família querida, sempre na audiência. Quem mais? A Rose diz que dormiu até agora há pouco. Tem coragem de falar uma coisa dessa pra mim? Só pra me fazer inveja, hein, Roseli? Quando eu crescer, eu quero ser que nem você. Quem mais? Tem mais um áudio aqui. É a Maria. Oi, Maria, boa tarde.
8: Ei, tudo bem? Aqui é o marido para Santo Antônio, que era a música. Pode ser a próxima, né? Pra se tocar depois da próxima música. Uhum. Eu quero participar do sorteio do Ivalense de hoje, tá?
7: Ok.
8: E uma ótima quarta-feira, uma ótima semana pra vocês.
7: Quarta-feira, tá pisando na quarta, tá? Ainda? Ainda não, já, na verdade, né? Ou da quarta da semana passada.
8: Boa tarde, tá? Tudo de bom pra vocês. Fique com Deus.
7: Obrigado pra você também. Ou ela já tá pensando na próxima quarta, ou ainda ficou na quarta passada, quem sabe ela namorou na outra quarta, foi uma quarta boa, né? Pode ter sido, hein, Maria? Então tá bom. 3h39, depois do intervalinho, eu volto tocando música pra você.
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7: É mais música, é mais alegria pra você. Eu tava aqui falando para o Fabiano Machado, tô apavorado aí com o frio, viu? Ainda bem que a gente mora aqui no meio oeste, porque lá na serra, se aqui vai dar frio, a previsão é de menos 3 para quarta e quinta-feira. Imagine só na serra, que o meteorologista, o Ronaldo Coutinho, está prevendo menos 10. É isso mesmo, imagina só, menos 10 é muito frio, hein? Ai, ai, ai. 3h44, vamos rodar música pro povo. Daqui a pouquinho eu atendo mais participações, coloco mais participações no ar aqui, porque agora eu vou atender o pedido do Antônio, que está nos ouvindo lá em Camboriú. Ele e a mamãe Salete, um abraço pros dois, que nos prestigiam sempre através da internet. Aliás, tem muita gente que nos ouve através da internet. Já mencionei a minha amiga Melita lá em Benedito Novo, a Angélica lá em São José, tem também a Juliana, que nos ouve sempre lá em Parintins. Lá tá quente, viu? Ao contrário daqui que tá frio, lá tá quente. Vamos com música então, Antônio pediu, e vai ouvir Rick Renner, Nós Tropica Mas Não Cai.

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5: E quase reta final aqui do Show da Tarde, inclusive. É o último programa feito por mim aqui nesse período de férias do Carlos Ferrari. Tá? Amanhã ele estará de volta aqui comandando o programa, que é dele por direito, viu? E a gente vai com as últimas participações aqui. Um alô para Marlene Brugneira, tá pedindo para colocar no sorteio, desejando uma boa semana. Abraços, tá, Marlene? Obrigado pela participação. Boa tarde, Odinei. Me coloca no sorteio. Fabiane Pereira, do Flor da Serra. Obrigado, eu que agradeço. Boa sorte, tá, Fabiane? Quem mais aqui? O Ivo Dutta também está ligado conosco e manda o áudio. Fala, Ivo, boa tarde.
6: Boa tarde, Odinei, eu queria ouvir aquela música Cordão de Ouro.
5: Não vai dar tempo, meu amigo.
6: Minha esposa Natália, o Gilmar Taxista, todos vocês da rádio, queria agradecer a rádio e eu passar ela pelo prêmio que eu ganhei aí. Espero ganhar mais vezes aí. Eu já ganhei vários prêmios aí na rádio.
5: Pois
6: tá bom,
5: é,
6: Dinei?
5: Que legal.
6: Eu ofereço para todos meus amigos de sempre. Okay. E a Dayane da Fonseca, que é a mãe dela, que não podemos sair ela fora.
5: Tá bom, tá dado um recado aqui. Obrigado, meu amigo. A dona Angelina também, já mencionei ela, porque ela participou também aqui. É, ela deu o seu palpite, na verdade ela falou qual era a música que ela queria que tocasse de novo, né? A música 1. Valeu, minha amiga. Grande abraço, dona Angelina Seco Televisão, seu Valentim também. Uma boa tarde para os amigos. Um alô também para a nossa amiga, acho que é a Salete Saldanha, que mandou um áudio ali. Vamos ouvir.
7: Boa tarde, quem está falando de Salete Saldanha, quero participar do sorteio do dia de hoje. Se puder colocar o meu neto, Luiz Felipe, Cris Lene, a minha filha Durvalina, eu lhe agradeço. Uma boa tarde.
5: Eu que agradeço, boa tarde para ti. A vovozinha emprestada, minha amiga Dona Áurea também mandou áudio. Seja bem-vinda, boa tarde, vovozinha.
8: Boa tarde, meu menino de ouro, da risadinha gostosa. Eu queria... Cometo, já ganhou aumento ou não ainda?
5: Nada, só de serviço, dona.
8: Tem que mais trabalhar aí, né? E eu queria que
5: alguém folga, pelo menos, essa semana.
8: Ai, nem sei que música tá tocando agora, né? Toca uma qualquer um pra mim, eu vou de carona com alguém.
5: Uhum.
8: E se tiver prêmio, não sei se eu vou querer, mas se tiver, vou concorrer, né? Tá, um grande beijo pra ti, tudo de bom, meu amigo.
5: Obrigado.
8: Fica com Deus.
5: Amém. Fica com Deus também, tá, minha amiga dona Áurea? Tá aqui anotadinho. Boa sorte pra ti. Não ganhei aumento não, tá, minha amiga? Só de serviço. Salarial não, mas ganhei folga pelo menos no sábado. Já é grande coisa, tá? Quem mais aqui? Pinga fogo na escuta. Tô querendo ir no Evalense. Sábado me bota no sorteio. Tá bom. É sexta, na verdade, que vai ser o sorteio, tá, meu amigo Pinga Fogo? A Rose diz que com esse tempinho é muito bom dormir, é verdade. Minha amiga Melita também mandou figurinha, a Divonete mandou áudio. Fala, Divonete.
9: Boa tarde, meu amigo Dinei. Divonete do Rosário aqui do José Rupi. Põe nesse sorteio, se der tempo, meu amigo.
5: Claro que dá. Na reta final, nos 45 do segundo tempo, viu? Mas deu certo, isso que importa, tá? Deu certo aqui pra participar, então. A dona Angelina disse que errou o palpite. Ela queria o número 1, né? Mas, infelizmente, a maioria é que vence, então saiu o número 3, né? Não foi a 1. Então, tá bom, minha amiga. Vamos rodar música até eu preparar o sorteio aqui da pizza e também do refrigerante. Eu vou atender agora o pedido da Idalina Rec Pimentel. Pediu Chico Rei Paraná. Eles cantam pra gente o Canarinho Prisioneiro.

0: Muito bem, Canarinho Prisioneiro, fechando aqui o show da tarde de hoje. Antes da gente fazer o sorteio, só quero aí falar pra vocês também que a Argentina acabou de fazer mais um gol, tá? 2-0, tá acabando, na verdade, segundo tempo, e já está nos acréscimos. E quem fez o gol foi o Messi, pra variar, né? Mais um pouquinho aí, o Messi fez mais um gol, então 2-0 sobre a Áustria. Vamos ao sorteio do programa de hoje, valendo uma pizza e um refrigerante para todos que participaram aqui na nossa programação de hoje. Quero agradecer de coração a vocês. E você já sabe, né? 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
0: Cruze os dedos, torça muito e acordou com o pé direito. Então, ó. Quem vai levar hoje o presente, uma pizza e um refrigerante, é o número 29. Número 29 é você, Fabiane Pereira. Alô, Fabiane, você foi a ganhadora. Basta vir aqui na rádio em horário comercial e retirar o valezinho, depois ir no Passarela retirar a sua pizza e o seu refrigerante. Combinado? Quem não ganhou hoje, não fica triste não, porque amanhã tem mais sorteio. Amanhã tem combustível, inclusive, aqui no Show da Tarde. Agradeço aqui a todos mais uma vez que estiveram comigo, não só hoje, mas nos últimos 15 dias, tá? Foi muito bom estar aqui no Show da Tarde com vocês. Espero que eu tenha substituído à altura o titular do horário, que é o Carlos Ferrari. Amanhã volta ele, Voz de Veludo, estará aqui de volta com as energias renovadas, baterias recarregadas, para comandar o Show da Tarde com você. Tá bom, gente boa? Eu continuo por aqui, tá? Eu não vou me despedir porque ainda temos uma hora pela frente. Vem aí o Bandas na Líder e eu continuo com vocês. Um abração, fiquem com Deus na Líder e até já.
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7: Caixa paga nesta segunda a parcela do Bolsa Família de junho para beneficiários de número de identificação social final 4. Sancionada a lei que fixa em R$ 5.100 o novo piso salarial para profissionais da educação básica. O valor representa um reajuste de 5,4%. Ministro da Justiça e Segurança Pública, Wellington César Lima e Silva, afirma que 25 milhões e 200 mil brasileiros fazem apostas por meio de plataformas ilegais no país. De acordo com ele, o número significa que cerca de 41% das bets são ilegais. E o governo federal anunciou que influenciadores digitais que fizerem propaganda de apostas não autorizadas vão ser responsabilizados tributariamente, com cobrança de imposto de renda, além de PIS e COFINS. Copa do Mundo inicia a semana com 3 jogos. Argentina e Áustria, 14h, às 6h a França pega o Iraque e 21h é a vez da Noruega enfrentar o Senegal. Da Rádio 2, Fabiola Altran.
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1: Esse mesmo, é carne, osso e umas gordurinhas. Tô de volta por aqui, continuo na sintonia aí, também nessa troca de companhia, como eu sempre falo, né? Continuamos por aqui. Você em sintonia aí do outro lado do rádio, me fazendo companhia, e eu fazendo companhia para você. A gente faz essa troca até as 5 horas da tarde, com muito carinho, com muito prazer aqui. Sejam todos muito bem-vindos à Líder FM. E agora a gente vai ouvir o melhor de bandas. Até as 5 horas da tarde, uma hora pela frente, tocando o melhor de banda para você. E você continua participando também no 984377826, é o nosso WhatsApp que está livre agora para você participar, disponível para você pedir música, oferecer para quem você quiser. E claro, já concorre na sexta-feira a um super brinde. É isso mesmo, na sexta-feira a gente vai fazer o sorteio de um vale compras da Voga Magazine. Basta participar, pedir música, enfim, ou se não quiser também, não precisa pedir música, aliás, você pede se você quiser, já estará participando do sorteio, só de mandar mensagem aqui já concorre, combinado? Fabiano Machado continua aqui comigo também. E olha só, só para dizer para vocês que já começou a esfriar, tá? Já tá caindo a temperatura, porque eu comecei o programa com 18 graus, agora faz 15 graus aqui na tarde. O tempo parece que tá querendo limpar, né? Não tá mais chovendo, ainda tá um pouco nublado, o sol tá querendo meio que aparecer, mas não apareceu ainda. Então, ó, é um prelúdio do que vem aí. Vem frio, né? Temperatura já caindo. Mas a gente tá aqui se aquecendo com calor humano. Isso tem bastante aqui na Líder. Simbora começar a primeira de hoje, então, aqui do Bandas, com Porto do Som. 5 dias, agora 4 e 6. Boa tarde pra você.

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4: Simbora pro bailão, então. 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O WhatsApp tá chamando, então simbora pra lá. Quero dar uma boa tarde aqui para o seu Laurindo, lá no bairro Santo Antônio, está em sintonia conosco, tá pedindo a música Morena de 15 anos, com os atuais. Vou rodar na sequência, tá na ponta da agulha aqui, tá, seu Laurindo? Também a Adriana Rodrigues da Silva tá pedindo San Marino, Imaginação, e quer participar do sorteio. Boa sorte pra ti, amiga. A Sandra Bianchi está nos ouvindo lá em Luzerna também, obrigado, tá, amiga? A Melita escreveu até já, porque ela pediu para mandar a música de banda para ela. Vou mandar a próxima, então. Ou o programa inteiro, porque a amiga merece, por estar nos ouvindo aí através da internet, nos escolhendo todos os dias aí. Então, muito obrigado. Quem mais? A Elda Guarani também está em sintonia e manda o áudio. Alô, Elda! Cadê a Elda? A Elda sumiu. Ai, ai, ai. É, mandou figurinha também, né? Por isso.
5: Boa tarde, meu querido amigo Odinei, tudo bem?
4: Tudo contigo.
5: Eu gostaria de pedir banda Passarela. Ame quem te ama. Obrigada, meu amigo. Abraço.
4: Eu que agradeço.
5: Bom começo de semana pra você e pra
4: obrigado.
5: Todos.
4: Obrigado. Pra nós.
5: Abraço, amigo.
4: Outro abração. Fique bem, tá, Elda? Vamos atender o seu Laurino, então, que pediu os atuais. Vai também para Angelina e o seu Valentim, que gostam bastante da banda. Ah, para Clair, a nossa vizinha também, e todos os demais que são fãs dos atuais. É a Morena de 15 anos.

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3: Tamo junto aqui na tarde de segunda-feira, 15 graus nesse momento aqui nos estúdios da Rádio Líder na Avenida Santos Dumont, Centrão, de Ervaldo Oeste para o mundo. Afinal, a gente está disponível na internet. Muita gente que nos ouve também nas cidades vizinhas aqui através do rádio, e a gente agradece de coração a cada um de vocês que está em sintonia. 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Seguimos aqui com participações do nosso WhatsApp, o WhatsApp mais procurado de toda a região, bombando, por sinal, como sempre, né? Muito obrigado a todos que estão participando. A Roseli está participando, escreveu: oi, sou eu de novo. Gostaria de ouvir a música Casinha no Monte. O problema é que essa música é do Samarino, não é, Fabiano? Ai, ai, ai, Rose, o que, que eu faço agora? Porque eu já tenho o Samarino aqui, tá na ponta da agulha, inclusive, para sair, porque eu vou atender o pedido da Adriana, que pediu a música Imaginação. Pode ser essa ou você quer pedir outra, viu, Rose? Porque eu não consigo rodar duas do Samarino agora. Ela oferece para o esposo GR Vargas, para a mana Rosana e também para a linda amiga Maria Madalena da Luz. Beijos no seu coração, no seu também, tá, Rose? E até amanhã no boteco. Diz que quer tomar todas. Pode tomar à vontade, viu? Só não vou te carregar para casa, daí o GR que leve. Valeu, Rose. Quem mais? Boa tarde, Odinei. Sou a Silvia Gonçalves do Rupi. Toca uma música do JM. Vamos anotar aqui para rodar para você, tá, Silvia? Agora quem fala comigo é a Salete. Oi, Salete!
4: Boa tarde, Ginei. Boa tudo tarde. Bem? Aqui é a Salete Campos, aquele Camboriú. Estamos aqui ligadinho vindo ao programa. Manda música bem bonita aí para nós com os atuais. Ofereço para todos meus amigos, para vocês aí da rádio, para a comadre Eva. Um abração, fica com Deus.
3: Amém, fica com Deus, você também. Ela pediu os atuais, né? Já rodamos atuais, rodamos no bloco anterior aí a música Morena de 15 anos, considere que

que eu tenha mandado para você também, tá bom? 4h24, vamos atender participação agora aqui, atender o pedido da Adriana, que quer curtir San Marino Imaginação.

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10: Que
9: De volta por aqui, 4h32. Boa tarde para você em sintonia. Ótima segunda-feira, ótima semana para todos nós. 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Vamos em frente aqui, então. Ah, antes eu quero só falar da Proteger, né? 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É tanto 9 que até me confundiu a cabeça, né? 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São 5 noves. Então tá bom, vamos para o WhatsApp agora. Deixa eu ver onde é que eu parei aqui. Tem áudio, né? Áudio chegando. É o Antônio que tá lá em Camboriú e mandou a mensagem pra gente aqui. Vamos ouvir. Boa tarde.
10: Boa tarde, Ardinei. Tudo bom?
9: Tudo,
10: estou em casa, aqui de Camboriú. Tô em casa acompanhando o programa junto com a minha mãe Celeste de novo. Tava com essa pergunta da banda Passarela. Eu ofereço o programa pra minha filha da manhã, pra com a Trieva, pro Fernando, pro Dani, pra todo mundo que estiver escutando o programa. Pra vocês, Daratico, meu amigão. Um abraço.
9: Valeu, um abraço pra ti também, meu amigo Antônio. Tenho pedido já aqui da banda Passarela, Ame Quem Te Ama, que eu vou rodar daqui a pouquinho, que a Elda pediu também, tá? Já vai sair essa música. A Divonete também tá em sintonia, um abraço. Também aqui a Fabiane Pereira do Flor da Serra. Tem mais um áudio aqui. Quem fala comigo é você, Nelci.
11: Boa tarde, tarde. Tudo bem?
9: Quanto tudo tempo? Já sentiu saudades?
11: Coloca aí no sorteio aí, eu, meu marido Ivanir Pirmão, minha filha Daniela. Pode ser uma da banda Passarela também, então, aí.
9: Opa, tá então bom? Tá bom. Mais um pedido da banda Passarela.
11: Um abraço, tudo de bom, até.
9: Até que bom que eu ainda não toquei a música, tá? Então vocês vão entrando de carona aí, todo mundo que tá participando aqui. A nossa amiga, a Melita, diz que ama os atuais, tá bom? E também a Vilma Eriks, que tá pedindo banda Safira, que é participar do sorteio. E tem um áudio aqui que a gente vai colocar no ar, Fabiano. Esse áudio é especial, né? Porque é da minha mãe, acho que eu nunca coloquei um áudio dela no ar. Mas hoje vou colocar. Ela tá ouvindo lá em Freiburgo. Vamos ouvir.
12: Boa tarde, tudo bem? Viu? Manda música pra mim em busca da felicidade. Pra mim curtir. E um abração pra você.
9: Obrigado, pra ti
12: também. Boa tarde.
9: Boa tarde pra nós. Beijo, tá, mãe? Tá nos ouvindo através da internet lá em Freiburgo. Então vamos com música. JM, A Procura da Felicidade.

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4: É, simbora pro bailão, agora faltando 5 para as 5 horas da coincidência. E a gente vai agora, aliás, antes de eu ir pro momento aqui do WhatsApp, né, pra gente colocar o pessoal no ar, só quero também falar da Copa Nutrimentos, concessionária Steel. 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Agora sim, vamos para o WhatsApp, então, com as últimas participações. A Elisete Fraron também mandou mensagem. Oi, Elisete, tudo bem por aí, menina? Tá pedindo JM, já rodei, né? A Procura da Felicidade, que foi aí para um monte de gente que pediu. Obrigado mesmo pela audiência, tá? Grande abraço, Elisete. Amanhã a gente se encontra no boteco. Quem mais? Boa tarde, hoje. Tudo bem? Manda um abração para minha querida Roseli. Quero participar do sorteio. Beijos no seu coração. Fica com Deus. Amém. Fica com Deus também. A Elda diz que esse teu programa é maravilhoso, amigo. Obrigado, tá? Agradeço. É maravilhoso porque tem vocês aqui que fazem a diferença pra gente. Quem mais aqui? A Rose diz que está com a mão na massa, o GR fazendo pé de moleque e ela fazendo umas rosquinhas. Olha só, se ficar bom, te mando as fotos. Tá bom, eu quero que você mande as rosquinhas, né? Foto não dá pra comer? Quem mais? O Nego Azeite manda um áudio. Alô, Nego Azeite!
5: Boa tarde, meu amigo Dinei. Manda uma música pra nós aí. São Marino, estamos aqui no casarão tomando
4: já
5: uma cerveja.
4: Já rodei São Marino
5: hoje, tá chovendo, tem de tomar uma, né?
4: Pois é, o jeito.
5: Manda uma música pra nós aí, São Marino. 4-3-4,
4: hein? Já foi, seu Marino, meu amigo. É, o Fabiano tá pedindo o Baby. Cadê o Baby? Não apareceu mais. Não é, mamãe? Alô, Ivan. Boa tarde.
6: Boa tarde, Odinei. Tudo bem? Eu, Ivan, do Esportão. Avisar o pessoal pra cuidar aqui no Trevo da Chocodinho. Quem vem desmaçado pra entrar pro Trevo da Chocodinho... Tem um monte de pedra na pista. Quem vem de Joaçaba pra entrar na... pra entrar pro Trevo. Beleza, mano, velho?
4: Beleza, obrigado pela informação, tá? Então, todo cuidado, quem está indo aí na Avenida Santa Terezinha, sentido a BR-282, tá? Sentido ali o Trevo, então, ó, muito cuidado que tem, na pista tem pedra, tá? Deve ter caído aí com essa chuva, né? Então, tome cuidado, você motorista. A Iria de Luzerna também mandou áudio. Alô, Iria.
7: Oi, estou na audiência ainda.
4: Obrigado.
7: Tava descascando nozes, aí eu não Opa. Podia deixar...
4: Claro, prioridades. Tá certo, né? Nós vai bem, hein? Um alô pra Maria Luísa e pra Lurdinha também, nos ouvindo lá em Luzerna. Oi, Odinei, estou na escuta, manda música, obrigada. Fica com Deus, amém. Fica com Deus também, viu, Noêmia? Vamos encerrar com o Rogério Magalhães e banda, pode ser, Fabiano? Qualquer uma pode escolher aí que a gente encerra. A Recaída, certo? Faz tempo que a gente não roda, pode ser? E a Elda diz que até amanhã, beijos, meu querido amigo. Aliás... É a Melita que mandou essa, né? A Helda também mandou aqui agradecendo. Obrigado. Então tá. Beijão no coração de cada um de vocês aqui que participou conosco. Eu fico por aqui. Vem aí o Marcos Valnei. Ah, Cléris, entrou aqui nos 45 do segundo tempo. Mas o importante é você chegar. Não importa que seja tarde. Tá, Cléris? Seja bem-vinda. Então, ó, Marcos Valnei agora assumindo o boteco na sequência. E eu volto amanhã com vocês, ao vivo, às 16h, no Bandas na Líder. Agora volta tudo normal, Carlos Ferrari já tá por aqui, inclusive. Veio também aproveitar e comer aqui, que a Sabrina, nossa recepcionista, estava de aniversário ontem, trouxe uns comes e bebes aqui para nós, e o Ferrari também veio forrar o buchinho, viu? E amanhã ele estará de volta, então, depois dos seus 15 dias de férias, agora está descansado. Agradeço de coração a todos vocês mais uma vez. Vou deixar com a última, com o Rogério Magrão, a música Recaída Certa, né, Fabiano? Essa aí? Tá na ponta da agulha? Então tá bom. Rogério Magrão e banda cantando a última de hoje aqui do Bandas na Líder. Um abraço, fiquem todos com Deus e na Líder. Tchau, tchau, até amanhã.

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4: Começou a valer o período para motoristas de aplicativos e taxistas pedirem financiamento de veículo zero. O benefício está disponível por meio do programa federal Move Brasil. A proposta é renovar a frota de transporte individual no país. O motorista que tiver interesse precisa se cadastrar na página oficial do programa dentro do portal gov.br. Lá ele consegue solicitar o financiamento junto aos bancos, mas para isso é preciso atender aos critérios de participação. Entre eles, possuir 12 meses de cadastro na plataforma oficial e ter realizado, no mínimo, 100 corridas. O prazo para aprovação do financiamento pela instituição financeira é de até 5 dias após ter efetuado o cadastro. Segundo o governo, a taxa de juros será de 12,5% ao ano, o que corresponde 0,99% ao mês para os homens e 0,91% para as mulheres. Da Rádio 2, Fabíola Altran.
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7: 17:04.
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1: Cadê os clientes mais queridos do Boteco Brasileiro, dos botecos do Brasil? Bem-vindos ao Boteco da Líder, que vocês possam me ajudar a fazer uma programação bem gostosa para que a tarde seja agradável e que nós possamos desfrutar da companhia um do outro. Estou trazendo comigo a competência profissional de Fabiano Machado, meu amigo Fabiano Machado, nos trabalhos técnicos, ele que será o garçom dessa primeira hora, né? Obrigado, gente. Vamos pro boteco tomar uma, para me ajudar a pagar os boletos, que não é fácil não. Se comportem, porque tem mulheres, tem crianças no boteco também, hein? Vamos lá, todo mundo com muito juízo. Vamos começar a festa sempre com ritmo gostoso. Pediram essa música ali atrás? Vamos tocar então. João Paulo e Daniel, Rosto Molhado.

0: outro assunto.
1: Tá chovendo, choveu a noite inteira e tá chovendo.
2: Eita, rapaz, o grupo Marcação aí com tá chovendo aí. Deixa eu atender o Laurindo. Boa tarde, Marcos Anês. Sou Laurindo Rezende, do bairro Santo Antônio. Você pode tocar a música Pinguço com o trio Parada Dura? Obrigado. Oxi, no boteco tem tudo a ver com Pinguço, né, filho?

0: Pronto, começamos então o boteco. Trio Parada Dura, o Pinguço pro Laurindo Rezende, também teve o grupo Marcação, tá chovendo aí, e o João Paulo e Daniel antes, rosto molhado.
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0: Jogo da Seleção Brasileira agora em Miami.
6: Brasil!

0: coração.
1: Eu brindo a sua audiência, a sua saúde. Muito bem-vindos ao Boteco da Líder. 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Amanhã, povo bom! 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Vamos voltar pro nosso WhatsApp. Quem é que tá chegando aqui? A Elda Guarani? Oi, boa tarde, comadre.
2: Boa tarde, meu amigo. Tudo bem? Não. Eu gostaria de ouvir, se possível, Rio Negro e Solimões, Cai na Realidade. Abraço, amigo. Quem fala é a Elda Guarani. Beijos.
1: Obrigado, dona Elda. Beijo pra senhora também. Boa tarde, amigos. Toca a música Folha Seca. Já estou na audiência. Quem que é esse rapaz aqui mesmo? É o Rovê. Ô, Rovê, obrigado, cara. Vamos primeiro com a música da Elda Guarani, Rio Negro e Solimões, Cai na Realidade.

0: Bancária com o Amado Batista, Folha Seca. E também teve Rio Negro e Solimões cair na realidade.
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0: Adriano, vem aquela dupla que chegou ali agora no boteco ali. Quem que é? O Rodrigo Lineu que tá ali? E o Mauro Roberto? Poxa vida, hein? Beberam pro boteco? A mulher liberou vocês? Legal, parabéns, parabéns. Pelo menos uma vez na vida conseguiram o alvará de licença das esposas para frequentar o boteco. 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Vamos voltar para o nosso WhatsApp. Quem é que está chegando aqui é o seu Ivo Dutra. Boa tarde, seu Ivo. Bem-vindo ao Boteco.
1: Boa tarde, Marcos Unê. Quero agradecer o seu programa, que eu fui sorteado com a Coca-Cola e a pizza de manhã.
0: Agradeço a sua sorte, filho.
1: Quero agradecer o pessoal da Rádio Líder e o Passarela também. E meu primo Valdir, lá de Curitiba, está curtindo o programa pela internet. Pediu para o senhor mandar a música, o Ciro do Rio Grande Azul. A flor do meu jardim. Eu ofereço para minha esposa Natália e para meus amigos de sempre, a Miriam. Também a Dayana Fonseca.
0: Como que é o nome do primo lá de Curitiba? Valdir. Ô, Valdir, isso é música que se peça no boteco, filho? Isso não é trilha de boteco, não, homem velho. Mas eu vou tocar para você, tá bom? Isso é porque você deve estar passando frio danado. Curitiba é frio, né? Nego Azeite chegou, rapaz. Ô, Nego Azeite, boa tarde.
2: Boa tarde, meu amigo Marcos Valnei. Aqui é o Nego Azeite. Estamos aqui no casarão tomando uma cerveja, tá chovendo, melhor para trabalhar.
0: Mas já tá aí, filho.
2: Uma música para nós, hein? Ó, senta aqui comigo do sofá, Milionário Zezerico aí.
0: Sai fora.
2: Estamos aqui com o Vilmar, temos o Luiz aí. Manda a música para nós, hein? Estamos curtindo a rádio aí.
0: Convida aí o povo do casarão, filho. Para sentar no sofá com você.
2: Aqui, tomando uma cervejinha, né? E vendo a chuva.
0: É doido, teste do sofá uma hora dessa? Não, né? Valeu, Nego Azeite, obrigado. Ele falou que tá chovendo, não dá pra trabalhar? Eu vou pra casa então, filho. O que eu tô fazendo aqui? Tá chovendo, ué. Ora. Obrigado, pessoal do casarão. Pensa numa concorrência leal, né? Todo mundo gente boa. Vamos lá. Os filhos do Rio Grande pro seu Valdir, lá em Curitiba, flor do meu jardim. Ai, acabaram com o programa.

0: Decida, milionário José Rico cantando no boteco, também teve os filhos do Rio Grande, Flor do Meu Jardim. Um abraço pro meu vizinho Alessandro, que tá curtindo a gente. A mulher também não deixa ele pro boteco, ele aproveita pra vir pro boteco da Líder, né, Alessandro? Pior que ele não toma nada, rapaz. Só dá prejuízo, fica gastando aí o espaço dos outros, a luz, né? Quem passou, não é quem passou, é quem possui. 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

0: É, rapaz, tô me despedindo do boteco, hein? Amanhã volta normal a programação líder. E aí o Odinei volta a ser titular do boteco, porque o Ferrari tá voltando de férias e vai fazer o programa da... Qual é o nome do programa ali, filho? Show da Tarde. Que nome criativo. Nenhuma rádio no Brasil tem um programa chamado Show da Tarde, né? Ah, ô, Mauro Roberto, muda o nome do programa, cara. Tá louco? Coloca Tarde Show pra mudar um pouquinho. 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Bora então, trazendo a participação da Tia T.
1: Oi, Marcos Vonei, boa tarde. Tudo bem? Muito frio, bastante chuva. É a Tia T do Santa Teresa. Quero participar do sorteio dos frangos de quinta-feira. E quero pedir a música Não Bebas Mais, com Eduardo Costa.
0: Mas, dona Tia T.
1: Oferecer para quem gostar da música, para vocês da rádio. E tudo de bom. Fique em paz.
0: Tia T.
1: Deus que ilumine e abençoe vocês. Beleza? Um abraço.
0: Mas a senhora não pode vir pro boteco pedir pro povo não beber mais, Tia T. Eu tenho que vender. Os boletos vencendo, os fornecedores, tudo fiado aí, filho. Deixa o povo beber mais um pouquinho. Obrigado, Tia T. Beijo bem grande, sua bênção, tá? Boa tarde, Marcos. Marcos. Por que ele gosta de falar tanto Marcos, será? Vamos repetir. Boa tarde, Marcos. Marcos. Gostaria de pedir a música Teodoro Sampaio, Estrela Caída, e oferecer para a Elda e também para vocês da rádio. Obrigado, meu nome é Edmilson. Valeu, Edmilson. Obrigado, irmão. O Ea deixou você vir pro boteco? Ah, ela veio junto, né? Tá certo. Obrigado, é o casal, por nos ouvir. Vamos lá, toca pra tia T, então, primeiramente. Aí, Eduardo Costa, não beba mais, não.
2: Não bebo, não, só, mas essa...

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3: Pontualmente 18 horas.
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0: O anjo do Senhor anunciou a Maria.
1: E ela concebeu do Espírito Santo.
2: Eis aqui a serva do Senhor.
1: Faça-se em mim segundo a vossa palavra.
0: E o Verbo se fez carne.
1: E habitou entre nós.
0: Ave Maria, cheia de graça, o Senhor é convosco. Bendita sois vós entre as mulheres e bendito é o fruto do vosso ventre, Jesus.
1: Santa Maria, Mãe de Deus, rogai por nós, pecadores, agora e na hora de nossa morte. Amém.
0: Rogai por nós, Santa Mãe de Deus,
1: para que sejamos dignos das promessas de Cristo.
0: Oremos.
3: Infundi o nosso espírito a vossa graça, ó Pai. Vós, que na anunciação do anjo nos revelastes a encarnação do vosso Filho, pela sua paixão e cruz, nos conduz à glória da ressurreição. Por Cristo nosso Senhor.
0: Nossa Senhora Aparecida,
1: rogai por nós.
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0: emoção.
1: Teve alteração no time líder, hein? Técnico Mauro Roberto Ancelotti tirou o Fabiano Machado, que está cansado, exausto, e colocou em campo para ajudar na marcação ali, professor Ademir Nunes. Isso para a Academia Brasileira de Letras. Para a turma do futebol, é o lateralzinho, só dá pau, chamado Ruga. A cara que ele me olha, não é possível, você tá falando assim, me difamando desse jeito. Quando eu falei que era da Academia Brasileira de Letras, você não me olhou agradecido, né? Agora que eu falei que você era o lateralzinho que dava pau, você me olha com a cara ruim. 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Vamos ver se tem gente ali. Pra nós atendermos ali. Ih, não tem ninguém. Tá louco, meu. Boteco, tá tudo no casarão, hora dessa, né? Lá no toco, não tem ninguém no boteco da líder aqui me ajudando a fazer a programação? Então vamos ter que tocar nossas músicas, né, professor? Vamos tocar a foto 3x4 então, pra ver se chama o povo pro boteco.

0: Muito bem, homem. Foto 3x4. Falei que era pra tocar, pra chamar a audiência. Já chegou aí, ó. Pedro Duarte aí. Fala comigo, Pedro.
1: Boa noite, Marcos Onei.
0: Boa noite, filho.
1: Toca aí, Chico Rei Paraná, aí. Pra nós escutar aí, Pedro Duarte Aparecida, aí, só pra nós curtir aí.
0: Obrigado, irmão. Então pega Amor Rebelde pra você aí, vai.

0: Rebelde, sucesso de Chico Rei Paraná. O Natan chegou no boteco, filho. Ô, Natan, bem-vindo ao Boteco da Líder, rapaz.
1: Boa tarde, meu amigo.
0: Boa tarde.
1: É o Natan. Estamos aqui escutando. Agora a dona Nelly até quinta-feira está sem celular, que o dela estragou. Daí acho que quinta, se tudo der certo, vamos ajeitar um para ela aí, para ela poder mandar mensagem para vocês. Mas estamos na escuta. Beleza? Um abraço e tudo de bom.
0: Tudo de bom, filho. Dona Nelly deve ter quebrado o celular na cabeça do Natan. Natan, o que você fez para merecer uma celularzada na cabeça, filho? Quebrou o telefone da mulher com a cabeça dura, rapaz. Meu Deus do céu. Ô, Nelly, devagar, né, filha? Conta até 10 antes de jogar o celular na cabeça do marido. Idas e voltas. Mato Grosso e Matias.

0: Aí, ó, que lindo Mato Grosso e Matias cantando idas e voltas. Daqui a pouco a gente volta, então.
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1: Estamos aqui para matar a sede de sucesso que esse povo tem. 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Vamos colocar o povo no ar aí? Deixe-me ver. Tá chegando, o povo tá chegando, rapaz. Tá vendo? Deixa eu ver. Primeira Roseli Machado da Silveira. Boa noite, Valnei. É a Roseli Machado da Silveira, do bairro Vila Remor. Obrigado, Roseli. Manda um beijo pra mana Rosana, pra amiga Maria Madalena da Luz. Gostaria de ouvir a música com Gen Giovanni por telefone. Ofereço pro meu esposo Jerry Vargas. Beijos no seu coração. Ótima semana pra todos aí. Obrigado, amiguinha. Abraço no seu Jerry aí e nas meninas que você citou. Tá bom? Valeu, Roseli. O Ronaldo chegou aí também. Fala, Ronaldo.
2: Boa noite, Marcos.
1: Boa noite, filho.
2: Queria passando para desejar uma boa noite a todos vocês da Líder, a todos os ouvintes, especial a todos os familiares também. O pessoal que tá ligado também. O Antônio, a Jô, que tá sempre ligado lá também. Meus pais também, seu Rita, na hora. Todos os demais familiares meus também. É, se puder tocar uma de Alain e Aladim, se não pode ser a próxima. E grande abraço, meu irmão.
1: Valeu, filho. Brigadão. Abraço para ti também. Boa noite, Marcos Valnei. Sou a Marisete Duarte do Nossa Senhora Aparecida. Toca Marília Mendonça pra gente curtir. Obrigado, Marisete. Chegou mais um aqui. Boa noite, meu amigo. Gostaria de ouvir Baile na Serra. A Micaele, Adrian, Gustavo, Luísa, obrigado. Abraço, Sandra, pra pôr esse povo todo no sorteio. Tá bom. Muito obrigado. Vamos começar aqui com o Gian Giovanni? Por telefone.

0: aí, colocamos pra você aí, pra dar sede nesse povo, Marília Mendonça, Sem Você Não Viverei, Alain Aladim Não Vá, primeiro Jean Giovanni por telefone.
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Pois é, estamos aqui no Boteco da Líder. Brigadão pelo privilégio da tua companhia. 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Vamos em frente, então. Vamos lá. Vamos tocar a música que a minha amiga Sandra pediu. Ela ganhou o baile na Serra.

Muito bem, tá aí os Serranos com o Baile na Serra. Eu quero mandar essa música aqui. Ô, Negazete, pede o pessoal aí no bar aí, no... como que é o nome? Casarão. No Casarão, fazer silêncio, porque eu vou te apresentar uma música que você vai pedir direto. Que essa música é linda, o cara canta demais, a letra é fantástica e vai dar vontade de tomar uma, viu? Mococa e Paraíso, por favor, venha enfeitar o Boteco da Vida. Atalho.

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Pela Copa do Mundo, intervalo do jogo em que a França vai batendo o Iraque por 1-0. Tá? E nós vamos agora tocar Teodoro e Sampaio. Ai...

Muito bem, uma letra bem culta essa aí, né, pai? Teodoro e Sampaio cantando pra gente, Não Sou Páreo Pra Você. Gente, foi uma honra cuidar do Boteco durante esses 14 dias. Carlos Ferrari volta de férias amanhã, Odinei Gonçalves reassume a titularidade do Boteco. Eu só tenho a agradecer a receptividade, a parceria, o fato de vocês terem me ajudado a tocar o Boteco da Lida. Até a próxima, que esteja longe. Vamos tocar aí, ó, Divino e Donizete, Velho Amor. Tchau, povo. Até amanhã.

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2: Volta amanhã. Uma ótima noite pra você. Tchau, tchau.
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2: Olá, boa noite.
1: Boa noite para você que nos acompanha em todo o país.
2: Segunda-feira, 22 de junho de 2026.
1: Vamos ao destaque do dia, Nova Indústria Brasil.
2: No Rio de Janeiro, o presidente Lula anuncia investimentos de mais 140 bilhões de reais para desenvolver o Parque Industrial Brasileiro.
1: Fertilizantes, máquinas agrícolas, medicamentos e vacinas, mobilidade e inteligência artificial estão entre os setores que receberão estímulo.
2: O presidente destacou que o desenvolvimento do país deve ser feito em parceria por setores público e privado.
3: O Brasil não pode comportar mais aquele discurso atrasado entre a competência privada e a competência pública. O que importa é que os dois produzam.
1: E ainda no Rio, o presidente também anunciou R$1 bilhão em investimentos para urbanização de favelas e desenvolvimento de comunidades.
2: Recursos também serão investidos em educação e em obras de um dos maiores bairros da capital fluminense, Grazielle Bezerra.
4: Serão mais de R$700 milhões do novo PAC para a construção de redes de esgoto, parques e praças, obras de pavimentação e melhorias na rede elétrica.
1: Você vai ouvir também acolhimento a refugiados.
2: Relatório mostra aumento do número de pedidos de asilo e de regularização de migrantes no Brasil.
1: O país busca fortalecer mecanismos de acolhida e integração para pessoas que chegam em busca de proteção internacional. Caroline Blaut.
5: Como parte desse esforço, o governo do Brasil lançou uma consulta pública do primeiro Plano Nacional de Migrações, Refúgio e Apatridia.
2: Hoje, na apresentação da Voz do Brasil, Mariana Jungmann e Luciano Seixas.
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2: O presidente Lula cumpriu hoje uma série de agendas no Rio de Janeiro.
1: Entre elas, o anúncio de mais 140 bilhões de reais para o programa Nova Indústria Brasil.
2: Os recursos vão priorizar investimentos em setores essenciais para a economia do país, como fertilizantes, máquinas agrícolas e indústria da saúde.
6: Lançada em 2024, a Nova Indústria Brasil tem o objetivo de impulsionar o desenvolvimento industrial até 2033. No seminário sobre os 74 anos do Banco Nacional de Desenvolvimento Econômico e Social, foi anunciada a ampliação da NIB, com mais 140 bilhões de reais até o fim de 2026. São recursos do BNDES, da Financiadora de Estudos e Projetos e da Empresa Brasileira de Pesquisa e Inovação Industrial, o que eleva o investimento na política industrial para 750 bilhões de reais em 4 anos. O presidente do BNDES, Aloysio Mercadante, detalhou as prioridades.
7: As áreas prioritárias são fertilizantes e máquinas agrícolas, depois saúde, biofármacos, terapias avançadas, IFAs, vacinas, mobilidade sustentável e inteligência artificial e audiovisual. Toda essa indústria criativa que nós queremos olhar também com atenção.
6: A ministra da Ciência, Tecnologia e Inovação, Luciana Santos, anunciou que o Ministério vai liberar também 440 milhões de reais para que a Embrapi desenvolva projetos de inovação.
8: Os recursos vão alavancar investimentos privados e permitirão contratar 550 projetos de inovação de empresas em um valor total de 1,2 bilhões.
6: Na área socioambiental, foi divulgado o resultado do primeiro processo público para a compra de créditos de carbono, o Profloresta Mais. O programa, uma parceria do BNDES com a Petrobras, financia projetos de restauração ecológica na Amazônia. As empresas vencedoras vão fornecer 5 milhões de créditos de carbono com replantio de espécies nativas, como detalhou a presidente da Petrobras, Magda Chambriard.
9: Nós recebemos 16 propostas, 3 foram selecionadas e cada um comprometido com a restauração de pelo menos 3 mil hectares de áreas degradadas no bioma amazônico.
6: Além disso, foi oficializada com a Petrobras uma parceria para pesquisas sobre minerais críticos essenciais para a transição energética. O presidente Lula destacou a importância dos investimentos públicos e privados para o crescimento do país.
3: O que nós estamos assistindo hoje é apenas uma demonstração de que o Brasil não pode comportar mais aquele discurso atrasado entre a competência privada e a competência pública. O que é público e que funciona tem que continuar público e funcionando. O que é privado e funciona tem que continuar a ser privado e funcionando. O que importa é que os dois produzam.
6: No evento, houve ainda o anúncio de financiamento de 340 milhões de reais a uma empresa de mobilidade urbana para aquisição de 85 mil bicicletas elétricas, voltadas para entregadores de aplicativos. O projeto utiliza recursos do Fundo Clima. Reportagem Nazi Brum.
1: Obras também de drenagem, saneamento, pavimentação e melhorias da rede elétrica em comunidades do Rio de Janeiro.
2: E ainda um grande projeto que vai ajudar a conter as enchentes na região do Jardim Maravilha.
1: Investimentos do governo federal que somam mais de R$1 bilhão.
2: O presidente Lula fez os anúncios hoje no Rio de Janeiro e autorizou o início de obras que devem melhorar a vida de quem mora nas periferias.
4: Com a assinatura da ordem de serviço, está autorizado o início das obras para controle de enchentes no Jardim Maravilha, em Guaratiba, zona oeste do Rio de Janeiro. Um dique de mais de 3 quilômetros vai funcionar como uma barragem, evitando que as águas cheguem às áreas habitadas. O projeto conta com drenagem e construção de reservatórios. Serão investidos 340 milhões de reais por meio do novo PAC, o Programa de Aceleração do Crescimento, beneficiando cerca de 30 mil pessoas. Gente como a Ivone Abrantes, que sofre há décadas com as inundações.
10: Cada enchente que tem, a gente é mais uma perda de tudo, aí a gente fica sem nada novamente, então fica muito difícil. Eu passei aqui esse tempo todo, que são décadas e décadas, vivendo nessa situação.
4: As obras terão duração de 3 anos. O presidente Lula pediu atenção da comunidade na execução dos trabalhos.
3: Eu queria que vocês fiscalizassem essas obras. Alguém está fazendo alguma coisa ou não está fazendo? As obras estão andando ou não estão andando? Porque se vocês não fiscalizarem e não denunciarem para a gente fica lá em Brasília achando que está tudo maravilhoso. Essas obras precisam andar rápido.
4: Favela da Maré, Complexo do Alemão e Rocinha também vão receber obras de urbanização. Serão mais de 700 milhões de reais do novo PAC para a construção de redes de esgoto, parques e praças, obras de pavimentação e melhorias na rede elétrica. O ministro das Cidades, Vladimir Lima, comentou os investimentos.
11: Nós estamos trazendo aqui hoje também cerca de 170 milhões de reais para o Complexo da Maré, onde hoje damos ordem de serviço para início do parque linear e do ecoponto que vai auxiliar no descarte de lixo no Complexo da Maré, gente. Além disso, hoje nós concluímos aqui no mês de junho o endereçamento CEP de todas as ruas, becos e vielas do Complexo da Maré. Com isso, a gente trazendo a oportunidade de você receber uma encomenda em casa ou de você acessar um serviço social.
4: Na área da educação, o governo anunciou um novo campus do Instituto Federal do Rio de Janeiro, na Cidade de Deus, em Jacarepaguá. A construção de uma nova escola em Realengo e também autorizou o início das obras do campus do Instituto Federal no Complexo do Alemão. Serão criados ainda 10 novos céus, equipamentos de cultura itinerantes que contam com biblioteca, estúdios para produção e edição audiovisual. Reportagem Graziele Bezerra.
1: E o governo do estado do Rio de Janeiro aderiu hoje ao PROPAG, Programa de Pleno Pagamento de Dívidas dos Estados.
2: O Rio possui uma dívida de 210 bilhões de reais com a União e todo mês são cobrados sobre ela o valor da inflação oficial, o IPCA, mais 4% de juros.
1: Mas com a adesão ao PROPAG, o estado fluminense pagará agora apenas o IPCA e a dívida foi renegociada por 30 anos.
2: Isso significa uma economia para os cofres locais de 3 bilhões e 100 milhões de reais somente neste ano.
1: Em contrapartida, o estado deve investir em programas sociais.
2: Ao assinar o termo de adesão ao PROPAG, junto com o governador em exercício do Rio, Ricardo Couto, o presidente Lula destacou os ganhos para a população.
3: O que é importante é que vai sobrar mais dinheiro para o governador administrar o Rio de Janeiro. E esse dinheiro, uma parte dele tem que ser alocada em políticas sociais. De preferência em duas áreas que são cruciais, saúde e educação.
1: E agora à noite, ainda na capital fluminense, o presidente Lula participa da cerimônia nacional de premiação da 20ª edição da Olimpíada Brasileira de Matemática das Escolas Públicas, a OBMEP.
2: A competição é voltada a alunos do sexto ano do ensino fundamental até o último ano do ensino médio de escolas públicas e privadas.
1: A repórter Thaís Antônio preparou uma reportagem pra gente sobre esse que é um dos principais estímulos ao estudo da matemática no Brasil.
12: Criada em 2005, a Olimpíada Brasileira de Matemática das Escolas Públicas, OBMEP, busca estimular o interesse pela matemática, descobrir novos talentos e incentivar estudantes a seguirem trajetórias nas áreas científica e tecnológica. Foi o que aconteceu com Luana Aparecida Costa, mestra em matemática pelo Instituto de Matemática Pura e Aplicada. Ela conquistou 5 medalhas na OBMEP, mas nunca se esqueceu da primeira, que despertou-a para o sonho de estudar essa disciplina.
13: Eu tenho uma irmã um ano mais velha que eu e ela ganhou uma medalha de bronze, então eu fiquei com vontade de ganhar medalha também e comecei a estudar. E comecei a me apaixonar pela matemática. E assim eu pude ganhar minha primeira medalha, que foi a medalha de ouro, tão sonhado ouro. Foi o melhor dia da minha vida, a cerimônia nacional de premiação da OBMEP. Eu lembro até hoje.
12: A iniciativa também contribui para fortalecer a educação básica, ampliar o acesso a materiais de qualidade e incentivar a formação e valorização de professores. Sanduel Vieira, professor da Universidade Federal do Piauí e medalhista da primeira edição da OBMEP, conta que descobriu sua vocação por meio da participação nas Olimpíadas.
14: Foi um divisor de águas na minha vida, me ajudou a escolher o curso que eu ia fazer. Fiz matemática, mestrado, doutorado em matemática e hoje sou professor da Universidade Federal do Piauí. Eu sou quem eu sou hoje, a pessoa que eu sou, por causa da OBMEP.
12: A OBMEP é realizada pelo Instituto de Matemática Pura e Aplicada, o INPA, com apoio dos Ministérios da Educação e da Ciência, Tecnologia e Inovação. Voltada para estudantes do sexto ano do ensino fundamental até o último ano do ensino médio, a Olimpíada segue mobilizando escolas de todo o país. Na edição de 2025, mais de 18 milhões de alunos se inscreveram para a prova, alcançando mais de 99% dos municípios brasileiros. Reportagem Thaís Antônio.
2: A plataforma de envio do Defesa Civil Alerta foi tirada do ar na madrugada do último sábado, após ter sofrido uma invasão e disparado alertas para diversas regiões do país.
1: A mensagem foi do tipo alerta extremo, que é disparado apenas em situações de risco iminente, e continha a palavra misantropia, que significa ódio à humanidade.
2: O alerta foi registrado nos estados de São Paulo, Rio de Janeiro, Mato Grosso do Sul, Distrito Federal e Paraná.
1: Ainda não é possível calcular quantos aparelhos móveis receberam as mensagens, de acordo com o secretário nacional de Proteção e Defesa Civil, Volney Wolff, mas ele já se encontra em desenvolvimento uma nova versão mais segura para esse sistema.
15: Temos que avaliar e ter informações bastante seguras de como é que aconteceu esse ataque, como é que essas pessoas conseguiram furar a nossa segurança, ver se está atendido por esse desenvolvimento que está em andamento no Ministério e no menor tempo possível, é uma questão de prioridade, né, do governo federal colocar essa nova versão que garanta mais segurança ao sistema e, enfim, aos usuários do Sistema Nacional de Proteção e Defesa Civil.
2: A Polícia Federal está investigando o caso e uma perícia técnica vai apurar o alcance dos disparos não autorizados.
1: O Ligue 180, canal de atendimento às mulheres, tem registrado aumento expressivo de violência nos ambientes digitais.
2: De acordo com o Ministério das Mulheres, o número de denúncias saltou de 5 mil para mais de 16 mil casos em 2026.
1: Isso representa tanto um crescimento nos casos, como também maior confiança da população no canal de denúncias.
2: Diante dessa realidade, a Central passa a operar um novo protocolo para se adaptar às novas dinâmicas da violência digital.
16: O Ligue 180, Central Telefônica de Atendimento à Mulher, registrou 16.725 casos de violência contra mulheres em ambiente digital nos primeiros 5 meses deste ano. Esse número é 188% maior que o registrado nos 5 primeiros meses do ano passado, quando chegou à marca de 5.795 denúncias. De acordo com a ministra das Mulheres, Márcia Lopes, nos últimos anos, houve uma subnotificação dos casos. Com melhorias no sistema, o Ligue 180 passou a receber mais denúncias. Segundo a ministra, isso é importante para investir nas políticas públicas de combate à violência.
17: A gente está percebendo que o grau de confiabilidade no 180 tem aumentado muito. Tem um espaço que não é só de denúncia, mas é de mapear a realidade.
16: Para lidar com o aumento expressivo, a central de atendimento Ligue 180 passou por atualizações. A ideia é aprimorar o atendimento para acolher e orientar vítimas de violência digital. Para isso, os atendentes passaram por capacitação. O sistema de registro também foi reformulado e passa a contar com um registro mais detalhado das ocorrências. Com isso, é possível especificar a atuação do governo federal, como detalha a ministra das Mulheres, Márcia Lopes.
17: Todas as medidas estão sendo pensadas a partir das realidades do Brasil. E nós estamos hoje num ambiente absolutamente favorável para a gente tomar as medidas. É só assim que a gente vai romper esse ciclo estarrecedor de violência contra as mulheres.
16: A Central de Atendimento à Mulher, Ligue 180, funciona 24 horas por dia, todos os dias da semana. Também é possível falar com a central por mensagem de WhatsApp pelo número 61-9610-0180. Reportagem Márcia Fernandes.
1: Você já tirou a nova carteira de identidade nacional? Essa semana você deve receber uma notificação pelo WhatsApp e pela caixa postal do gov.br, avisando sobre a possibilidade de uso da versão digital do documento.
2: A versão digital fica disponível no aplicativo gov.br e tem benefícios, como a inclusão dos dados referentes ao título de eleitor e a carteira nacional de habilitação.
1: Além da carteira de identidade nacional, a conta gov.br também tem uma nova funcionalidade, um formato digital de procuração para que beneficiários do INSS sejam representados por outras pessoas.
2: A procuração eletrônica pode ser usada somente no aplicativo ou site do meu INSS e não tem validade se impressa ou compartilhada como documento.
1: Ao aceitar a procuração eletrônica, o cidadão deve também indicar quais serviços ele autoriza que o representante possa consultar e o período de validade da procuração.
2: Por enquanto, 2 serviços estão disponíveis: consultas de documentos e de serviços online e consultas de pedidos e de benefícios.
1: Mas atenção com as fraudes. O governo do Brasil não envia mensagens por WhatsApp solicitando seus dados pessoais ou pedindo que você clique em nenhum link.
2: E tanto para a carteira de identidade nacional quanto para a procuração do INSS, você deve fazer os procedimentos dentro do site ou aplicativo do gov.br após inserir a sua senha.
1: Considerada a maior obra ferroviária do país, a Malha Norte teve concluído o trecho de 163 quilômetros entre Rondonópolis e Dom Aquino, no Mato Grosso.
2: O vice-presidente Geraldo Alckmin participou da entrega nesse fim de semana.
1: Integrado ao novo PAC, o empreendimento prevê 743 quilômetros de trilhos, ampliando a conexão das regiões produtoras de Mato Grosso com a Malha Ferroviária Nacional e o Porto de Santos.
2: A etapa entregue contou com investimentos privados de 5 bilhões de reais.
1: Alckmin lembrou que o avanço ferroviário é essencial não só para o escoamento da produção brasileira.
18: Reduz emissão de carbono, de gás de efeito estufa, diminui acidente. Então ajuda o meio ambiente, ajuda a saúde pública, reduz custo Brasil, melhora a competitividade e o país cresce mais, gera mais emprego e mais renda.
2: Conflitos, perseguições e crises humanitárias contribuíram para um aumento de pedidos de refúgio no Brasil.
1: O estudo divulgado hoje pelo Ministério da Justiça e Segurança Pública mostra que o país recebeu quase 76 mil solicitações de refúgio em 2025.
5: Pela primeira vez, os cubanos lideraram os pedidos de refúgio no Brasil, superando os venezuelanos. Foram 41.919 solicitações feitas por cubanos e 21.233 por venezuelanos ao longo do ano passado. Os dados fazem parte do relatório Refúgio em Números 2026, apresentado durante evento realizado em Brasília, que marca os 75 anos da Convenção sobre o Estatuto dos Refugiados. O ministro da Justiça e Segurança Pública, Wellington César Lima e Silva, avalia que o documento continua atual diante do crescimento dos deslocamentos forçados em todo o mundo.
19: Essa data não marca apenas a assinatura de um tratado, mas a reafirmação da própria dignidade da pessoa humana diante do desafio do deslocamento forçado. É essa a força da expressão direito a ter direitos. E é esse vazio que a política de refúgio busca enfrentar.
5: Por trás das estatísticas estão histórias de pessoas que precisaram abandonar suas casas em busca de segurança ou melhores condições de vida. É o caso da cantora iraniana Mamoni, refugiada no Brasil desde 2012.
20: Saí do Irã para falta de liberdade, para direitos mulheres. Eu saí do Irã, eu sou cantora, mas cantar no Irã para mulheres é proibido. Você não pode subir no palco cantar, porque você é mulher.
5: O aumento dos deslocamentos forçados tem exigido o aperfeiçoamento constante das políticas de proteção e acolhimento. Segundo a secretária nacional de Justiça, Maria Rosa Loula, o Brasil tem buscado fortalecer mecanismos de acolhida e integração para pessoas que chegam ao país em busca de proteção internacional.
21: Num mundo em conflito, num mundo em que os deslocamentos forçados crescem a cada dia, o Instituto do Refúgio

0: 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Participe e contribua pelo site brasilparticipativo.presidencia.gov.br. Reportagem Caroline Blaut.
1: Pacientes que enfrentam câncer de mama avançado agora contam com uma nova aliada na luta contra a doença.
2: A Anvisa aprovou hoje um tratamento oral inédito com o uso do medicamento Inlurio, fabricado no Brasil.
1: A medicação é indicada para pacientes adultos cujo tumor já se espalhou ou não pode ser operado.
3: Foi registrado nesta segunda-feira pela Agência Nacional de Vigilância Sanitária, Anvisa, o medicamento de nome Inlurio, que é o tocilato de imlunestranto. Ele é indicado para adultos com câncer de mama avançado, que não pode ser removido por cirurgia ou que já se espalhou para outras partes do corpo. O novo medicamento bloqueia os receptores de estrogênio do tecido mamário, ajudando a impedir o crescimento e a disseminação das células cancerígenas. O produto, desenvolvido pela Eli Lilly do Brasil Limitada, é oral e indicado como monoterapia. Segundo dados do Instituto Nacional do Câncer, o INCA, o câncer de mama é a neoplasia maligna mais incidente em mulheres. Entre 2023 e 2025, foram registrados 73.610 casos da doença, o que representa 30% dos cânceres em mulheres. Daniele Popov para a Voz do Brasil.
2: Pais e responsáveis por crianças menores de 5 anos já podem procurar os postos de saúde e garantir a proteção contra doenças graves como pneumonia, meningite e otite.
1: O SUS começou a disponibilizar a nova vacina Pneumo20, que substitui a versão anterior e amplia a cobertura para 20 tipos da bactéria pneumococo.
2: O Ministério da Saúde já distribuiu mais de 570 mil doses para os estados e espera entregar mais de 6 milhões até o fim do ano.
4: Crianças menores de 5 anos que ainda não completaram a vacinação contra o pneumococo já podem receber a nova vacina Pneumo20 pelo Sistema Único de Saúde, o SUS. O imunizante passa a integrar o calendário nacional de vacinação e protege contra 20 tipos da bactéria responsável por doenças como pneumonia, meningite e otite. Segundo o Ministério da Saúde, mais de 570 mil doses já foram distribuídas nos estados e a previsão é entregar mais de 6 milhões de doses até o fim deste ano. A vacina amplia a cobertura contra os sorotipos mais associados aos casos graves da doença pneumocócica. Dados da Organização Mundial da Saúde, OMS, apontam que essa é uma das principais causas de morte infantil por doenças que podem ser prevenidas com vacinação. Além das crianças, a Pneumo20 também vai ser oferecida a povos indígenas sem histórico de vacinação pneumocócica, idosos acamados ou que vivem em instituições e pessoas atendidas pela rede de imunobiológicos para pessoas em situações especiais. Com redação de Diego Freitas, Gilson Santa Fé, para a Voz do Brasil.
1: E essas foram as notícias do Governo do Brasil.
2: Fique agora com as notícias do Poder Judiciário e do Congresso Nacional. Boa noite.
1: Boa noite para você e até amanhã.
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7: Supremo Tribunal Federal mantém critérios de distribuição de receitas do ICMS Educacional a municípios mineiros.
8: STJ decide que plano de saúde deve cobrir cirurgia robótica para câncer de próstata, mesmo fora do rol da ANS.
7: Dois municípios de Minas Gerais, dois de São Paulo e um de Goiás, elegeram novos prefeitos.
8: Boa noite, eu sou Marcela Luiz.
7: E eu sou Walter Lima.
8: O Supremo Tribunal Federal manteve critérios de distribuição de receitas do ICMS Educacional a municípios mineiros.
7: A ação foi julgada em sessão no plenário virtual. Marta Ferreira.
9: A controvérsia teve origem nas alterações promovidas pela Emenda Constitucional 108 de 2020, que autorizou os estados a definir critérios para distribuição de até 35% da cota parte municipal do ICMS. Relatora do caso, a ministra Carmen Lúcia, votou pela improcedência do pedido. Em seu entendimento, a regulamentação da norma incorporou dados quantitativos relacionados ao número de alunos, afastando a afirmação de que o critério popular

0: populacional teria sido ignorado. Os demais ministros acompanharam a relatora e assim validaram os trechos questionados.
1: Plano de saúde deve cobrir cirurgia robótica indicada a beneficiário para tratar câncer de próstata.
2: Essa decisão é do STJ. Fátima Uchoa.
3: O beneficiário ajuizou ação contra o plano de saúde pedindo o ressarcimento de despesas médicas e consultas, além de indenização por danos morais. O Tribunal de Justiça do Rio Grande do Sul reformou sentença que havia concedido os pedidos. Já no STJ, a quarta turma determinou a devolução de valores gastos com a cirurgia, mas entendeu que o dano moral deverá ser rediscutido no Tribunal Estadual por necessitar análise de fatos e provas. Segundo o relator ministro João Otávio de Noronha, nesse caso deve ser flexibilizado o rol de procedimentos da Agência Nacional de Saúde Suplementar e observados critérios técnicos fixados pelo próprio STJ e pelo Supremo Tribunal Federal.
1: Dois municípios de Minas Gerais, dois de São Paulo e um de Goiás elegeram novos prefeitos nesse domingo.
2: As eleições suplementares são reguladas pelo Código Eleitoral. Fábio Ruas.
4: No estado de São Paulo, Reginópolis elegeu João Paulo Veríssimo. E em Tuiuti, quem teve mais votos foi Alexandre Tadeu Gonçalves. Em Goiás, Elisberto Luz foi eleito prefeito de Joviânia. E em Minas Gerais, Amparo da Serra elegeu uma mulher para ser a nova prefeita. Quem ganhou foi Ayla Barbosa. Já em Bonito de Minas, Miqueias Mota Figueiredo foi o mais votado e se tornou o novo chefe do Poder Executivo do município.
1: Técnica de enfermagem consegue encerrar contrato após ser transferida de cidade.
2: Para o TST, a mudança foi considerada uma falta grave do empregador. Marla Lacerda.
5: A técnica de enfermagem passou em um concurso público para trabalhar em um hospital de Itanhaém, São Paulo. 3 anos depois, acabou o convênio entre o hospital e o estado, e ela foi transferida para outra unidade de saúde, em Pariquera-Sul, a 155 quilômetros de distância. Para os ministros, a mudança violou o edital do concurso, uma alteração ilegal do contrato de trabalho. Por isso, a técnica de enfermagem conseguiu a rescisão indireta, ou seja, ela pôs fim ao contrato de trabalho, mas com direito a todas as verbas trabalhistas, como se fosse uma demissão sem justa causa.
1: Tribunal Regional Federal da Terceira Região mantém decisão que obriga o Estado de Mato Grosso do Sul a atender indígenas pelo telefone 190.
2: A ação foi proposta pelo MPF e pela FUNAI. Vanessa Pereira.
6: Segundo denúncias da comunidade indígena Guarani Kaiowá, não há atendimento policial nas reservas. Situação que se arrasta no Poder Executivo de Mato Grosso do Sul desde 2009. Em decisão, o TRF3 manteve a obrigação de atuação das polícias civil e militar do estado e fixou multa diária de R$1.000 ao governo de Mato Grosso do Sul em caso de descumprimento.
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1: Uma boa noite.
2: E até amanhã.
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9: Eu sou Paula Groba.
10: E eu sou Ricardo Nakaoka.
9: E estes são os destaques de hoje do Jornal do Senado, que começa agora.
10: O Congresso vai analisar veto ao projeto do contrato de primeiro emprego.
9: Parlamentares vão debater MP que exige prova nacional do MEC para exercício da medicina.
10: Lei garante até 1 ano para mulheres denunciarem violência doméstica e familiar.
9: Boa noite.
10: Boa noite.
9: Mulheres vítimas de violência doméstica e familiar passam a ter mais tempo para buscar a justiça. Uma nova lei ampliou de 6 meses para 1 ano o prazo para denunciar o agressor.
10: O objetivo da mudança é reforçar a proteção às vítimas, em sintonia com os princípios da Lei Maria da Penha. Repórter Bruno Lourenço.
11: A lei agora dá a vítimas de violência doméstica e familiar até 1 ano para tomar providências legais contra seus agressores. O prazo anterior era de 6 meses, contado resultado do dia em que a mulher tem conhecimento do autor do crime. A senadora Damares Alves, do Republicanos do Distrito Federal, afirmou que essa extensão do tempo se insere no espírito da Lei Maria da Penha e no tratamento mais protetivo às vítimas.
12: Neste sentido, apenas com o decurso do tempo, com a progressiva conscientização da violência vivida e o consequente fortalecimento moral, é que a mulher possui condições de denunciar seu agressor. Assim, nada mais razoável que o direito de queixa possa ser exercido dentro do período de 12 meses, ao contrário dos 6 meses ora vigentes.
11: Em caso de falha do Ministério Público, esse prazo também vai a 1 ano e começaria a contar a partir do término do período reservado à promotoria para o oferecimento da denúncia à justiça.
9: O senador Randolfe Rodrigues, do PT do Amapá, afirmou estar confiante na votação da proposta que acaba com a escala de trabalho 6x1 antes do recesso parlamentar, previsto para começar no dia 17 de julho. Para o líder do governo no Congresso Nacional, a realização de uma sessão de debates sobre o tema, marcada para 1º de julho, demonstra que a matéria está avançando no Senado.
10: Randolfe também avalia que há tempo para que a proposta que reduz a jornada para 40 horas semanais, sem corte de salários, seja analisada pela Comissão de Constituição e Justiça e pelo plenário ainda neste semestre.
13: E eu estou otimista que nós não entraremos em recesso sem a apreciação do fim da 6x1.
9: E foi vetado integralmente pelo governo o projeto que criava o programa Contrato de Primeiro Emprego, voltado à ampliação das vagas para quem ainda não teve a carteira assinada.
10: A decisão presidencial agora será analisada por deputados e senadores em sessão do Congresso. Mais detalhes com o repórter Márcio Maturana.
14: O projeto que criava o programa Contrato de Primeiro Emprego para jovens de 18 a 29 anos foi vetado integralmente. O governo argumentou que a proposta prejudica os estudos com jornadas de até 44 horas semanais e cria uma categoria de trabalhadores com menos direitos porque diminui a parte do patrão para o FGTS e para a Previdência. O autor foi o senador Irajá, do PSD do Tocantins, que pretendia, com a proposta, reduzir um problema dos profissionais iniciantes.
15: Os adolescentes, os jovens, que tanto sonham e almejam ter uma profissão, ter a sua independência financeira, de poder ajudar com o orçamento doméstico da sua família em casa, de poder ter um trabalho digno, hoje não possuem nenhum tipo de perspectiva, porque o próprio mercado de trabalho justifica que esses jovens não têm experiência profissional. Ora, é um dilema. Se ele não tem oportunidade, como é que ele vai ter experiência?
14: O veto precisa ser analisado agora numa sessão do Congresso Nacional.
9: E para obter registro profissional nos conselhos regionais, estudantes de medicina deverão ser aprovados no Exame Nacional de Avaliação da Formação Médica, o ENAMED, no último ano da graduação. A exigência foi determinada por medida provisória publicada pelo presidente Lula.
10: A prova será aplicada pelo Ministério da Educação, mas a obrigatoriedade valerá apenas para os alunos que ingressarem no curso após a publicação da medida provisória. Os candidatos reprovados poderão refazer o exame em edições posteriores, que ocorrerão semestralmente.
9: No Senado, aguarda análise do plenário um projeto que também estabelece prova de proficiência como pré-requisito para obtenção do registro profissional. No entanto, nesse caso, a aplicação do exame seria feita pelo Conselho Federal de Medicina. O relator da proposta, senador Dr. Irã, do Progressistas de Roraima, defende a iniciativa.
16: De 100 médicos que se formam, 30 não sabem nada. E aí, esses médicos vão cuidar da gente. E isso deixa as pessoas que principalmente vão procurar os ambulatórios do SUS, os prontos-socorros, numa situação de absoluta fragilidade.
10: O projeto que cria regras para regularizar áreas rurais embargadas por infrações ambientais terá de ser analisado pelo plenário.
9: Um recurso apresentado por senadores derrubou a decisão terminativa da Comissão de Agricultura. Os detalhes com a repórter Marcela Cunha.
17: O texto tinha sido aprovado de forma terminativa pela Comissão de Agricultura e seguiria direto para a Câmara se não houvesse o recurso. O documento foi assinado por senadores do PT, PDT, PSB e PSD, que defendem uma discussão mais ampla, por entenderem que a proposta envolve proteção ambiental, fiscalização e responsabilização por infrações. O projeto do senador Sérgio Petecão, do PSD do Acre, cria termos de compromisso entre produtores e órgãos ambientais para cessar a infração, reparar o dano e permitir o retorno da área à regularidade. Se o órgão ambiental não responder ao pedido em 60 dias, os efeitos econômicos do embargo, como restrição restrição ao crédito rural poderão ser suspensos. O relator, senador Zequinha Marinho, do Podemos do Pará, defendeu que a proposta dá mais previsibilidade sem comprometer o meio ambiente.
18: O embargo não pode ser via satélite. O embargo tem que ser com a presença do técnico, identificando a área e isolando aquela área para que não haja qualquer tipo de comprometimento no sentido inverso e liberando a área não embargada para a continuidade da produção.
17: Com o recurso, a proposta ainda não segue para a Câmara e terá que ser analisada pelo plenário do Senado.
10: E comprar um imóvel na planta pode representar a realização de um sonho, mas também envolve riscos para o comprador. Para aumentar a segurança de quem investe nesse tipo de aquisição, o Senado pode iniciar a análise de um projeto que cria novas garantias durante a execução da obra.
9: Entre as medidas previstas está a constituição de garantia até a conclusão do empreendimento. A reportagem é de Alexandre Campos.
19: Pelo projeto do senador Paulo Paim, do PT do Rio Grande do Sul, o valor da garantia correspondente a 5% do custo estimado do empreendimento deverá ser oferecido antes mesmo do início da obra, por meio de caução em dinheiro, seguro-garantia, fiança bancária ou em caução em títulos da dívida pública. Na opinião dele, isso pode evitar prejuízos aos consumidores em cenários de crise, por exemplo.
20: Além disso, os contratos deverão ser muito mais claros, apresentando o projeto completo, o cronograma e as datas exatas de início e entrega da obra. É mais respeito com o bolso do consumidor e é muito mais segurança para o patrimônio das famílias.
19: O projeto ainda torna obrigatório submeter o empreendimento ao regime de afetação. Assim, o terreno, direitos e bens relacionados a determinada incorporação imobiliária não poderão ser usados para, por exemplo, cobrir eventuais dívidas do incorporador sem relação com a obra em execução.
10: O Senado debateu em plenário a criação do Estatuto dos Cães e Gatos.
9: A proposta estabelece deveres e políticas públicas para a proteção e bem-estar desses animais. Repórter Patrícia Oliveira.
21: A proposta surgiu a partir de sugestões de entidades civis protetoras dos animais, após a repercussão da morte do cão Orelha. O texto define regras para o cuidado de cães e gatos comunitários, a responsabilidade do poder público no atendimento veterinário, castração em massa, microchipagem e apoio a ONGs e protetores. Fernanda Becker, presidente da Associação dos Amigos dos Animais, destacou o reconhecimento no texto de que cães e gatos são seres sencientes, que sofrem, sentem medo, prazer e afeto.
22: Eles não sabem o que é o Senado Federal, o que é uma lei, o que é um estatuto, mas eles conhecem na pele o que é a fome, o frio, a dor.
21: O estatuto prevê também penas de prisão para o assassinato de animais e criminaliza abandono, maus tratos, zoofilia, omissão de socorro e comércio clandestino. O senador Paulo Paim, do PT do Rio Grande do Sul, destacou o compartilhamento de imagens de crueldade contra animais cometidas por jovens na internet.
20: Quem comete uma crueldade contra um animal, no futuro, comete o mesmo tipo de crime contra um ser humano.
21: O Estatuto dos Cães e Gatos aguarda votação na Comissão de Constituição e Justiça.
10: Com edição de Paula Groba e trabalhos técnicos de João Lira, o Jornal do Senado fica por aqui. Acompanhe agora as notícias da Câmara dos Deputados. Boa noite.
9: Boa noite e até amanhã.
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23: Câmara define política para prevenção e tratamento de doenças da pele.
24: Deputados incluem robótica como matéria optativa no currículo escolar.
23: Comissão especial garante prioridade de direitos para a primeira infância.
24: Plenário pode sustar demarcações de terras indígenas em Santa Catarina.
23: Boa noite. O plenário da Câmara pode votar projeto que susta decretos de demarcação de terras indígenas em Santa Catarina. O repórter Antônio Vital acompanhou a discussão da proposta.
25: O plenário da Câmara aprovou regime de urgência para um projeto que susta decretos do governo federal sobre demarcações de terras indígenas em Santa Catarina. O projeto susta dois decretos de 2024. Um deles demarcou a terra indígena Toldo Imbu, no município de Abelardo Luz. O outro demarcou a terra indígena Morro dos Cavalos, na cidade de Palhoça. A proposta também susta um artigo inteiro de um decreto de 1996 que trata de procedimentos administrativos a serem seguidos pela FUNAI, desde a identificação até a homologação de terras indígenas no país. O trecho trata do levantamento fundiário da área e dos estudos antropológicos necessários para a demarcação. Um dos dispositivos obriga municípios e pessoas atingidas a apresentarem provas como títulos dominiais, laudos periciais, pareceres, declarações de testemunhas, fotografias e mapas para questionar a demarcação ou pedir indenização. O projeto foi apresentado pelo senador Espiridião Amin, do PP de Santa Catarina, e já foi aprovado pelo Senado. Com regime de urgência, pode ser votado diretamente pelo plenário da Câmara, sem passar pelas comissões permanentes da Casa. Espiridião Amin argumentou que os decretos não seguem as determinações da Lei do Marco Temporal, que reconhece terras indígenas existentes antes de 1988. Segundo ele, famílias de agricultores da região ocupam as propriedades há mais de um século. Na Câmara, o regime de urgência foi pedido pela deputada Júlia Zanatta, do PL de Santa Catarina, que alegou irregularidades nos procedimentos de demarcação.
0: É garantir a propriedade privada e a segurança jurídica, porque esse decreto tem problemas gravíssimos, laudos antropológicos muito questionáveis, a população local não foi ouvida. O decreto não foi feito de maneira adequada.
25: O deputado Bongás, do PT do Rio Grande do Sul, criticou a proposta. Para ele, o Congresso sustar os dois decretos de demarcação fere as atribuições do governo federal. E o projeto também impede novas demarcações.
1: Então, o que nós estamos decretando aqui é que nunca mais o executivo possa fazer demarcações. Ora, se esta casa reclama que tem interferência de outro poder, interpoderes, esta é uma interferência do parlamento sobre o executivo. Então tem duas gravidades e duas inconstitucionalidades.
25: Ainda não há data para votação no plenário da Câmara do projeto que susta decretos do governo federal sobre demarcações de terras indígenas em Santa Catarina. Rádio Câmara, de Brasília, Antônio Vital.
3: Economia.
4: Capitão Alden, do PL da Bahia, defende a criação de uma política específica para o gás de cozinha destinado ao consumo residencial. Segundo o deputado, é necessário reduzir o impacto do preço do produto no orçamento das famílias brasileiras.
5: Capitão Alden argumenta que o Brasil possui produção própria de gás e que o consumidor doméstico não deve ser tratado da mesma forma que grandes usuários industriais e comerciais. Para ele, a proposta fortalece a proteção social e contribui para diminuir o custo de vida da população.
4: João Daniel, do PT, celebra os investimentos federais anunciados para Sergipe nas áreas de infraestrutura, saúde e energia. Na visão do deputado, os recursos representam uma oportunidade para impulsionar o desenvolvimento econômico e ampliar a oferta de serviços à população.
5: João Daniel ressalta a retomada de projetos da Petrobras, a ampliação da produção de fertilizantes e a execução de obras como a Adutora do Leite e a nova ponte entre Aracaju e Barra dos Coqueiros. Ele afirma que as iniciativas devem gerar empregos e fortalecer a economia.
3: Segurança Pública.
4: Câmara aprova projeto que prevê confisco de bens em crimes contra crianças. A repórter Sofia Peçanha tem os detalhes sobre a medida.
6: A Comissão de Constituição e Justiça da Câmara dos Deputados aprovou o projeto que prevê o confisco de bens utilizados em crimes contra crianças e adolescentes. Apresentada pelo deputado José Medeiros, do PL de Mato Grosso, a proposta altera o Estatuto da Criança e do Adolescente. Segundo o texto, o projeto visa endurecer as punições e atingir os bens utilizados ou obtidos por meio de práticas criminosas como a exploração sexual, a pornografia infantil e o tráfico de menores. A medida permite que imóveis, veículos, dinheiro e outros bens sejam apreendidos e destinados à indenização das vítimas ou ao Fundo dos Direitos da Criança e do Adolescente. Durante a votação na Comissão de Segurança Pública e Combate ao Crime Organizado, o parecer foi lido pelo deputado da Vitória, do PP do Espírito Santo, e ele destacou a importância de fortalecer os mecanismos de combate a esses crimes.
26: É necessário o estabelecimento de políticas criminais que coloquem à disposição do Estado instrumentos e infraestrutura adequados para a repressão e prevenção dos crimes de tráfico de criança e adolescente ou contra a liberdade de dignidade sexual de criança ou adolescente.
6: O projeto também prevê que ainda durante a investigação, o juiz pode bloquear os bens, evitando que sejam escondidos, vendidos ou transferidos. Além disso, equipamentos e veículos apreendidos poderão ser utilizados pelas forças de segurança em operações de combate a esses crimes, mediante autorização judicial. No caso de estabelecimentos que facilitem ou permitam esse tipo de prática criminosa, os responsáveis podem ser penalizados, com possibilidade de cassação da licença de funcionamento. A medida também foi aprovada pela Comissão de Seguridade Social e Família. A relatora, a deputada Fávia Moraes, argumentou que a proposta aumenta a proteção de crianças e adolescentes. Em concordância na comissão, o deputado Dr. Zacarias Calil, de Goiás, ressaltou, com base na sua experiência como cirurgião pediátrico, o impacto dessas violações na vida das vítimas.
2: Tanto de criança que nós já atendemos, vítimas de abuso sexual. É uma coisa assim impressionante. E com sequelas não só psicológicas, mas também com sequelas anatômicas, que ficam ali para o resto da vida.
6: Agora, o projeto que prevê o confisco de bens em crimes contra crianças segue para a votação no plenário da Câmara. Da Rádio Câmara de Brasília, Sofia Peçanha.
8: Habitação.
23: Reginaldo Lopes, do PT de Minas Gerais, exalta o programa Imóvel da Gente, do governo federal, que destina imóveis da União a estados e municípios para projetos de interesse público. Ele acredita que a iniciativa contribui para ações de mobilidade urbana, saúde e educação.
11: Uma das áreas citadas por Reginaldo Lopes é a antiga linha férrea Águas Claras, na região metropolitana de Belo Horizonte. Segundo o parlamentar, a medida vai permitir a implantação de um parque linear e de novas vias de acesso em Belo Horizonte e Nova Lima.
12: Ciência e tecnologia.
23: A Câmara aprovou um projeto que autoriza a inclusão da robótica como disciplina optativa nas escolas. O repórter Marcelo Lacher explica como isso será feito.
13: O plenário da Câmara aprovou o projeto que autoriza o governo a incluir a robótica como matéria optativa nos currículos de toda a rede de ensino. Isso vai valer para a educação pública e privada. A proposta também reconhece a robótica como esporte de competição. A robótica é uma disciplina que envolve conceitos de diversas áreas de conhecimento, como mecânica, elétrica, eletrônica e computação. E como o próprio nome diz, o objetivo é construir robôs capazes de desempenhar diversas tarefas. O projeto original do deputado Luiz Carlos Mota, do PL de São Paulo, incluía a robótica como disciplina obrigatória, o que foi retirado do texto pelo relator, deputado Saulo Pedroso, do PSD de São Paulo. Hoje, diversos sistemas de ensino já prevêem a robótica como disciplina optativa, o que é admitido pela Base Nacional Comum Curricular. A proposta foi criticada em plenário pelo deputado Tarcísio Mota, do PSOL do Rio de Janeiro. Para quem sugerir disciplinas escolares, não é papel do parlamento.
14: Esse parágrafo, esse artigo é inócuo. Ele diz que o Poder Executivo pode fazer uma coisa que ele já pode, mas ele abre um precedente muito difícil. Porque não é papel nosso dizer que o governo pode ou não pode fazer disciplina no currículo escolar. Isso é papel da Base Nacional Curricular Comum e do Conselho Nacional de Educação, ouvido o Ministério da Educação e no Plano Nacional de Educação, votado aqui.
13: O projeto prevê ainda que a robótica educacional e a robótica como competição dependerão de recursos do orçamento, mas admite a participação de parcerias público-privadas. O relator, Saulo Pedroso, disse que o projeto pode ajudar a atrair investimentos.
15: O projeto de robótica já é uma realidade hoje, na atualidade, e o que nós estamos fazendo é, além da possibilidade de fazer parte da grade educacional de ensino, é que ela seja reconhecida como uma modalidade esportiva e a gente possa incentivar, né, investimento nessa área no país. Investimentos vão acontecer, nós vamos ter a oportunidade de gerar emprego, gerar renda.
13: O projeto que autoriza o governo a incluir a robótica como matéria optativa nos currículos escolares e reconhece a modalidade como esporte de competição seguiu para análise do Senado. Da Rádio Câmara de Brasília, com informações de Antônio Vital, Marcelo Larcher.
8: Política.
11: Sâmia Bonfim, do PSOL de São Paulo, registra a decisão da primeira turma do STF que condenou o ex-deputado Eduardo Bolsonaro pelo crime de coação. Ela entende que responsabilizar agentes públicos por atos ilegais é importante para a defesa das instituições democráticas.
23: De acordo com Sâmia Bonfim, não deve haver tratamento diferenciado para autoridades investigadas pela Justiça. A parlamentar considera que a aplicação imparcial da lei preserva o Estado Democrático de Direito e a confiança da população nas instituições.
11: Já cabo Gilberto Silva, do PL da Paraíba, repudia a decisão do Supremo que envolve Eduardo Bolsonaro. O congressista questiona a condução do processo e afirma que houve desrespeito a princípios constitucionais e ao devido processo legal.
23: Cabo Gilberto Silva manifesta solidariedade a Eduardo Bolsonaro e sustenta que a decisão tem motivação política. Na visão do deputado, o caso reforça a necessidade de debate sobre garantias individuais, independência entre os poderes e respeito às prerrogativas parlamentares.
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16: Direitos Humanos.
17: A Comissão Especial da Primeira Infância aprovou a inclusão de prioridade para este grupo na Constituição. A repórter Maria Neves tem mais informações.
18: A comissão especial que analisou a proposta de incluir na Constituição a prioridade da primeira infância, período que vai de 0 a 6 anos no acesso a uma série de direitos previstos na Carta Constitucional, aprovou o texto da relatora, deputada Amanda Gentil, do PP do Maranhão. Ao apresentar o relatório, a parlamentar ressaltou que as experiências vividas nessa fase moldam o cérebro da criança por toda a vida, com consequências para o aprendizado e a saúde física e mental.
19: É um dado científico, foi através do ganhador do Prêmio Nobel, James Heckman. A cada dólar investido na primeira infância, nós temos um retorno 7 vezes maior. Então, isso aqui é muito mais do que pensar no hoje. A gente está aprovando o texto hoje que muda a realidade de muitas crianças na primeira infância, mas também muda a realidade de muitos jovens e adolescentes e adultos lá na frente.
18: Hoje a Constituição determina que o Estado, a família e a sociedade devem assegurar a crianças, adolescentes e jovens direitos como saúde, educação, cultura e convivência familiar com prioridade absoluta. O texto constitucional também estabelece a obrigatoriedade de proteção integral desse grupo social contra a violência e o abandono. A proposta aprovada, que foi apresentada pela deputada Laura Carneiro, do PSD do Rio de Janeiro, inclui expressamente na Constituição a menção à primeira infância na garantia desses direitos. Para o presidente da Comissão Especial, deputado Osmar Terra, do PL do Rio Grande do Sul, não há prioridade maior que a primeira infância em qualquer política pública. O parlamentar, que é médico, sustenta que essa fase da vida representa um momento crucial em que o ser humano organiza todas as competências que vai usar pelo resto da vida. De acordo com ele, as vivências nessa idade têm consequências inclusive para a saúde cardíaca.
20: Uma criança bem cuidada no início da vida tem menos chance de ter problemas cardíacos graves na idade adulta, embora possa ter até tendência genética, mas pode ser prevenido pela estimulação e pelo manejo do estresse.
18: Ainda de acordo com o projeto aprovado, União, estados e municípios terão de dar publicidade aos investimentos realizados anualmente em ações e programas voltados à família, a criança, desde a primeira infância, ao adolescente, ao jovem, à mulher e ao idoso. A relatora, deputada Amanda Gentil, também apresentou um projeto para alterar o marco legal da primeira infância. Uma das mudanças propostas prevê a adoção de medidas para evitar a exposição precoce e excessiva de crianças à propaganda e a conteúdos e tecnologias inadequados ao desenvolvimento infantil. O projeto também cria o Indicador Nacional de Desenvolvimento atendimento da primeira infância, como instrumento de monitoramento e avaliação das políticas públicas destinadas a pessoas nessa faixa etária. Da Rádio Câmara de Brasília, Maria Neves.
0: Saúde.
7: Os deputados aprovaram a Política Nacional para a Prevenção e Tratamento de Doenças Crônicas da Pele no SUS. O texto foi encaminhado para análise do Senado, como informa a repórter Daniele Lessa.
9: A Comissão de Constituição e Justiça da Câmara dos Deputados aprovou o projeto que cria uma Política Nacional de Prevenção, Tratamento e Controle das Doenças Crônicas da Pele dentro do Sistema Único de Saúde, o SUS. O autor do projeto é o deputado Cabo Gilberto Silva, do PL da Paraíba. A proposta prevê uma atuação mais ampla do SUS, com diagnóstico precoce, tratamento e acompanhamento contínuo dos pacientes. O relator da proposta na Comissão de Saúde, deputado Ismael Alexandrino, do PSD de Goiás, argumenta que essas doenças exigem um cuidado mais completo e humanizado, pois causam impactos profundos na qualidade de vida.
10: É a promoção de um atendimento integral e multidisciplinar que inclui não apenas o tratamento clínico, mas também suporte psicológico, psiquiátrico e social. Esta abordagem reflete a compreensão de que as doenças crônicas de pele têm implicações que vão além do físico, afetando também a saúde mental e o bem-estar social dos pacientes.
9: Outras medidas da proposta incluem o incentivo às pesquisas científicas e a realização de campanhas educativas para conscientizar a população e reduzir o preconceito contra pessoas com doenças de pele. O projeto que cria a Política Nacional de Prevenção, Tratamento e Controle das Doenças Crônicas da Pele foi aprovado por 3 comissões da Câmara e foi para o Senado, sem necessidade de passar pelo plenário. Para virar a lei, precisa ser aprovado pela Câmara e pelo Senado. Da Rádio Câmara de Brasília, Daniele Lessa.
21: Luiz Couto, do PT da Paraíba, manifesta apoio à criação da Frente Parlamentar de Apoio às Pessoas com Epilepsia. De acordo com o deputado, a iniciativa amplia o debate sobre a doença e combate o preconceito enfrentado por milhões de pacientes.
7: Ele defende ainda mais investimento em diagnóstico precoce, acesso a medicamentos e políticas públicas voltadas às pessoas com epilepsia. Para Luiz Couto, a Frente Parlamentar pode contribuir para garantir mais inclusão, dignidade e qualidade de vida aos pacientes e suas famílias.
21: Termina agora o Jornal Câmara dos Deputados, produzido pela Rádio Câmara, com trabalhos técnicos de Alan de Souza e apresentação de Val Monteiro e Luciana Vieira. Uma boa noite para você.
7: Você fica agora com as notícias do Tribunal de Contas da União. Boa noite.
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28: Boa noite, senhoras e senhores. Estamos presentes na sessão número 3.286, hoje dia 22 de junho, por aberta a sessão e com um quórum regimental sobre a proteção de Deus, Estamos iniciando a sessão hoje, agradecendo a presença do pessoal do Conselho Municipal de Saúde. Nesse momento eu saúdo o Zéias Bruno Martini, que é o presidente, entre outros também aqui o Osmar, o Pedro Nogueira, o Aquilino Rodrigues e a Josiane e o Valdeciro Biratã, que fazem parte também do Conselho Municipal, bem como também os visitantes, o João Pinho e também a sua mãe. Peço para que o vereador Eduardo Ramela faça a leitura de um versículo da Bíblia.
0: Hino de gratidão a Deus. Cântico para o dia de sábado. Bom é render graças ao Senhor e cantar louvores ao teu nome, o Altíssimo. Anunciar de manhã a tua misericórdia e durante as noites a tua felicidade. Com instrumento de 10 cordas, com salteiro e com sonoridade da harpa.
28: Obrigado, vereador Eduardo. Até para informação quem está nos escutando e pela Rádio Líder nos acompanha pelas redes sociais, o pessoal do Conselho Municipal de Saúde se faz presente para explanações logo mais sobre situações e demandas do nosso município. Então, por isso a presença deles aqui, para que vocês acompanhem através dos meios de comunicação. Peço para que o secretário Everton faça a leitura da ata da sessão anterior.
1: Ata número 3.285/2026, sessão ordinária do dia 15 do mês de junho do ano 2026, 19h15. Todos os vereadores estiveram presentes na sessão. Foi lida e aprovada a ata da sessão anterior por unanimidade. Assuntos da pauta: proposta de emenda número 17/2026, lei orgânica do município de Nervaldo Oeste. Sem os pareceres, pautado em 1º de 6 de 2026. Revoga o terceiro artigo 27 da lei orgânica do município. Projeto de lei complementar número 08, com parecer jurídico e parecer das comissões, pautado em 15/6/2026, altera a lei complementar número 478/2026, que autoriza o Poder Executivo contratar operação de crédito no âmbito do programa Estrada Boa Rural e outras providências. Projeto de lei legislativo número 02/2026, sem os pareceres, pautado em 18/5/2026, da denominação em via pública que especifica Rua Dionísio Trevisan. Indicação número 017/2026, autoria vereador Marco Polo Rodrigues, estudo técnico de viabilidade para a pavimentação da Rua Leoberto Leal, bairro São Vicente até a comunidade Serra Alta. Requerimento número 021/2026, autoria Everton Parecente, requer o pedido de informação sobre a iluminação do trevo de acesso à comunidade de Boa Esperança. Requerimento número 022/2026, autoria Marco Polo, requer pedido de informação sobre a situação jurídica e patrimonial do imóvel conhecido como a Casa de Operação da antiga presa OISA. Requerimento número 023/2026, autoria Olacir Cavalo e Adilson Teixeira, Valdenir Antônio Rodrigues, requer convidar o secretário de Habitação e Desenvolvimento Econômico, senhor Ramon Felipe Ramela. Moção de apelo número 03, autoria Câmara de Vereadores. Moção de apelo visando a doação de medidas emergenciais para urgente recomposição do efetivo da Polícia Civil do Estado de Santa Catarina, com um especial e prioritário enfoque na Delegacia de Polícia do município de Nervaldo Oeste. Devolvo a palavra ao presidente.
28: Senhores vereadores, coloco a ata em votação. Peço que se manifeste quem for contra essa leitura da ata do Everton. Aprovada a ata 3.285. Peço para que o secretário Everton dê continuidade com a leitura da pauta geral dos trabalhos de hoje.
1: Pauta geral, sessão ordinária, dia 22/6/2026. Proposta de emenda número 17/2026, lei orgânica do município de Nervaldo Oeste. Revoga o terceiro artigo da lei número 27. Lei orgânica do município de Nervaldo Oeste. Projeto de lei número 09/2026, altera a lei complementar número 389/2020, que dispõe sobre a regularização fundiária e ambiental de imóveis situados às margens do curso de água do município de Nervaldo Oeste, para incluir o capítulo 4 do termo de ajustamento de conduta e outras providências. Projeto de lei complementar número 02 altera a nota de rodapé 7 no artigo 6º da lei complementar número 437 de 2024. Projeto de lei número 029 acrescenta o artigo 18A à lei número 3.371 de 15 de outubro de 2019, que estabelece normas relativas a inumações e exumações no município de Erval do Oeste. Projeto de lei número 32/2026 institui o programa municipal de cremação gratuito no município de Erval do Oeste. Projeto de lei número 02 da denominação em via pública que especifica a rua Dionísio Trevisan. Indicação número 018, autoria Ângelo Júnior Rodavelli, Eduardo Ramelli e Marco Paulo Rodrigues, solicita ao Poder Executivo Municipal, por meio da Secretaria Municipal de Saúde, que sejam realizadas melhorias na infraestrutura de acolhimento aos usuários do ECF Nossa Senhora de Fátima. Devolvo a palavra ao presidente.
28: Obrigado, Everton. Eu abro para a liderança dos partidos, pedindo a compreensão do máximo de 3 minutos. O líder do governo, começando o Lacir Cavalli. Eu deixo, inclusive, eu deixo à vontade, se alguma liderança quiser declinar, mas
2: deixo livre. Boa noite. Senhor presidente, demais vereadores, serventuais da casa, pessoal do Conselho de Saúde, né? Importante as suas presenças para ouvir, para nós debatermos essa questão da saúde. É um tema bastante importante quando se trata da saúde de todo o nosso povo brasileiro também. O João com a sua mãe também, e os que nos ouvem através da Rádio Líder e também através do YouTube. Senhor presidente, eu gostaria de abrir mão do espaço para nós podermos ouvir o pessoal do Conselho de Saúde. Obrigado, presidente.
28: Líder do partido PSD, Cristiano Rodrigo Mendonça.
3: Senhor presidente, colegas vereadores, também gostaria de cumprimentar aqui o presidente do Conselho Municipal de Saúde, senhor Oséias Bruno Martini. E também gostaria de declinar do meu tempo, senhor presidente, para dar espaço para que o Conselho possa explanar suas demandas, dificuldades, enfim, todo esse trabalho aí que o Conselho tem feito. Obrigado, senhor presidente.
28: O líder do Partido Liberal, Everton Parecente.
1: Boa noite, presidente, nobres vereadores, assessoria jurídica, assessoria de imprensa, os ouvintes da Rádio Líder, aos internautas que nos acompanham através do canal do YouTube, e também uma noite especial para as pessoas que vieram aqui hoje nos visitar e participar, né? Principalmente também o pessoal, o membro do Conselho de Saúde, que vão explanar logo mais. Bem rapidamente, só falar de um projeto de lei aqui, que é uma indicação que o Patrick também no passado trouxe, e eu trouxe à tona mais uma vez, que é a questão desse projeto de lei que institui o programa municipal de cremação gratuita em nosso município. Todos nós somos conhecedor desse problema que existe no nosso município. Desde 1988, quando meu pai passou por essa câmara, tinha o problema da falta de espaço no cemitério e pendura até hoje. Então, uma forma que a gente achou, que vem de encontro à população e também ambientalmente correto, claro que a gente respeita cada crença, cada religião, né? Cada família sabe o que faz com seus entes queridos, mas aquela pessoa que quer cremar, né, seu ente querido, com esse projeto, depois da nossa aprovação aqui, terá a oportunidade. O município vai pagar totalmente a cremação, vai fazer um convênio, acredito que deve ser com o pessoal de Caçador ou Curitibanos, a gente só vai saber depois que aprovar aqui, porque vai a licitação, a empresa que ganhar será conveniada, e o nosso município então vai bancar a cremação para as famílias que queiram. É uma forma de nós suprir essa demanda da falta de espaço também no cemitério. Obrigado, senhor presidente.
28: Pelo Partido Progressista, Eduardo Ramela.
4: Boa noite, senhor presidente, colegas vereadores, assessoria jurídica, assessoria de imprensa, os internautas que nos assistem via YouTube, os ouvintes da Rádio Nova Líder. Quero estar comentando o Oséias, também o Valdecir, o seu Aquilino, Osmir, o Pedro Nogueira, assessor do Sareta, né, um deputado que ajuda Evaldo Oeste, sempre ajudando Evaldo Oeste, também o João, a Elisângela, também a Luciane, sejam bem-vindos, o repórter Dinei. Gostaria de estar falando sobre a Defesa Civil. Hoje, na parte da tarde, estive visitando a Defesa Civil juntamente com o Marco Polo, e a importância da Defesa Civil aqui no nosso município. Então, conversando com os responsáveis, o Marlo lá, explicando para nós que já tem empenhado perto de 6 milhões para o nosso município aqui. Esses 6 milhões inclui o quê? Pontes. Por exemplo, acho que são conhecedores, a população, a questão da ponte lá da Boa Esperança,
0: né, uma ponte que precisa ser feita. Então tem, já tem o projeto, duas pontes para ser feita na Boa Esperança, perto de 500 mil, questão de carros, a questão de caminhão pipa, que é muito importante para o nosso município. E também ele conversando com o pessoal lá, a gestão tem que, o poder público tem que estar criando esse plano de contingência para estar liberando essas ações da Defesa Civil. Então, tenho certeza aí que o município vai estar fazendo esse plano de contingência aí, Joaçaba já tem, porque todos são conhecedores que aqui um mês e meio, dois meses está para vir, esse é o ninho. Então, nós temos que estar se prevenindo, né, sobre esse fenômeno aí que vem aí, esse El Niño. Também, rapidamente, gostaria de estar falando sobre a visita da deputada Daniela Reines, do PL, que esteve aqui no nosso município, uma deputada também atuante, ajudando sempre o município, só de emenda já foi perto de 1 milhão, e ela anunciou aqui na Câmara, aqui foi sexta-feira, quinta-feira, mais 500 mil para o turismo. O turismo de Valdo Oeste cresceu muito, né, da gestão passada que começou, a questão da pandemia, das pessoas indo buscar esses lugares aí, e muitas pessoas indo para o nosso interior. Eu vou falar do Emerson Martini lá, do Sítio Martini, da Giovana Martini, aonde que está fazendo um trabalho fantástico com a gastronomia, aquele cavalo, aquele café delicioso. Vereador Anjo já esteve lá também, aquele almoço, o Pedro já esteve lá também, aquela janta também, a prática de estar levando, ver as riquezas que nós temos em Valdo Oeste. Por exemplo, nós temos uma riqueza aqui que é a Gruta de Sede Belém. Veja também, as pessoas conhecerem a gruta, também o açude lá das crianças andarem de bota, enfim, todo esse trabalho bonito que eles fazem. E temos perto de 30 investidores hoje em Valdo Oeste. Poderia citar vários aqui. Citei o Emerson e a Giovana do Sítio Martini porque eles estavam aqui, aqui nessa reunião aqui, mas enfim, agradecer os deputados que ajudam o Valdo Oeste, e a Daniela está ajudando perto de 1,5 milhão. Veja só a importância de deputados estar ajudando aí. Muito obrigado, seria isso.
28: Pela liderança do Partido Social Democrático Brasileiro, Valdenir Antônio Rodrigues.
5: Quero cumprimentar o senhor presidente, colegas vereadores, assessoria de imprensa, assessoria jurídica, funcionários dessa casa e a todos presentes. E o que nos acompanha pela Rádio Líder e pelas redes sociais. Presidente, eu vou usar hoje a parte da liderança, porque na palavra ali vai ser curto tempo. Até quero comentar um pouco sobre a minha fala semana passada, que criou uma polêmica e gerou um mal-estar entre os partidos, né? Na realidade, eu comentei um assunto sobre um deputado federal, que vem verba federal, e o município de Valdo Oeste, com as suas entidades, se ofenderam, né? Pela base que eu entendi, não citei nomes, não citei nenhum nome de uma entidade, e eu acho que quem postou em rede social não representa essas entidades, porque não tem cargo nem de presidente, nem de vice. Para mim, quem representa é presidente e vice, ou uma procuração que tu faz num cartório e alguém assina para tu representar alguma coisa, senão tu não pode representar. De fato, do Partido dos Trabalhadores, carta de repúdio, eu aceito o presidente assinado e do vice, e na realidade quem postou não é vice nem presidente, né? Se usa da má fé para interpretar as coisas. Eu estou falando uma coisa federal, 8282, não é Valdo Oeste. Entidades são todas catarinenses, todas tinham que fazer uma carta de repúdio para mim. Para mim, carta de repúdio do Partido dos Trabalhadores, pode mandar 500 para mim. 500, nenhuma delas vai valer nada, tá? Porque o que eu falei, na realidade, não ofendi ninguém aqui, né? Interpretaram como eles querem e gostam de fazer. Polêmica no município de Valdo Oeste, né? A gente trata, eu trato a política como seriedade, não como balela em rede social, né? Da maneira que foi levada até a rede social, foi que o vereador falou das entidades aqui, de escola de samba. Qual o nome? Me mostra meu vídeo que eu disse o nome de uma entidade aqui. Qual? Se eles tiverem uma prova que eu falei uma entidade aqui, que é presente. E agora eu quero saber que a pessoa que postou lá tem uma procuração para representar essas entidades. Eu entendo assim, né? Eu, para mim, representar alguma coisa. Nós aqui, para fazer uma carta de repúdio, presidente, na Câmara de Vereadores, nós não podemos fazer como vereador. Só a Vossa Excelência pode fazer como presidente. E assim é todas as entidades, né? Então, eu vou respeitar as entidades, não quem quer fazer politicagem no lombo dos outros, né? Que para mim isso é uma tremenda sacanagem, né? Tremenda sacanagem para mim. É uma pessoa que não tem na sã consciência dele, que eu jamais vou ofender alguém em rede social. Tu vai ver eu falar alguma coisa de alguém comentar, e eu não tenho nenhum político de estimação, certo? Se vocês se queimaram porque tem político de estimação, o problema é de vocês. De vocês, tá? Eu, para mim, eu defendo o que é correto. Nesse momento seria isso. Na palavra livre, eu continuo depois, presidente.
28: Obrigado, vereador Valdenir. Senhores vereadores, então, antes da gente começar os nossos trabalhos da pauta, eu vou então abrir para o Oséias, para o Conselho Municipal de Saúde, pode ficar à vontade com a tribuna, não sei se tem alguma apresentação também, alguma coisa. A gente pede também para a assessora de imprensa apagar a luz, então, aqui da frente, fazendo um favor. Fica à vontade, então, com o seu tempo de 20 minutos. Esse tempo, Oséias, vocês podem alternar os membros, fique à vontade, como diz. Hã?
6: É? Tá no protocolo.
28: Então tá.
11: Bom, boa noite, presidente. Em seu nome, quero cumprimentar todos os vereadores dessa casa. Quero cumprimentar também o meu presidente do partido União Brasil, Valdecir, que está aqui. Em seu nome, a todos que fazem presente. E cumprimentar a Juscelene, a nossa companheira de batalha ali, junto com o conselho, em nome dela, todos os conselheiros que estão aqui nessa noite. Eu quero agradecer, em forma muito especial aqui, o Cristiano Mendonça, que ele abriu a oportunidade para nós vir na casa do povo representar o povo, que é a nossa missão. Nós, como conselheiros, nós temos o nosso trabalho em vários setores que muitas pessoas nem sabem que nós existimos. É engraçado isso, porque se vocês entenderem o que é o Conselho Municipal de Saúde, o que ele importa para uma sociedade e para o poder público fazer o que tem que ser feito, usando o dinheiro certo, da forma correta, precisa que o nosso conselho esteja presente, olhando, fiscalizando, fazendo o papel que tem que ser feito. Eu quero mostrar para vocês aqui rapidinho, mas eu queria, antes disso, falar sobre um assunto que nós tivemos alguns dias atrás, que foi a 10ª Conferência Estadual de Saúde, etapa municipal. O tema: saúde, democracia, soberania e SUS. Cuidar do povo é cuidar do Brasil. Onde esteve também o Cristiano juntamente conosco lá. Nós tivemos algumas pautas e foi muito bacana, foi uma manhã muito gostosa, proveitosa. A gente teve bastante debates. Alguns dos projetos que saem daqui, eles podem até, se serem aprovados, eles podem chegar até na União, para eles usarem aí para o Brasil todo. Então, só para falar para vocês um pouquinho sobre o nosso trabalho. E aqui eu quero demonstrar para vocês algumas situações que a gente, no ano passado, a gente fez. Todo ano o conselho faz esse papel, que é de estar fiscalizando, visitando as unidades, olhando com um olhar mais apurado e aprofundado, porque o que acontece? Chega o vereador, ou chega o prefeito, ou chega o secretário de saúde, muitas vezes não conseguem abrir, né, o que está acontecendo de fato dentro de uma unidade de saúde. E nós, como conselheiro, representando a sociedade, a gente consegue ter essa assertividade, vamos dizer assim, essa tranquilidade para conversar com eles. E aqui eu vou mostrar para vocês, 2025, algumas visitas que a gente fez. Não vou me aprofundar, né, na leitura, mas só para vocês verem algumas fotos aqui. Deixa eu ver se eu consigo. Então, a gente faz, todos os anos, a gente faz visitas nas unidades, né? Essa é uma prerrogativa do conselho, visitar. E a gente não usa de malícia, de má fé, nem politicagem, tá bom? Que fique muito claro que o conselho não tem partido político, não tem viés político, nada disso. O que nós fizemos é o quê? Trazer algo que seja significativo para a nossa população. Então, o que é significativo para a nossa população? Primeiro, ouvir eles. Ouvir as demandas e a gente levar na nossa plenária e a gente conversar, dialogar e falar sobre os benefícios, né, e as melhorias. Então, nenhuma das vezes a gente foi impositivo, tirando uma situação que eu vou mostrar para vocês aqui para frente. Acho que tá bom, né? Muito obrigado, tá? Então, aqui, ó, nós visitamos a UPA, aqui embaixo. Depois eu posso compartilhar com vocês, né, se vocês quiserem, os vereadores quiserem. Aqui ele teve algumas anotações que nós fizemos. Foi uma visita que a gente fez em 3 conselheiros. Na data foi o Pedro e o Nilson, que foram junto conosco lá representando o Conselho Municipal de Saúde. E a gente anotou alguns dados, tá? Então aqui tem o CAPS, a gente visitou o CAPS também, né? Anotamos algumas coisinhas aqui, a parte de estética, limpeza, enfim, adequação, algumas coisas ali que foram. A gente tirou uma fotinho, mandou até pro secretário, para ele também estar vendo que o pessoal precisava de uma melhoria, a gente passou para ele essas informações. Aqui, Nossa Senhora de Fátima, Nossa Senhora Aparecida, nós estivemos lá também visitando, eles pediram para nós uma garagem, enfim, algumas coisas que tem que dar um olhar, e aconselho aqui os vereadores dar uma visitada naquela unidade, tá? É uma situação ali até para você estacionar o carro, você não consegue estacionar um carro ali. Então, numa situação. Se chegar um cadeirante, alguém não consegue desembarcar ali porque não tem onde estacionar, e eles pedem isso, e a gente anotou esse relatório, pessoal.

0: viram, essa semana teve um vídeo, até eu quero falar com o nosso secretário, o vídeo que tinha ali é da gestão passada, que na época a gente pediu até para interditar no momento, a gente foi lá como conselheiros, pediu pro, na época então era o prefeito Mauro, juntamente com a Eugênia, a gente pediu para interditar, que tinha barro em tudo, e a foto e o vídeo que tem lá agora na internet, até eu vi essa semana, tem aquela foto antiga, né? Então era essa foto do ano passado, a gente até falou com eles para melhorar alguma coisinha, e pelo que eu vi já foi feito melhorias. Aqui o São Jorge, né? São Jorge também foi uma luta que a gente teve ali para conseguir reformar, conseguir melhorar, então teve alguns resultados bacana. E aqui Santo Antônio, na época da reforma, a gente foi lá, né? Foi para ajudar, contribuir, né? Falar algumas coisas que poderiam melhorar, acessibilidade, enfim. E a gente notou algumas coisas, por exemplo, aquele encanamento ali que estava totalmente errado, que tinha que ser do lado de dentro da parede, né? Ainda mais ali é o consultório odontológico, então poderia gerar algum tipo de bactéria, alguma coisa por estar para lá de fora. A gente deu essa dica para a prefeitura, foi lá e mudaram. Então, aqui o Estação Luzerna, a gente visitou, teve algumas coisinhas que mesmo entregando, né, ele teve que refazer algumas coisas. E Centro 1, né, que agora a gente não fez ainda as nossas visitas porque faltava finalizar o Centro 1, agora a gente quer fazer todos, para já fazer um relatório completo. Aqui algumas coisinhas a gente já anotou. Centro 2, aqui eu lembro que eu falei sobre algumas coisinhas que a gente ficou meio preocupado e questionou muito, foi a questão do Centro 2. Centro 2, quando era ali, ela era bem salubre, né? Aqui era onde que eram os atendimentos e tal. E a gente até pediu para interditar, né? Falou, deu uma sugestão pro prefeito e pro secretário para interditar. E graças a Deus, em 15 dias, eles entregaram lá onde que tem, que tá muito bom lá o espaço, a gente visitou já. E foi um benefício aí para pro cidadão que usa, né? O usuário. Aqui o interior, nós fomos em Sede Belém também, olhamos lá, na época tinha uma bagunça na garagem lá embaixo, algumas coisinhas que podia usar para algum encontro, né, dos idosos, tabagismo, enfim, mas aí estava ocupado, foi limpado também, enfim, esse aqui é o central, acho que seria isso, as considerações finais, beleza, é isso aqui. Nós recebemos, até se quiser acender a luz ali, aqui já... Nós recebemos a resposta, depois eu posso estar compartilhando com os senhores aí, da secretaria, tá? Nós mandamos um ofício pedindo para eles o esclarecimento de todos esses itens que a gente levantou e que nós, para nós entender um pouquinho melhor, e eles mandaram o ofício, depois eu vou compartilhar com vocês, mas a gente vai fazer novamente essas visitas, que esse é o nosso papel. E aí entra um detalhe, nós como conselheiro, primeiro, a gente não ganha nada, a gente investe. A gente faz de coração, com amor. E é uma prerrogativa, né, dos senhores vereadores também estar fazendo isso. E convido a estar junto nessas reuniões, nesses lugares que a gente vai. Porque a sociedade, ela precisa muito, né? Eu sei que cada um dos senhores também tem o seu público, né, o seu pleito eleitoral, as pessoas que vocês visitam, mas a gente vai com esse intuito de não pensar na política, mas vai pensar na melhoria para o nosso cidadão. Inclusive, final de semana agora, nós estivemos em Florianópolis, na Farmápolis, tendo um treinamento, uma capacitação para entender um pouquinho mais sobre os desafios dessa era, né? O SUS está vindo com tecnologias novas, a farmácia está tendo um upgrade muito forte no Brasil todo, então as adaptações estão acontecendo e a gente precisa estar também acompanhando esse ritmo, senão a gente fica para trás. E fomos como conselheiro, aprendeu algumas coisas também para o Conselho Municipal de Saúde, tinha lá o Conselho Nacional, o Conselho Estadual, a gente aprendeu algumas coisas e isso fortalece mais o nosso papel, né, de representar a sociedade. Então, tudo que a gente faz é voltado a quê? A trazer melhorias para o nosso município. E o nosso papel é votar, por exemplo, um orçamento. Então, teve aqui o orçamento, não sei se os senhores souberam, provavelmente passou pela Câmara também, que é a questão do fila zero, né? Passou por nós para votar o fila zero. E o fila zero está aí, é um benefício para a sociedade, e a gente foi lá.
1: É o teu microfone aqui. Obrigado. Agora ficou mais à vontade. O fila zero, ele contribui.

0: Contribuiu muito para a sociedade, a gente viu aí que deu muito certo, então passou por nós. Agora, na próxima reunião, nós vamos votar o RDQA, votar o orçamento da saúde. Então, para vocês entenderem qual que é a força do conselho. O conselho, ele não é só um órgão para dizer que tem um conselho, para faz isso, faz aquilo. Não, a gente fica em cima mesmo. O nosso papel é estar acompanhando o dinheiro, o orçamento, o gasto público. Outra coisa que nós fizemos, está aqui o Pedro Nogueira, que representa um deputado, traz recurso para o Erivaldo Oeste. Eu também, juntamente com o meu presidente, a gente conseguiu para esse ano aqui R$300 mil pelo deputado Fábio Tchuquete. Então é o nosso papel. A gente poderia colocar os bracinhos e dizer, deixa que se vire o prefeito, deixa que se vire o vereador. Não, a gente trabalha juntos. Então por isso que eu convido os senhores a estarem junto conosco. Eu quero muito agradecer mesmo a oportunidade que vocês deram para nós estar aqui hoje falando. E nós, contem conosco como um braço, está junto, porque eu sei que todos os senhores aqui brigam por Erivaldo Oeste e a gente está junto para brigar por Erivaldo Oeste, um Erval melhor, uma saúde melhor. E falar da nossa saúde, não tem como questionar a nossa saúde, a gente cuida, leva tudo bem controladinho, mas nós temos uma saúde muito boa. A nossa saúde perto de toda a região aqui, ela é uma saúde diferenciada. E por que que é diferenciada? Porque tem pessoas que estão cobrando, estão olhando, estão tendo esse tempo de cuidado, né? Então esse é o nosso papel como conselheiro. E não sei se vocês querem fazer algumas perguntas, mas eu queria só já finalizar aqui. Então as nossas atribuições legais: formular políticas de saúde, fiscalizar recursos do SUS, avaliar programas e metas e promover o controle social. Esse é a nossa atribuição como conselho. Então, não sei se ficou alguma dúvida para os senhores, mas pode ficar à vontade. Senhor presidente, devolvo a palavra para o senhor.
1: Eu vou abrir, Oséias, primeiramente para o Cristiano, que foi o proponente para que o conselho viesse aqui.
2: Senhor presidente, quero cumprimentar os senhores vereadores, as equipes de assessoria, os servidores dessa casa, todos que nos acompanham, seja aqui no plenário, a Elisângela, o João, também o senhor Osmar, o senhor Pedro, o senhor Aquilino, né, a senhora Josiane, também o Dinei, né. Então, falar aqui do Conselho de Saúde, o Zéias, né, que é o presidente do Conselho, não é ser uma tarefa fácil. A gente acompanhou aqui a última conferência municipal de saúde, né? Eu estive presente, vários foram os debates, né? Várias as situações que foram levantadas. Eu já fiz uma leitura também lá atrás dos custos, né? Das quantidades, do envolvimento que tem de recurso público no atendimento das ECFs, também da UPA, os números de atendimento, o perfil epidemiológico que a gente teria que ter mais detalhadamente, né? Mas aqui eu gostaria só de fazer um destaque para a importância do conselho, que eu não sabia, que é esse checklist que vocês fazem nas infraestruturas, né? Que é o aparelho público, seja lá na SF, seja lá na UPA. E esse checklist, muitas vezes, ele não é visto pelo funcionário que está lá no corre, né? No corre do dia a dia, também pelo secretário, que tem uma pasta enorme, né? E esses dados que vocês levam é importante também para melhorar, né, o ambiente, melhorar a parte de limpeza, enfim, de infraestrutura, e para que a gente possa também conquistar mais recursos, né, cada vez mais. Então, só gostaria de parabenizar. As perguntas que a gente faz assim para a saúde seriam muito amplas, né, mas eu acredito muito que o colegiado, ele faz esse papel muito bem aqui no município de Erval. Você se percebe que, além de prestar conta, além de estar junto, né, com a saúde do município, ainda traz recursos. É um trabalho diferenciado. Então, parabéns, né, José, que é o presidente do conselho, em seu nome, para os demais também. E agradeço também por ter vindo, ter disponibilidade esse tempo de estar aqui apresentando. Apresente sempre, né, esse trabalho. Eu acredito que fazer só lá a quatro paredes também não traz, né, a importância, né, a devida importância que o conselho merece. Então, fica aqui o meu agradecimento mais uma vez, e também a minha admiração pelo trabalho que vocês fazem, que é um trabalho voluntário. Também o Valdecir, né, que é o presidente da União Brasil, também faz parte do conselho, está aí junto também na batalha. Então é por aí o caminho. Conheço todos, sei do envolvimento, né, de cada um. Então só fica aqui o meu agradecimento.
1: Everton Parecente com a palavra.
3: Nesse momento, então, eu gostaria também de estar parabenizando aí o Zéias, né, o Valdecir e toda a sua equipe, né, que a gente sozinho, a gente não faz nada, a gente sempre, né, é igual um time de futebol, né, para ter sucesso depende que todos façam a sua parte, não tenho dúvida, né, que os membros também estão colaborando com vocês para estarem fazendo esse belo trabalho, né. O que me encanta também, quando falo em trabalho voluntário, né, que Deus continue abençoando e abençoa, tá, as pessoas que prestam o bem para as pessoas de forma voluntária. O maior pagamento vem de Deus, pode ter certeza. Sobre os slides, a gente viu que teve muitas mudanças, né, e principalmente na parte estrutural de postos de saúde. E a nossa saúde, ela vem melhorando a cada ano, teve um grande avanço. Quando foi aberto o UPA, 2014 para cá, eu acho que a nossa população ganhou muita saúde. Nós temos atendimento 24 horas, né? Poucos municípios têm, né? Só tem horário de posto. Então, de lá para cá, claro, já aumentou um monte a despesa, aumentou, mas o nosso povo ganhou muito com isso. E por isso que a gente luta para manter o UPA, os postos de saúde abertos, a gente luta. Só que eu vejo assim, que nós não podemos só pensar nessa parte estrutural. Vocês estão pensando em algo para você fazer na capacitação dos servidores? Que eu digo em tudo. Desde a mulher que varre o chão lá, a atendente, o segurança, o médico. Isso aí me preocupa um pouco, por algumas situações que chegam por nós que talvez não cheguem para vocês. E a gente não traz toda a tona o que chega para nós. Eu falo com o secretário, com o prefeito, e até hoje eles sempre têm tentado resolver a situação, dão atenção ao caso, entendeu? Mas eu por que eu falo na capacitação? Porque hoje se fala muito em atendimento humanizado, empatia, a gente se colocar no local do próximo. Se a pessoa procura o UPA, procura um posto de saúde, ela já está debilitada na saúde dela, psicologicamente, muitas vezes, fisicamente. Se você chega lá, tem uma pessoa que te trata bem, estende tua mão, é uma situação. Você tem uma pessoa que você chega lá e ainda não te trata bem, essa pessoa que foi lá doente, a tendência é ela sair de lá pior do que ela entrou. Então, semana passada, só para relatar assim, não vou dar nome aqui às pessoas, porque não estão aqui para se defender, e eu já fiz o que tinha que ser feito. Mas só para o conhecimento de vocês. Por isso que eu falo que às vezes a gente não pode só pensar em estruturar a estrutura física. Nossa maior riqueza é o RH, é as pessoas. Aí nós temos que estruturar junto. Melhor se a gente conseguir estruturar a estrutura física e a pessoal, que são os servidores. No posto central, que foi citado aqui agora, os atendimentos. Você vê como abriu as portas faz poucos dias e já teve situações. O atendimento ali começa a uma hora. Na primeira semana ali, o pessoal chegava meio-dia ali, meio-dia e meio, tinha que sentar na calçada. Não tinha um lugar, não tinha todo nada para se proteger. Eu, vendo aquela situação, falei com o João, falei com o prefeito, né? Nos grupos que a gente tem, o pessoal não tem condições. Tem que abrir para esse pessoal esperar lá dentro. Tem pessoas que estão ali com dor nas costas, aí, senhorinhas, gestante. Não tem como ficar ali no relento do sol ou na chuva. O que fizeram? Abriram. Abriram o espaço, o pessoal, a meio-dia abre ali. O atendimento começa a uma hora. Pasmem vocês no que eu vou falar. Senhorinha de 83 anos, com o seu filho lá, chegou meio-dia e 15. Meio-dia e meio, ela pediu para ir no banheiro. O filho dela foi lá, bateu na porta. Ó, minha mãe precisa ir no banheiro. Ele estava ali dentro, não sei, iniciando os trabalhos, almoçando, não sei. Mas enfim, a resposta que ele teve: só podemos abrir aqui uma hora. Daí esse senhor pegou a mãe dele, com 83 anos, que estava a 3 metros do banheiro. Teve que descer ali no restaurante Romana, para a mãe dele ir no banheiro, para depois voltar a ser atendido. Então, isso daí, só estou falando para vocês do conselho, a situação que acontece aqui. Uma outra situação também de semana passada, ou retrasada. Enfim, essas duas situações é de 15 dias para cá. No bairro Santo Antônio, uma senhora chegou para se consultar, era para ser 8h30, chegou 8h40. Não tinha ninguém lá para ser atendido naquele momento. A médica não estava atendendo.
4: a resposta que deram para ela, que ela estava fazendo o serviço dela, o prontuário, que realmente os médicos têm que lançar tudo o que você faz. O Everton vai lá, o que, que aconteceu, que medicação foi, eles têm que lançar isso no sistema. Então, realmente, os médicos têm trabalho, todo mundo tem trabalho, mesmo sem ter pessoas lá sentadas para esperar. Mas, enfim, não atenderam essa mulher, porque ela chegou 10 minutos atrasada. Mas essa mesma mulher já esteve nesse posto de saúde e teve que esperar uma hora para ser atendida e não reclamou. Então, no mínimo, nós precisamos ter o mesmo peso e a mesma medida, né? Então, tudo que eu falei aqui, eu tenho registrado, eu sei nome de pessoas, mas eu não vou falar o caso aqui, porque elas não estão aqui para se defender, e eu já fiz o que tinha que ser feito. Só eu estou explanando para vocês que a nossa saúde está boa? Está boa. Mas nós temos muito que melhorar como gestão de pessoas, o nosso RH. E temos muitos bons servidores. Só que às vezes nós temos 100 servidores bons, mas tem um que, sabe aquela laranja? Que acaba estragando as outras. Então nós temos que ter um cuidado também. Eu quis citar aqui, parabenizar vocês, porque está acontecendo, né, essa parte estrutural, física dos postos de saúde, da nossa saúde. Mas deixar aqui um pedido para vocês. Se vocês não estão dando algum curso, ou pedindo, ou conversando algo nesse sentido, que se iniciem algo nos postos de saúde, no UPA, para a capacitação dos servidores, para nós tratar ainda melhor a nossa população. Obrigado.
0: Então, respondendo o senhor, foi muito boa a sua pergunta. Inclusive, nós fizemos em 2024 uma capacitação para os ACS, foi liderado pelo Conselho Municipal de Saúde. Tivemos lá no Rotary Clube do Ervaldo Oeste, que não cabia, né, no espaço que nós tínhamos. Não, na época estava com problema de infiltração, não pudemos usar ali. E a gente usou o Rotary. E nas nossas reuniões, uma das questões que a gente levanta é justamente isso. E a parte de saúde mental também dos prestadores de serviço. Que é uma coisa que também a gente tem que começar a dar uma olhada. E não é só aqui. Nós tivemos lá, tinha pessoa do Brasil todo naquele evento. E todos relataram que está sendo um problema geral. Então, foi muito boa a sua colocação e acredito que sim, parte do poder público, né, capacitar mais as pessoas para estarem ali, porque a gente não sabe a realidade de cada um, né? Mas ali é um momento de você tratar bem as pessoas e, independente se tem problema em casa, ali é o teu momento de tratar bem. Só que daí você também tem que ver se essa pessoa lá está sendo tratada em casa, como que está sendo. Então, nesse quesito aí, a gente também está buscando, Everton, a gente está buscando aí fortalecer mais isso, tá? E acredito que, aos poucos, pensando dessa forma, trazendo mais informações, a gente também leva lá para o conselho e a gente vai filtrar isso, vai trazer, afunilar bem para a gente saber onde que está sendo, tendo esses problemas para tentar melhorar, né? Mas sim, as capacitações a gente sempre pensa em capacitar mais, só que a nossa força era pequenininha, tá? Nós somos bem pequenos em relação a tudo o que gera, né? O que rege o município. Mas o que depender de nós, até para uma parceria, pode contar conosco, tá bom?
1: Líder da bancada do PP, Eduardo.
5: Primeiramente quero estar agradecendo, Zé, pela tua explanação, agradecer também o Valdecir, vocês citando aí a questão de recurso, a importância, né, de irem atrás dos deputados federais e estaduais, de estar trazendo recurso para o nosso município. O nosso município é um município carente, onde que precisa dessas emendas parlamentares. Também sobre a questão, gostaria que o conselho, né, ajudasse. Eu sempre levanto essa bandeira aqui, nós temos na Vila Militar aí, onde é a antiga delegacia, o prédio está fechado. Claro que tem a questão de estar reformando, a questão da acessibilidade, mas o povo cobra, hein, porque vocês sabem que o Santo Antônio está sobrecarregado. É o maior bairro do Ervaldo Oeste, ele pega também uma parte da Estação José, uma parte do centro, uma parte da Vila Militar e até uma parte lá do Virador. Lá. Então veja o tamanho do Santo Antônio e tem só um PSF. Então daqui um pouco o conselho, eu sei que o conselho é atuante, vocês são atuantes aqui em Ervaldo Oeste, peço ajuda. Também não é uma pergunta, mas qual seria a preocupação, as demandas que tem, que o povo pede para o conselho aí, sobre essa questão de falta de remédio, eles pedem muito, é uma preocupação também do conselho, a questão das carteirinhas de gestante. Porque muitas pessoas vêm conversar com a gente, que é vereador, chega até vocês essas demandas, como que é a preocupação, precisa estar mudando alguma coisa, seria nesse sentido aí.
0: Bom, Dudu, muito boa sua colocação também. A questão que você falou ali sobre a delegacia foi uma das pautas que nós já tivemos nas nossas reuniões, né? Não tivemos retorno, mas tivemos já em pauta. E sobre a questão do medicamento, sim, a gente tem reunido, inclusive, 3 sessões já que nos reunimos ali, falamos muito sobre remédio, sobre a demanda, a falta. A atribuição sempre é a questão da parte legal, né? Que tem que passar por licitação, enfim, né? Então tem esse atraso e tal. Essa é uma das questões mais que a gente vê que tá acontecendo. Sobre as carteirinhas, sim, a gente também ouve muito, mas são questões que a gente também não consegue estar resolvendo tudo, porque nós temos uma reunião por mês. E geralmente nessas reuniões a gente trata mais com a questão financeira, para ver se está tudo organizado também, para não estar jogando dinheiro fora, vamos dizer assim, né? Por mais que a gente tenha uma transparência muito legal, a gente tem uma liberdade ali com a gestão, né? Então nós temos essa tranquilidade, não tem nada escondido, então é bem tranquilo da parte da gestão. Mas a questão aí que você falou sobre algumas demandas do município, uma delas que a gente conseguiu e teve êxito em 2024 foi a coleta de entulhos. E a gente começou lá no São Jorge, com a Duda lá, do VCF. Ela me pediu: Zé, nós não temos mais o que fazer. E o que você poderia fazer? Eu, na época, chamei o secretário da época e falei: vamos fazer alguma coisa pelo bairro? Vamos. E começou lá, e hoje nós temos em toda a cidade. Quem trouxe? O Conselho Municipal de Saúde. Não foi ninguém, não foi Mauro, não foi ninguém, foi nós que fomos atrás e trouxemos. Então foi uma demanda que apareceu, a gente correu e foi solucionar. E os demais casos a gente tem buscado sobre médicos, quando falta a gente já pede uma resposta do secretário. Então a gente sempre tem buscado. É como eu falei, a gente ainda é pequeno, a gente está tentando, né, se organizar para ter um pouco mais de voz, e a gente conta com os senhores, tá?
1: Olá, senhor Cavalli, com a palavra.
6: Oséias, primeiramente agradecer o trabalho, não só teu como presidente do conselho, né? Usar um pouco das palavras do Everton. Eu tenho uma filha que se formou, você conhece, Andriele, e está na emergência do Santo Terezinha. E como é bom, né? E eu tenho conversado bastante com ela, passando para ela o bom tratamento. Então as pessoas que nos conhecem vão lá, ela atende, inclusive no dia de hoje, e vem agradecer, diz que filha educada, o atendimento. Isso também, a gente como pai fica feliz, né? E a questão da saúde, quando nesse momento que você está precisando de atendimento, o cara sempre está lá no chão. Então uma palavra, né, já dá aquela força. Talvez a secretaria que eu mais tenho ido conversar com o secretário João na saúde, inclusive foi na semana passada, cobrando também essa questão do medicamento. E muitas vezes eu vou lá no posto de saúde e fico olhando, observando o quantas pessoas vão apanhar seu medicamento. Então, e sempre há falta. Mas eu quero dizer assim que a gente precisa se preparar, porque o alerta que houve aí na época do Covid, né? E a questão saúde é a vida das pessoas, quantas pessoas foram a óbito, que vieram a falecer. E está aí um surto de vírus, de gripe, enfim, que ataca, as pessoas estão cada vez mais fracas, mais vulneráveis. Então precisamos estar preparados para isso. Eu vejo que também a questão de atendimento, as pessoas, por uma forma ou de outra, aí estão com problemas financeiros e estão deixando os planos de saúde e vindo para o SUS. Então, precisamos estar preparados para atender bem. A pessoa com saúde consegue trabalhar, ganhar o seu dinheiro. Então, nessa questão, e parabéns a vocês pelo trabalho que está sendo feito. Então, é dessa maneira que a gente pode agradecer, que pode contar com a gente aí quando precisarem. A Câmara, que é um espaço público, que vocês podem marcar e nós estarmos conversando. E passarem para a gente quando tem as reuniões de vocês, que a gente estará participando. Obrigado, Zé, a sua equipe, e sucesso na empreitada.
1: Ângelo Júnior Radavelli, com a palavra.
7: Boa noite, senhor presidente. Boa noite aos demais vereadores. Minha saudação a Elisângela, ao João, Osmar, o Pedro, seu Aquilino. 59 anos, né, seu Aquilino, cumprindo o seu expediente todos os dias, batendo cartão, né? Com certeza um orgulho para todos nós. A Josiane e o Valdecir, né, quem nos acompanha pelas mídias sociais, o Dinei, Camila e, de modo especial, o Zéias, pela apresentação e por também nos convidar a esse aprofundamento. Eu acredito fielmente, Zéias, no potencial dos conselhos municipais, porque é a partir da representação deles que nós construímos políticas públicas de acordo com a necessidade da comunidade. Muito mais do que aquilo que é só a visão do prefeito ou do vereador, mas é aquilo que advém da comunidade, que é recebido do povo e que se torna uma política pública em favor do coletivo. Então, acredito muito nesse modelo, quero parabenizá-los pelo trabalho. A gente acredita que não deve ser algo tão simples, né? Saúde sempre é uma situação muito delicada de se debater, de se provocar um diálogo mais avançado, mas percebemos aqui o quanto há uma dedicação. Destacar também todo o trabalho que é feito, né, pelas nossas instituições. Eu anotei aqui, me corrija se estiver equivocado, mas nós temos a UPA, o CAPES e 10 ESFs, 12 estruturas, 9 ESFs, então 11 estruturas que demandam todos os dias de profissionais, né, de medicamentos, enfim, de equipamentos para que as atividades possam ser executadas. Destaco também, Zéias, que nesse ano a gente conseguiu R$300 mil do senador Espiridião Amin, destinado à saúde também, um trabalho de esforço aqui da bancada, então também preocupados com essa situação. Mas claro, assim como já foi falado aqui pelos demais vereadores, nem só de estrutura vive a saúde pública, né? Mas sim do contato e zelo com as pessoas, com os pacientes, né? Eu tenho duas perguntas para lhe fazer, Zéias. A primeira delas é se existe algum movimento relacionado à questão da prevenção, né? Porque às vezes nós temos a sensação de estar enxugando gelo, né? Então há sempre um aumento e a gente não consegue perceber a redução. Tanto é que quando a gente faz a solicitação de algum dado aqui é para entender como que está a situação aqui no município. Então, em relação à prevenção, e se vocês recebem demandas acerca da falta de médicos, porque um exemplo que eu dou aqui é que no mês de maio, no dia 13, houve uma publicação nas mídias sociais do ESF Aparecida dizendo que para aquele mês não teria mais consulta disponível. Dia 13, para 30 dias nós temos mais da metade do mês. Então isso representa uma sobrecarga no UPA, representa uma sobrecarga no ESF, no Santa Terezinha, nas outras estruturas em função da deficiência lá do Aparecida. Como que vocês têm lidado com essa situação e se é um fator que tem sido pauta de diálogo de vocês lá no Conselho? Muito obrigado e mais uma vez parabéns pelo trabalho de todos vocês.
8: Marco Polo com a palavra. Perdão.
9: Só vou responder rapidinho.
8: Perdão.
9: Sim, vereador Ângelo, nós temos sim essas pautas, essas demandas, tá? O pessoal passa para nós e o que que a gente faz? Como nós não podemos, né, punir, vamos dizer assim, a gente pode cobrar, como qualquer um aqui pode cobrar, certo? Então, o que que nós fizemos? A gente chama o nosso secretário e pergunta se de fato está acontecendo isso e vai visitar a unidade. Então, a gente tenta. Eu falo que o conselho é o pacificador entre a gestão e entre a população, porque se nós for lá e colocar fogo na gasolina, vai acontecer um problema, né? Então a gente tenta ajustar. Então sim, tem as demandas, o que a gente faz é colocar na mesa para tentar trazer a solução, né? A gente tem vários contextos aí, um é salarial, enfim, várias coisas que vão acarretando que não tenha também profissionais. Mas hoje, até onde eu sei, está todos ok, né, nesse momento. Então, o que que nós temos que fazer? De alguma forma, sempre estar buscando a melhoria e se tem alguma demanda a gente levar para o conselho, fazer a votação. Mas uma das coisas que eu conto com vocês é a gente tentar criar os conselhos locais. Nós temos só 3 até hoje, né? Em todos os bairros nós temos só 3. Então, a população também tem que se envolver, né? Se tem o conselho local, acontece muito, eu acredito que seja mais rápido o processo. Um exemplo é o São Jorge. São Jorge, por ter o conselho local, toda hora tem
0: uma melhoria, né? Porque estão chamando e estão reivindicando porque tem um conselho local. Então fica aqui uma dica de vocês incentivarem o conselho local.
10: Boa noite a todos os vereadores, boa noite a todos os presentes nessa casa legislativa. Boa noite, Oséias. Primeiro gostaria de parabenizar em seu nome toda a equipe do Conselho Municipal de Saúde. Lembro que em 2024, ali durante a campanha, você já era conhecido como Oséias do Conselho, né? Até uma dúvida que eu tenho, depois você pode esclarecer quanto tempo que é de mandato, se tem mais um tempo à frente, se muda toda a equipe, como é que funciona essa questão? Depois você pode esclarecer para nós, só para a gente ficar sabendo, porque daqui a pouco muda o ano que vem, né? Então, para o povo entender também. E o assunto mais comentado aqui sobre a saúde e que gerou mais polêmica nesse mandato, até o momento, em relação à saúde, foi o nosso UPA, né? Então a gente sabe da preocupação, a dificuldade que a gente tem, que a folha de pagamento incide, né? Os salários incidem na folha de pagamento de Erval do Oeste, e a nossa arrecadação é baixa em relação ao que a gente paga de folha de pagamento, e isso acaba impactando, e nós estamos recebendo aí quase todo mês notificação do Tribunal de Contas do Estado, como a última vez que foi divulgado em rede social, o quarto pior município do estado de Santa Catarina. E um dos motivos é o UPA, né? Então, a gente sabe que o governo federal, desde que iniciou com o programa do UPA, né, tem repassado o mesmo valor de 170 e poucos mil reais. A gente pleiteou aqui, fizemos até uma comissão, uma sessão, né, temática do UPA, e naquele momento foi falado sobre também a contribuição do Estado, que não contribui com nenhum real até o momento, e tendo ampliação, a expectativa aí de um repasse de 100 mil reais. Se há possibilidade, né, até pela ligação aqui dos colegas aqui do teu, que são do Partido do Trabalhador, se há expectativa mais para frente de aumentar esse repasse do governo federal, e se há alguma maneira, enfim, de também essa questão dos ESF, né? Nós temos, por exemplo, o bairro Rupi, né? Gigante o bairro, e também não possui o ESF, né? Eles nos cobram bastante sobre isso. Se há a possibilidade, de repente, de um Fundo Nacional de Saúde ter um repasse para investimento no município, enfim, eu gostaria de fazer um monte de perguntas aqui, mas o tempo é curto, né? E vou deixar esses questionamentos. Muito obrigado, Zé. Parabéns mais uma vez pelo trabalho de todos.
0: Obrigado, Marco Polo. A primeira pergunta foi o tempo, né? 2 anos. A cada 2 anos a gente faz a votação, elege um novo presidente e a mesa diretiva também. Sobre a UPA, fantástica a tua pergunta. Assim, ó, quando vocês fizeram aquela sessão temática, nós há 3 meses nós já tínhamos todos os dados. Nós já estávamos com todos os dados, já entendemos todo o processo, porque tinha saído borbulhos de fazer a venda da UPA, enfim, toda aquela situação que aconteceu, e acabou não acontecendo nada, graças a Deus, né? Então, o que acontece? Mas nós já tínhamos todos os dados, a gente fez um mapeamento, a gente foi, conversou com o Eduardo, ele levantou todos os pontos para nós, a questão orçamentária, a questão, enfim, gasto, pessoas, tudo que precisava. E a gente já tinha. Quando a gente veio aqui, veio só mais para prestigiar o evento, porque a gente já tinha essa noção do que tinha ocorrido, né? E sobre a questão das unidades, eu acredito que sim, né? Tipo, o RUP, ou até também o São Vicente, que foi também uma pauta de campanha, né, do nosso atual prefeito, que ele falou que seria em São Vicente ali ter uma unidade básica de saúde. Mas eu sei que também não é fácil, porque uma coisa é falar, outra coisa é ver a realidade, que não é bem fácil assim, né? Então, respondendo às perguntas, a gente está aqui sempre buscando também esses dados, que foi na nossa... Inclusive, nós aprovamos o Plano Municipal de Saúde e está lá, né? As unidades que são, se eu não me engano, 3. Pedro, só me corrija, 3, né? Que a gente colocou lá porque já era uma questão de política, de campanha, enfim, então de promessa de campanha. Então, a gente já colocou lá para ver o que vai ter até no final da gestão, do mandato.
1: Valdeneiro Antônio Rodrigues, com a palavra.
11: Queria, Zé, dizer que você usou um termo muito bom aqui, que a pessoa que vem nessa casa, ela não pode fazer politicagem, né? E agir com os números corretos, né? A gente fala que cada gestão tem os seus problemas, a segunda que vem sempre tem que ter resolver os problemas que ficaram para trás, né? A gente vê que teve uma melhoria agora, o próximo prefeito que vir, se vir, vai melhorar o que está sendo feito, né? Então, a gente acredita que a gente, eu sempre falo, a gente quando vai falar em muitos problemas, se você começar a olhar lá de trás, você vai falar mal de todo mundo, certo? Porque quem entra tem que estar aqui para resolver os problemas, né? É, muitas perguntas que eu vi que fizeram aqui, muitas perguntas, como tu falou, o conselho é só uma ponta, né? Muitas perguntas deviam ser feitas direto para o secretário, né? Porque de fato quem pode responder para nós muitos pontos é o secretário, né? Então a gente fica olhando, eu vi as melhorias dos todos os postos de saúde, né? Você mostrou um do Nossa Senhora de Fátima ali. Eu, como presidente, ano passado, em agosto, destinei 150 mil da Câmara para ajudar a custear a reforma do SF, né? Então, assim, a gente viu uma evolução. Mas cada um que vai trazendo, que vai vir, vai trazer uma evolução. Cada vereador que senta aqui tem uma ideia diferente da nossa, né? Cada presidente e conselho vai ter uma ideia diferente, né? E a gente vai respeitando cada um. A gente vê que hoje o atendimento melhorou, tem dois médicos em posto de saúde. Nós tínhamos casos críticos no São Jorge, quem acompanhava sempre reclamações. Melhorou ou não melhorou? Eu no meu celular não apareceu mais, tá? O Fátima melhorou muito, tá? Eu estava olhando os dados das compras dos remédios, 50% a mais do que era comprado. Claro, teve um aumento. E quando falta o remédio, a gente vê que é por licitação. Se tu compra X, tu não consegue complementar no mesmo mês, tem que esperar o mês virar para tu conseguir comprar, né? Na verdade é comprado os remédios por um cálculo de pessoas que usam o mês inteiro, né? E se tiver uma demanda maior, vai existir o quê? Uma falta daquele medicamento, né? Então, a gente que acompanha lá e vê os dados, é mais ou menos nessa parte que funciona. A gente vê o esforço da parte de vocês, do executivo, secretário, todo mundo tentando, porque todo mundo quer é não ter problema, né? É melhorar cada vez mais, né? Você falou até do SF do São Vicente. Eu acredito que vai sair o SF, não vai ter contratação de gente, tá? Pela última reunião que teve, vai existir o posto de saúde, porque é uma obrigação um bairro daquele tamanho não ter, né? A gente vê as filas nos postos de saúde, é muita gente para atender, muita gente, né? E que nem foi falado, já pensou se interdita o posto da Nossa Senhora de Fátima? Que tem uma média de 17 pessoas todo dia na fila. Vai jogar onde esse pessoal? Ia tudo pro UPA, né? Você ainda falou bem, eu sempre fui a favor e falei muitas vezes ano passado, mas se eu não tivesse falado, quem sabe não tinha acontecido a sessão temática, quando eu falava que eu era a favor de fechar o UPA e abrir um ponto de atendimento só para Evalença, porque eu me preocupo com a saúde dos Evalença, tá? Se eu começar a me preocupar com toda a região em roda aqui, já está difícil para nós, como Evalença, se preocupar com a saúde do povo daqui. Você imagina começar a se preocupar com todo mundo, né? Ajudou. Veio mais contribuição dos municípios, tá? Agora, o governo tem que cumprir estadual o que prometeu na ampliação da UPA, né? Então a gente vê uma evolução e agradeço muito bem o que você respondeu aqui. A gente vê que você está trabalhando com pensamento em ajudar o Conselho Municipal de Saúde Evaldo Oeste e não fazer politicagem. Minha parte seria essa.
9: Era isso aí.
1: Deixa as considerações finais, José.
9: Então quero agradecer a oportunidade, esse espaço aqui. Eu reconheço que é um desafio enquanto presidente, enquanto, né, apoiando essa causa, que a gente muitas vezes não tem muito apoio, mas eu dedico esse momento a todos os conselheiros e conselheiras da nossa equipe, nossos parceiros que estão ali nas reuniões. É uma reunião que sempre tem a representatividade, as pessoas colocam de fato o ombro debaixo da cruz e vão juntos, né, caminhando nesse propósito, né, de fazer Valdo S ser um lugar melhor. E quero muito agradecer mesmo a oportunidade e fico à disposição quando vocês precisarem de nós aqui. Será um prazer vir aqui dialogar com vocês. Muito obrigado.
1: Nós que agradecemos, né, então, a presença de vocês. Bem rapidinho, só quero dizer que todos os conselhos, não só o de saúde, é muito importante para a administração pública. Às vezes muitas pessoas não se dão conta da importância que os conselhos têm. Eu acompanhei alguns na administração passada e dou um pequeno exemplo, né? Não da saúde, mas vou partir para uma outra parte, que se o conselho não deliberar, inclusive a gente não tem até nem abertura de empresas, né? Então é importante que a comunidade se envolva. Eu sempre falo, é importante que as peças troquem. Troca o Zé, troca o Pedro, o Closmir, vocês me entendem, né? Porque a comunidade precisa se envolver. Eu fiquei feliz de ver o Aquilino no Conselho Municipal de Saúde, né? Que adentrou